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0: De 2026.
1: Vamos aos destaques do dia.
0: Fim da taxa das blusinhas.
1: Sancionada lei que acaba com a cobrança do imposto de 20% sobre compras de até 50 dólares. Luciana Colares de Holanda.
2: O fim da cobrança vale para o imposto federal. As compras internacionais continuam sujeitas ao ICMS, com alíquotas definidas pelos estados e Distrito Federal.
0: Nunca é tarde para aprender.
1: Cadastro da Educação de Jovens e Adultos orienta quem quer voltar a estudar. Luana Karen.
3: A plataforma é um auxílio para o aluno encontrar a oportunidade de matrícula mais adequada à sua realidade.
0: Segurança na hora das compras.
1: Do brinquedo ao eletrodoméstico, verifique o selo de conformidade do Inmetro que garante a segurança do produto.
0: Capacetes, cilindros de gás natural e extintores de incêndio contam ainda com selo digital. Quem explica é Márcio Oliveira, presidente do Instituto.
4: Ele vai pegar a câmera, fazer a foto no QR Code e imediatamente vai ser direcionado para a nossa atendente virtual. Ato contínuo, ela vai dizer selo falso ou vai dizer produto aprovado.
1: Hoje, na apresentação da Voz do Brasil, Luciano Seixas e Mariana Jungmann.
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1: A chamada taxa das blusinhas agora foi zerada de forma definitiva.
0: O imposto de 20% era aplicado sobre importação de compras de até 50 dólares, ou seja, R$250.
1: E agora serão aplicadas apenas taxas estaduais, o que reduz o custo desses itens.
2: O texto aprovado pelo Congresso Nacional e sancionado nesta quinta-feira acaba com um imposto de 20% sobre compras internacionais de até 50 dólares, a chamada taxa das blusinhas. A cobrança já estava suspensa desde maio com a edição da medida provisória. Agora, com a sanção, se torna definitiva. O ministro da Fazenda, Dario Durigan, explica como funciona hoje o acompanhamento dessas mercadorias que vêm para o Brasil.
5: O desembaraço ele é expresso. A gente recebe a informação do que vem das empresas desde antes de sair do porto de origem. Todas as empresas sentaram conosco e disseram, não, nós vamos padronizar a caixa. Então a gente sabe o que está dentro, de que empresa que vem, que está cumprindo com regra de proteção criança e adolescente.
2: O fim da cobrança vale apenas para o imposto federal. As compras internacionais continuam sujeitas ao Imposto sobre Circulação de Mercadorias e Serviços, o ICMS, com alíquotas definidas pelos estados e pelo Distrito Federal. Serão realizadas avaliações periódicas dos impactos econômicos da lei e, caso sejam identificadas consequências, medidas poderão ser adotadas. A lei também zera impostos de importação de medicamentos destinados a doenças raras e negligenciadas sem similar nacional. Reportagem Luciana Colares de Holanda.
0: Os vales do programa Gás do Povo, referentes ao mês de setembro, já estão disponíveis. O prazo começou hoje.
1: A informação é do Ministério do Desenvolvimento e Assistência Social, Família e Combate à Fome.
6: A frequência de recebimento do vale varia de acordo com a quantidade de pessoas que compõem a família. Por isso, a orientação é consultar os canais oficiais e verificar se há um vale disponível e até quando ele pode ser usado. Os canais oficiais são o aplicativo Meu Social, o portal Cidadão Caixa, o Disque Social 121 com ligação gratuita e o site gasdopovo.mds.gov.br. Repetindo, gasdopovo.mds.gov.br. Por estes canais, também é possível localizar as revendas credenciadas ao programa. A Secretária Nacional de Integração e Articulação de Plataformas Sociais Eletrônicas do MDS, Ana Lúcia Alonso, fala sobre a quantidade de vales disponíveis para cada tamanho de família.
7: O período é definido pela quantidade de pessoas na família. Famílias com mais de 4 pessoas, a cada 2 meses tem um novo vale. família de duas ou três pessoas a cada 3 meses. E todo dia 10 tem vale novo. Então é só ficar atento com a data fim e receber a nova recarga do gás, garantindo assim a alimentação do dia a dia e a qualidade de vida, dignidade para as famílias brasileiras.
6: Os vales garantem a recarga do botijão de gás de cozinha de 13 quilos. Para fazer a recarga,

0: carga, a família deve levar o botijão vazio até a revenda credenciada. Para trocar o vale pela recarga, os beneficiários podem usar o cartão do Bolsa Família com chip, o cartão de débito da Caixa ou o CPF da pessoa responsável familiar. Neste caso do CPF, o responsável familiar vai receber um código enviado por SMS para o celular cadastrado na Caixa Econômica. O código recebido por SMS deve ser utilizado somente no momento da validação da recarga. O MDS orienta que o código não seja compartilhado por WhatsApp, telefone ou com outras pessoas. Acesse gov.br/mds e saiba quem pode ser beneficiário do Gás do Povo. Reportagem Érica Brás.
1: Nesta semana, comemora-se o Dia Mundial da Alfabetização, fase do ensino que é a base para o desenvolvimento de um indivíduo.
2: Ela garante o acesso a informações básicas e aos direitos fundamentais e abre portas para o futuro, mesmo quando ocorre depois da idade recomendada.
1: E é sobre a educação de jovens e adultos que vamos falar nessa reportagem, a partir da história de Nelma Maria, que nasceu no interior de Pernambuco.
2: Para que essa modalidade de ensino chegue a mais pessoas, foi criado um cadastro online, acessível a qualquer um que quer voltar ou começar a estudar.
3: Filha única, na infância, Nelma Maria não teve outra opção que não trabalhar para ajudar em casa. Uma fase da vida que ficou marcada na memória.
4: Eu nasci e me criei na roça, trabalhando. Com 7 anos, tomava conta de um monte de bicho. E dali não era para sair para lugar nenhum.
3: Foi na terceira idade, aos 65 anos, que Nelma conseguiu, enfim, sentar em uma sala de aula. Ela é aluna da Educação de Jovens e Adultos, no Centro de Ensino Médio 3 da Ceilândia, cidade que fica a cerca de 35 quilômetros do centro de Brasília.
4: Era o meu sonho estudar. E depois que eu vim para essa escola, pronto, foi a minha felicidade, foi a minha alegria. E quando eu entrei, eu não sabia de nada. Eu errava tudinho. Agora não, tá tudo mais fácil para mim. Prova de português, passei, ganhei 9,5, na outra ganhei 7. Matemática, eu só errei 3. Eu fiquei tão feliz que eu saí daqui, eu tava flutuando.
3: A educação de jovens e adultos atende pessoas dos mais diferentes níveis de alfabetização e é um direito garantido por lei. Como lembra a secretária de Educação Continuada, Alfabetização de Jovens e Adultos, Diversidade e Inclusão, do Ministério da Educação, Zara Figueiredo.
5: Quando a gente tem, por exemplo, na Constituição, o artigo 205, dizendo que a educação é um dever do Estado e um direito do indivíduo, esse direito é para todos aqueles que estão na idade educacional, mas também aqueles que não tiveram acesso na idade considerada recomendada. Portanto, a EJA está dentro desse bojo constitucional.
3: Segundo o Censo Escolar de 2025, o país tinha mais de 2 milhões e 200 mil estudantes matriculados na EJA em quase 30 mil instituições de ensino. Fernando Lourenço, diretor do Centro de Ensino Médio 3 da Ceilândia, onde estuda a Nelma Maria, que conhecemos no início desta reportagem, explica que a escola se preparou para acolher as diferentes realidades dos alunos. Mais da metade das 64 turmas da instituição de ensino são turmas da educação de jovens e adultos.
6: São dois mundos diferentes. O ensino médio regular é uma coisa e a educação de jovens e adultos é outra. O público é diferente, os professores são diferentes, todo o planejamento é diferente.
3: Professora da instituição, Etienne Melina, afirma que aprende todos os dias com os alunos da EJA. Ela diz que para manter o aluno dentro de sala de aula, a motivação precisa ser constante.
7: É um trabalho diário, porque todos os dias para eles vem alguma coisa diferente que acontece na vida deles, uma situação ou uma promoção no trabalho que modifica toda a rotina deles. Então é sempre um trabalho diário de manter aquele aluno ali.
3: Para facilitar o acesso de pessoas que não tiveram a oportunidade de concluir a educação básica na idade regular, foi criado o Cadastro da Educação de Jovens e Adultos. A plataforma é um auxílio para o aluno encontrar a oportunidade de matrícula mais adequada à sua realidade. O endereço é cadeja.mec.gov.br. Reportagem Luana Karen.
1: Uma solução inovadora para um problema grave e bastante comum, o chamado pé diabético.
2: Cientistas da Universidade de Brasília uniram látex natural e luz de LED em uma tecnologia que acelera a cicatrização de feridas causadas pela doença.
1: Os curativos desenvolvidos pelos pesquisadores prometem reduzir o caminho da recuperação dos pacientes.
2: Saiba mais no quadro Ciência na Prática.
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9: Uma tecnologia desenvolvida no coração do Brasil promete transformar o tratamento de feridas crônicas. Uma combinação de látex e luz de LED acelera a cicatrização do chamado pé diabético.
10: Eu sou o professor Adson da Rocha, professor e pesquisador da Universidade de Brasília e coordenador adjunto do projeto RAFA, desenvolvido especialmente para auxiliar no tratamento de feridas associadas ao pé diabético. O projeto RAFA nasceu a partir da experiência e das pesquisas voltadas para o tratamento de feridas de difícil cicatrização. A ideia fundamental foi combinar dois elementos que já são reconhecidos por seu potencial de favorecer o processo de cicatrização. O primeiro é uma película produzida a partir do látex natural e o segundo é a luz vermelha emitida por LED. No projeto RAFA, esses dois elementos são utilizados de maneira combinada.
9: A pesquisa alia o poder regenerativo da borracha natural e a capacidade de recuperação de tecidos pela luz de LED. O projeto caminha para se tornar um tratamento disponível para toda a população.
10: E os resultados obtidos até agora foram bastante positivos. Nesses estudos, nós observamos uma melhora significativa no processo de cicatrização e uma redução de tempo necessário para a cura das feridas quando comparado ao tratamento convencional. Atualmente, a tecnologia passou já por testes clínicos, né? E ele foi licenciado para uma empresa. A expectativa é que, concluídas essas etapas regulatórias necessárias, essa tecnologia possa chegar à população e tornar-se mais uma alternativa para o tratamento das complicações do pé diabético.
9: Acompanhe a pesquisa na página da Universidade de Brasília. E esse foi o Ciência na Prática, com produção de Warby Kalil e edição de Edinaldo Júnior. E nosso encontro com o Saber Científico volta na próxima semana. Até lá!
1: Só em 2025, a Polícia Rodoviária Federal registrou mais de 22.700 infrações por motoristas não estarem usando cadeirinha e equipamentos de retenção, como o bebê conforto.
2: O bebê conforto é um dos primeiros equipamentos onde a criança fica e é colocada após o nascimento. Por isso, deve oferecer segurança aos pequenos.
1: Na hora de comprar, é importante ficar de olho se o equipamento está dentro das regras e possui o selo do Inmetro, o Instituto Nacional de Metrologia, Qualidade e Tecnologia.
11: Na hora de comprar o bebê conforto, segurança deve vir antes do preço ou da aparência. Para escolher o modelo certo, pais e responsáveis precisam observar as características da criança e as orientações do fabricante. Um dos primeiros itens a conferir é o selo de identificação da conformidade do Inmetro. No Brasil, os dispositivos de retenção para crianças têm certificação obrigatória e precisam atender os requisitos técnicos definidos pelo Instituto. O chefe de divisão de regulamentação e qualidade regulatória do Inmetro, Hércules Souza, explica que o selo significa que o produto passou por todos os testes de segurança.
12: O selo do Inmetro, né? Ele é a evidência de que, de fato, esse objeto, componente, esse equipamento, o bebê conforto, de fato, passou pelos ensaios, né, estabelecidos pelos requisitos técnicos do Inmetro e atendem, portanto, a esse requisito estabelecido de maneira compulsória no país. Então, dispositivo de retenção para criança, incluindo aí bebê conforto, é um produto que tem que ser certificado compulsoriamente no Brasil.
11: Também é preciso conferir no produto e no manual os limites de peso e altura indicados pelo fabricante. As informações são importantes para saber se aquele modelo é adequado para a criança. A Diana Carajá, empresária de uma loja de bebês em Brasília, destaca que os pais precisam ficar atentos à segurança e o conforto dos aparelhos.
13: É um dos primeiros ambientes que o recém-nascido vai ter que se adaptar. Segurança, conforto são prioridade. A marca é algo que você pode considerar como um ponto mais secundário.
11: Para bebês de até um ano ou com até 13 quilos, dentro do limite definido pelo fabricante, o bebê conforto deve ser usado no banco traseiro e de costas para o movimento do veículo. Em caso de dúvida ou irregularidade, o consumidor pode procurar os canais oficiais do Inmetro. Reportagem Pablo Mundim.
2: Não são só os bebês conforto que precisam de selo de conformidade. São 600 produtos que passaram a receber o selo do Inmetro, que atesta a qualidade e a confiabilidade do produto.
1: E para reformar a segurança, capacete, gás veicular e extintor de incêndio contam também com um QR Code, onde o consumidor pode checar na palma da mão se o selo é verdadeiro ou se houve falsificação.
2: Nós conversamos com Márcio Oliveira, presidente do Instituto, sobre essas inovações e o trabalho de testagem e garantia realizado pelo Inmetro. Acompanhe.
1: Presidente, bem-vindo à Voz do Brasil, um prazer ter o senhor com a gente aqui. Vamos falar sobre essa nova exigência dos capacetes para motociclistas, que agora eles têm que ter o selo de conformidade do Inmetro, né? O que esse selo garante em relação aos capacetes?
14: Obrigado pelo convite, é uma grande satisfação poder falar um pouco das ações do Inmetro a toda a população, a todos os consumidores. Bom, na verdade, o capacete, ele é um dos 600 produtos regulamentados pelo Inmetro. Isso significa que capacete, brinquedo, gás natural veicular, cilindro, só pode ser fabricado ou comercializado no Brasil se for certificado. Nós criamos uma plataforma chamada Inmetro na Palma da Mão. E na primeira etapa, nós envolvemos os capacetes, daí a nova exigência, capacetes, cilindros de gás natural veicular e extintores de incêndio. Esses três produtos foram escolhidos face as grandes denúncias e as grandes notificações de acidentes. Nós criamos essa nova marca, que é o selo digital do Inmetro, onde possui 5 itens de segurança que o consumidor pode identificar na hora, no simples fato de movimentar o capacete. Então, quando o consumidor movimenta o capacete, o selo aparece aprovado, ou então aparece a marca do Inmetro. Se não aparecer nessa logomarca, já é um indício de reprovação. Mas o item de maior segurança é exatamente o QR Code. Então, o consumidor, por meio de um aplicativo chamado Inmetro na Palma da Mão, que pode ser baixado no Android e iOS, de forma muito simples, sem muitas etapas, ele vai pegar a câmera, fazer a foto no QR Code e imediatamente vai ser direcionado para a nossa atendente virtual, chamada A Medida. A Medida, com uma linguagem muito simples, vai perguntar: está com dúvida na compra desse capacete? O consumidor vai falar sim. Ato contínuo, ela vai dizer selo falso. Ou vai dizer produto aprovado.
1: O Inmetro realiza testes que atestam a segurança. A gente está falando aqui dos capacetes, mas a gente poderia estar falando, por exemplo, de brinquedos, ou o senhor falou dos cilindros de gás natural, ou seja, coisas muito sensíveis do ponto de vista do estrago, né, que podem causar. Então, eu queria que o senhor falasse um pouco mais sobre esses testes de segurança, como que eles são feitos, como que o Inmetro atesta a segurança dos produtos.
14: Além do fortalecimento da economia do nosso país, porque deixa a concorrência de forma competitiva, eliminando exatamente a pirataria, a concorrência desleal, mas além de toda essa questão econômica, existe o principal, que é a segurança. Nós temos, nos anos anteriores, registros de acidente doméstico com brinquedo, por exemplo. Brinquedo que, ao cair de uma altura pequena, solta a parte pequena. É muito comum uma criança até 3 anos de idade colocar na boca e causar um sufocamento. Então, são situações que jamais esse brinquedo seria aprovado pelo Inmetro. Nós temos ensaios em nossos laboratórios que simulam a garganta da criança. Então, são realizados vários ensaios, nós identificamos material tóxico na tinta. Também é comum a criança colocar o brinquedo na boca e ali estaria sendo contaminada. Brinquedos elásticos, já aconteceram casos de sufocamento, de enforcamento. Então são riscos que são eliminados quando existe a marca do Inmetro. Daí a grande relevância desse projeto. O consumidor levar para casa um produto certificado achando que está aprovado e na verdade o selo é falso é um risco realmente em potencial. Mariana, são 600 produtos regulamentados pelo Inmetro, fora os instrumentos de pesar e medir, como a balança, que você paga em função do peso, os radares no Brasil, que você paga em função da velocidade que foi medida. O radar está mostrando que você está a limite da via 80 km. E você recebe uma multa dizendo que você ultrapassou essa velocidade. Será que esse radar está verificado pelo Inmetro? Isso é a população que tem que tomar conhecimento. Solicitar do órgão de trânsito as informações ou visitar o nosso site do Inmetro. Então lá existem todas as informações. Ao abastecer seu veículo, aparece na bomba 20 litros. Será se saiu esses 20 litros, foi colocado no seu tanque? Então nós temos toda essa infraestrutura da qualidade no país, são mais de 12 mil técnicos realizando de forma preventiva esse trabalho em todo o país.
15: Muito bem, nós conversamos com Márcio André Oliveira, presidente do Inmetro. Muito obrigada, presidente, pela sua entrevista à Voz do Brasil.
14: Uma vez agradecemos muito a oportunidade e no caso de dúvidas, reclamações, denúncias, também nós temos à disposição da população a nossa ouvidoria. O número é o 0800-285-1818. 0800-285-1818. Muito obrigado.
15: E o Inmetro alerta sobre uma mensagem falsa que vem sendo enviada em nome da instituição.
2: O comunicado tem como alvo empresas e cidadãos e simula uma comunicação oficial relacionada a uma suposta inspeção.
15: A mensagem apresenta dados como número de processo, data de fiscalização, possíveis penalidades e prazo para regularização.
2: E inclui um botão com a indicação acessar notificação. O recurso pode ser utilizado para induzir o destinatário a clicar em links maliciosos ou fornecer informações.
15: O Inmetro esclarece que não emitiu o documento e reforça que a mensagem não deve ser considerada uma comunicação oficial.
2: Qualquer dúvida, a ouvidoria do Instituto pode ser acionada pelo site gov.br/inmetro ou pelo telefone 0800-285-1818.
15: Uma operação do Ministério do Trabalho e Emprego resgatou mais de 400 trabalhadores de condições análogas à escravidão.
2: Desse total, mais da metade foram registrados apenas em Minas Gerais.
16: A operação resgatou 479 trabalhadores de condições análogas à escravidão. Entre os resgatados estavam 75 mulheres, 13 crianças e adolescentes e 66 migrantes, vindos de países como Argentina, Uruguai, Venezuela e Guiné-Bissau. Para realizar esse resgate, foram feitas 231 ações de fiscalização. As ações se concentraram principalmente no meio rural, no cultivo de café, cebola e batata inglesa. Houve resgate também no meio urbano, sobretudo nas construções. Há ainda casos de trabalho doméstico forçado. Em uma das situações, uma mulher de 51 anos era mantida trabalhando para uma família desde os 10 anos de idade, sem salário regular. Os empregadores foram notificados a rescindir os contratos de trabalho e a pagar aos trabalhadores um total de mais de R$1.400.000 em verbas trabalhistas e rescisórias. Os resgatados também receberão um seguro-desemprego especial. Se você desconfia de alguma ação de trabalho forçado, faça sua denúncia de forma sigilosa pela internet no sistema IP, no site ip.cit.trabalho.gov.br. Márcia Fernandes, para a Voz do Brasil.
15: E o Ministério do Trabalho e Emprego estabeleceu prazo de 60 dias para que todos os nutricionistas, empresas beneficiárias, empresas fornecedoras e empresas facilitadoras realizem o recadastramento integral no PAT, o Programa de Alimentação do Trabalhador.
2: O prazo termina em 9 de novembro e o não cumprimento resulta na exclusão automática do cadastro no programa.
15: O recadastramento deve ser realizado em novopat.trabalho.gov.br.
2: E essas foram as informações, as notícias do governo federal.
15: Uma realização da Secretaria de Comunicação Social da Presidência da República.
2: Com produção da empresa Brasil de Comunicação.
15: Fique agora com as notícias do Poder Judiciário e do Congresso Nacional. Boa noite.
2: Boa noite, até amanhã.
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19: Ministro Flávio Dino, do Supremo Tribunal Federal, o STF, retira sigilo da investigação de repasse de emendas ao filme em homenagem ao ex-presidente Jair Bolsonaro.
20: Terceira turma do Superior Tribunal de Justiça, o STJ, veda a interrupção repentina de cobertura de tratamento a paciente com TDAH após encerramento de contrato.
19: Justiça do Trabalho reforça a campanha Setembro Amarelo sobre a saúde mental nas empresas.
20: Boa noite, eu sou o Arthur Filho.
19: E eu sou Walter Lima.
20: O ministro Flávio Dino, do Supremo Tribunal Federal, retirou o sigilo da decisão proferida que autorizou a operação da Polícia Federal realizada nesta quinta-feira no âmbito de ação que investiga o repasse de emendas parlamentares para empresas ligadas ao filme Dark Horse, que retrata a trajetória do ex-presidente Jair Bolsonaro.
19: De acordo com a Polícia Federal, as investigações apontam a existência de uma organização criminosa formada por agentes públicos e privados, suspeita de direcionar verbas públicas para empresas subcontratadas de forma irregular, sem comprovação da efetiva prestação dos serviços contratados.
20: Entre os alvos dos mandados de busca e apreensão da operação estão o deputado federal Mário Frias e a da produtora de Dark Horse, Karina Gama.
19: Na decisão, o ministro Flávio Dino destacou que, por envolver a autoridade conforme por prerrogativa de função, impõe-se a remessa imediata ao Supremo Tribunal Federal.
20: A terceira turma do Superior Tribunal de Justiça, o STJ, decidiu que o plano de saúde não pode interromper de forma repentina o tratamento multidisciplinar de um paciente com TDAH.
19: Essa regra se aplica mesmo quando a operadora tenha exercido regularmente o direito de rescindir um contrato coletivo. Kátia Gomes.
21: O caso envolveu uma criança que fazia acompanhamento multidisciplinar para TDAH quando o contrato do plano de saúde foi rescindido. A operadora alegou que o acompanhamento não seria indispensável à sobrevivência da paciente. O colegiado deu parcial provimento ao recurso. Segundo a relatora, ministra Nancy Andrighi, a legislação prevê a necessidade de acompanhamento integral de pessoas com TDAH, inclusive com equipe multidisciplinar. Ela ressaltou que a proteção não significa assistência vitalícia, mas a cobertura deve durar por tempo razoável até alta médica, estabilização clínica ou uma alternativa que garanta a continuidade do tratamento.
20: A campanha Setembro Amarelo reforça a importância de falar sobre saúde mental também nas empresas.
19: A Justiça do Trabalho tem acompanhado de perto essa realidade. Larissa Batista.
22: Em 2025, mais de 546 mil benefícios por incapacidade temporária foram concedidos pela Previdência Social, relacionados a transtornos mentais e comportamentais. Em um caso recente, o TST determinou indenização a um bancário após reconhecer que a pressão por metas, os anos em cargos de chefia e os afastamentos médicos contribuíram para agravar o seu quadro depressivo. Atenta a esse cenário, a Justiça do Trabalho promove ações em defesa da saúde mental por meio do programa Trabalho Seguro. Se precisar de ajuda, ligue 188.
20: Ministério Público Federal fecha acordo que destina mais de R$1.800.000 ao Sistema Único de Saúde, o SUS, no Rio Grande do Sul.
19: O acordo prevê ainda 12 meses de prestação de serviços à comunidade. Vanessa Pereira.
23: O acordo de não persecução penal foi firmado entre o Ministério Público Federal e duas investigadas, a sócia proprietária e a supervisora comercial de uma empresa fornecedora de materiais médico-hospitalares por corrupção ativa e associação criminosa em esquema de pagamento de propina a médicos do SUS no município de Passo Fundo, no Rio Grande do Sul. Segundo o acordo, os mais de 1,8 milhão de reais serão repassados ao SUS. Além das obrigações financeiras, cada investigada deverá prestar 4 horas semanais de serviços à comunidade durante um ano.
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20: A você, uma boa noite.
19: E até amanhã.
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4: Eu sou Paula Groba.
5: E eu sou Humberto Pinheiro.
4: E estes são os destaques de hoje do Jornal do Senado, que começa agora.
5: Sancionada lei que acaba com taxa das blusinhas para compras internacionais de até 50 dólares.
4: União terá fundo para ampliar acesso gratuito à justiça.
5: Setembro Amarelo. Senado debate prevenção do suicídio e valorização da vida.
4: Boa noite.
5: Boa noite.
4: Foi sancionada a lei que acaba com a chamada taxa das blusinhas sobre compras internacionais de até 50 dólares.
5: A norma acaba com a cobrança de 20% de imposto de importação. O texto foi aprovado pelo Congresso Nacional na semana passada. Senadores defenderam que a medida deve beneficiar os consumidores com menor poder de compra. Repórter Lana Dias.
17: Foi oficializado em lei o fim do imposto de importação de 20% sobre compras internacionais de até 50 dólares, a chamada taxa das blusinhas. A norma também diminui de 60% para 30% a tarifa sobre mercadorias de até 3 mil dólares. A lei altera a cobrança do imposto de importação, mas as compras ainda continuam sendo tributadas pelo ICMS, imposto que pode variar de acordo com o Estado. Quando a proposta foi aprovada no plenário do Senado, a relatora, senadora Leila Barros, do PDT do Distrito Federal, afirmou que a medida deve beneficiar os consumidores com menor poder de compra.
24: E nós sabemos quem são muitos dos brasileiros que utilizam essas compras de pequeno valor. São pessoas que procuram um produto mais barato, são famílias que precisam fazer o orçamento caber no final do mês, são trabalhadores que pesquisam preço, comparam alternativas e encontram no comércio eletrônico uma maneira de ampliar o seu poder de compra.
17: A princípio, as regras foram determinadas por medida provisória do Poder Executivo, que estava em vigor desde maio. Mas o texto recebeu modificações no Congresso Nacional. Uma delas foi a isenção da tarifa sobre medicamentos importados para tratamento de doenças raras ou negligenciadas que não tenham similar nacional. Também foi incluída a avaliação periódica pelo Ministério da Fazenda para verificar os efeitos econômicos da medida. A primeira deverá ser feita no prazo de 3 meses e as próximas em um intervalo de até 6 meses. Escada, abrangendo setores de têxteis e vestuário, calçados, acessórios, brinquedos e cosméticos. O regime de tributação também deve passar por avaliação anual do Congresso Nacional. O Poder Executivo fica autorizado a estabelecer limites de frequência nas compras, para evitar o fracionamento de remessas e a utilização da isenção para fins comerciais.
4: Uma nova lei também sancionada mudou as regras da relação entre contribuintes e o fisco. Na prática, a ideia é ter multas mais proporcionais e dar mais caminhos para resolver divergências sem precisar ir à justiça. A regra geral agora é que a multa não ultrapasse 75% do imposto devido e quem regularizar a situação por conta própria poderá ter desconto na penalidade. O desconto é maior para quem paga ou parcela a dívida logo no início da discussão. Em casos mais graves, como fraude ou sonegação, a multa poderá chegar a 100%. Para quem é reincidente, pode chegar a 150%.
5: A lei também amplia a possibilidade de acordos entre o contribuinte e o fisco por meio de mediação e transação tributária e prevê a arbitragem especial tributária em que um terceiro imparcial poderá decidir o conflito sem que a disputa precise chegar ao judiciário. Para o relator da proposta, senador Efraim Filho, do PL da Paraíba, as mudanças reduzem a burocracia e dão mais segurança jurídica ao bom contribuinte.
25: O objetivo não é enfraquecer a administração pública, também não é criar privilégio para o contribuinte. O objetivo é construir equilíbrio, cobrar corretamente de quem deve, combater fraude e sonegação, mas preservar garantias mínimas para o contribuinte de boa fé.
4: O senador Flávio Arnes, do PSB do Paraná, destacou a importância da proposta que permite o saque do FGTS quando o trabalhador ou seu dependente for diagnosticado com esclerose múltipla ou esclerose lateral amiotrófica, conhecida como ELA. O projeto já foi aprovado pelo Senado e atualmente está em análise na Câmara dos Deputados.
5: O parlamentar enfatizou que a medida reconhece que as consequências do diagnóstico não se limitam a questões de saúde, mas atingem outras áreas da vida do paciente. Dados da Associação Brasileira de Esclerose Múltipla apontam que cerca de 40 mil brasileiros convivem com a condição autoimune, que afeta o sistema nervoso central e pode gerar desde dificuldades motoras até problemas cognitivos e visuais.
3: Essa proposta reconhece que o diagnóstico de uma doença crônica produz impactos que ultrapassam a dimensão clínica e atingem toda a organização familiar e financeira.
4: E uma nova lei criou um fundo para ampliar o acesso gratuito à justiça para pessoas que precisam de assistência.
5: A norma ainda determina que a execução dos recursos do fundo seja divulgada em um portal público de transparência. Repórter Patrícia Oliveira.
6: Para fortalecer a Defensoria Pública da União, um novo fundo deverá promover a prestação de assistência jurídica gratuita a quem não tem condições de pagar. O fundo teve origem em projeto de lei aprovado no Senado e de iniciativa da própria Defensoria. Entre as fontes de recursos estão dotações do orçamento e 5% das custas recolhidas na Justiça da União. Em plenário, o senador Eduardo Gomes, do PL de Tocantins, destacou que o fundo deve aumentar a capacidade de atendimento à população,
7: contribuindo para ampliação e qualificação do acesso à justiça e para a promoção dos direitos fundamentais, especialmente das pessoas em situação de vulnerabilidade.
6: A nova lei também determina que a execução dos recursos do fundo seja divulgada em um portal público de transparência. A lei entrará em vigor em outubro, 45 dias após a publicação.
4: E as futuras polícias municipais poderão ter mais autonomia para serem criadas. O Senado analisa uma mudança na PEC da Segurança Pública que retira a exigência do aval dos conselhos estaduais para a criação dessas corporações.
5: A emenda será analisada na próxima reunião da Comissão de Constituição e Justiça. Repórter Bruno Lourenço.
8: A PEC da Segurança diz que os municípios poderão constituir polícias para o policiamento ostensivo e comunitário e que essas corporações passarão por uma certificação periódica pelo Conselho Estadual de Segurança Pública e Defesa Social. O senador Alessandro Vieira, do MDB de Sergipe, apresentou um pedido para retirar o dispositivo.
9: Ao criar uma nova instância política de controle e fiscalização de um ente federado por outro, porque observe, esse Conselho Estadual, ele vai interferir na autonomia de um órgão municipal. E isso não faz sentido do seu ponto de vista jurídico.
8: O relator Rogério Carvalho, do PT de Sergipe, defende a chamada acreditação para buscar padronização e qualidade.
10: É para garantir que as normas federais únicas, ou seja, um sistema de referência, uma norma federal, se aquelas normas estão ou não sendo aplicadas por aquela corporação que está nascendo.
8: A emenda que retira a acreditação das polícias municipais por um conselho estadual deve ser analisada na próxima reunião da CCJ.
4: O silêncio também pode ser um sinal de alerta quando o assunto for depressão e ansiedade. No Setembro Amarelo, a Comissão de Direitos Humanos debateu formas de prevenir o suicídio e de fortalecer a valorização da vida.
5: Especialistas destacaram a importância de identificar situações de fragilidade emocional e apresentaram redes de apoio que podem ajudar quem enfrenta momentos de crise. Repórter Douglas Castilho.
26: Amarelo é a cor que representa um sinal de alerta. São 720 mil pessoas no mundo todo ano, segundo a OMS, vítimas de uma dor às vezes visível só para quem sofre. A presidente da Comissão de Direitos Humanos, senadora Damaris Alves, do Republicano, do Distrito Federal, destacou que a questão é mais complexa do que a depressão e precisa de uma abordagem também complexa.
27: Prevenir significa, portanto, atuar também nas escolas, nas famílias, nas comunidades. Enfrentar o bullying, o cyberbullying e as violências. Promover competências socioemocionais e identificar precocemente sinais de sofrimento e garantir acesso oportuno ao cuidado.
26: O representante do Centro de Valorização da Vida, CVV, Alan Teixeira Lima apresentou o trabalho da instituição, que é referência internacional no tema.
1: Nós somos mais conhecidos pelo telefone 188. No último ano, a gente fez 2 milhões de apoios emocionais. Uma pessoa pode ligar quantas vezes quiser para o CVV.
26: Outro canal de apoio é a rede Pode Falar, voltada ao apoio a jovens que tenham de 13 a 25 anos, período em que o suicídio figura entre as principais causas de morte. Se precisar, peça ajuda.
5: Com edição de Paula Groba e trabalhos técnicos de Eliseu Caires, o Jornal do Senado fica por aqui. Acompanhe agora as notícias da Câmara dos Deputados. Boa noite.
4: Boa noite e até amanhã.
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2: Câmara pode incluir sardinha em lata na lista de produtos da cesta básica.
11: Proposta prorroga bolsas de ensino superior por nascimento de um filho.
12: Projeto cria política para acompanhar tecnologias criadas pela sociedade.
13: Boa noite. Avança na Câmara a proposta que institui uma política nacional para o acompanhamento de tecnologias desenvolvidas pela sociedade. A repórter Mônica Tati tem os detalhes.
14: Proposta em análise na Câmara institui a Política Nacional de Tecnologia Social. O projeto, apresentado pela deputada Jandira Fegali, do PCdoB do Rio de Janeiro, define a tecnologia social como o conjunto de processos coletivos, colaborativos e interdisciplinares que priorizam a inovação tecnológica voltada à democratização do desenvolvimento. Jandira Fegali fala sobre a importância de criar uma política para o setor, aproveitando a criatividade da sociedade.
15: Por exemplo, nas comunidades, nas favelas, em todo canto, período da enchente semiárido, que tecnologia o povo usa para dar suas soluções. A moeda complementar foi uma solução popular que começou no Ceará. E muitas outras soluções, inclusive medicinais. Então, a tecnologia social é aquela que vem inovado pelo povo e que precisa estar regulamentado em lei para que seja valorizada, reconhecida, fomentada e que a gente consiga, inclusive, dar a propriedade intelectual, que para eles é coletiva, para que essa inovação seja, de fato, respeitada.
14: As iniciativas previstas na proposta incluem áreas como água, alimentação, educação, energia, habitação, saúde, meio ambiente, inclusão digital e de assistência para pessoas com deficiência. A proposta prevê a prioridade na análise de pedidos de patente ou de registro dessas tecnologias no INPI, o Instituto Nacional da Propriedade Industrial. A titularidade dos direitos de invenção será decidida nos próprios contratos de fomento, garantindo que as comunidades que ajudaram a criar a solução também participem dos benefícios. Também estão previstos mecanismos que permitem que estados e municípios possam aderir às ações e que recebam apoio técnico do governo federal. A deputada Jandira Fegali explica que a construção do projeto envolveu vários setores da sociedade e governamentais.
15: Fizemos uma construção com o Ministério de Ciência, Tecnologia e Inovação e com os movimentos que representam essas várias tecnologias que surgiram no mundo, inclusive com alguns bancos de fomento, como o Banco do Brasil, como a Embrapa, Caixa Econômica, também participaram dessa construção. E, finalmente, a gente aprovou um projeto que identifica esse conjunto de contribuições, essa comunhão de contribuições que nós fizemos aqui na Comissão de Ciência, Tecnologia e Inovação.
14: O texto aprovado pela Comissão de Ciência, Tecnologia e Inovação da Câmara retirou o repasse de recursos do Fundo Nacional de Desenvolvimento Científico e Tecnológico para a Política, mas manteve a possibilidade de apoio através de dotações orçamentárias e por instrumentos de fomento já existentes. O projeto que institui a Política Nacional de Tecnologia Social ainda será analisado pelas comissões de Finanças e Tributação e de Constituição e Justiça. E se for aprovado, pode seguir direto para a votação no Senado. Da Rádio Câmara de Brasília, Mônica Tati.
18: Desenvolvimento Regional.
0: A Comissão da Amazônia aprovou o projeto que prevê a criação de cooperativas têxteis comunitárias. Relator do texto no colegiado, Zezinho Barbari, do PP do Acre, acredita que com a medida, famílias vulneráveis financeiramente terão mais renda e trabalho nas regiões Norte e Nordeste.
16: Zezinho Barbari informa que os órgãos federais vão dar preferência à compra de uniformes feitos por essas associações locais. Além disso, o deputado acrescenta que o programa incentiva o reaproveitamento ecológico de tecidos.
0: Proposta de Paulo Alexandre Barbosa, do PSD, quer o reconhecimento de Ibirá, cidade do noroeste de São Paulo, como capital nacional das águas medicinais. Em sua justificativa, ele afirma que o poder terapêutico das águas termais do município é conhecido desde 1909.
16: Segundo Paulo Alexandre Barbosa, as condições geológicas locais determinam os altos índices de vanádio, de ação antioxidante e controle glicêmico e o pH alcalino das águas. Para ele, a concessão do título busca também estimular o turismo e a preservação do patrimônio natural.
19: Consumidor.
0: Saulo Pedroso, do PSD de São Paulo, defende a criação de um sistema para rastrear e autenticar bebidas alcoólicas importadas. A medida prevê selos físicos e digitais com informações sobre origem, produtor, importador e lote, além de um aplicativo para que o consumidor possa verificar a autenticidade do produto.
16: Para Saulo Pedroso, a proposta ajuda no combate à falsificação de bebidas e aumenta a segurança dos consumidores. O sistema também deverá integrar informações com os órgãos de fiscalização e permitir a identificação de irregularidades ao longo de toda a cadeia de distribuição.
19: Direitos Humanos.
0: Eros Biondini, do PL de Minas Gerais, apresentou o projeto para assegurar a livre manifestação de crenças religiosas, incluindo pregações e citações de textos sagrados. A proposta determina que a simples expressão de dogmas ou convicções religiosas não seja enquadrada como crime.
16: O texto de Eros Biondini também pede que plataformas digitais retirem conteúdos exclusivamente por reproduzirem textos sagrados ou ensinamentos religiosos. A remoção poderá ocorrer por ordem judicial quando houver intenção comprovada de incentivar a prática de crimes violentos.
19: Educação.
0: Avança na Câmara a proposta que permite a prorrogação de bolsas de ensino superior por nascimento de um filho. A repórter Silvia Munhato tem os detalhes.
20: A Comissão de Educação da Câmara dos Deputados aprovou o projeto de lei que garante a pesquisadores e estudantes do ensino superior o direito de prorrogar o prazo de suas bolsas de estudo em caso de nascimento de filho. Pelo texto, bolsas de estudo com duração mínima de 12 meses poderão ter seus prazos estendidos por até 180 dias se houver comprovação de afastamento por nascimento, adoção ou obtenção de guarda judicial. A legislação atual já permitia a prorrogação dos prazos de vigência das bolsas de estudo em caso de adoção. A proposta também permite que dois bolsistas usufruam do benefício simultaneamente pelo mesmo evento de adoção ou guarda. O relator, deputado professor Alcides, do PSDB de Goiás, diz que o texto é do interesse do sistema educacional.
21: Do ponto de vista educacional, a proposição é meritória, uma vez que apresenta medidas concretas para favorecer, de um lado, a participação dos pais no cuidado dos filhos, desde o nascimento ou adoção, ao mesmo tempo em que favorece a continuidade e conclusão de estudos e pesquisa dos estudantes pai. Ademais, na hipótese de ambos os pais da criança, nascida ou adotada, serem bolsistas, a matéria tem o mérito de assegurar aos dois o direito do afastamento das atividades acadêmicas e a prorrogação da bolsa de estudos.
20: O projeto que permite a prorrogação de bolsas de estudo do ensino superior pelo nascimento de filhos dos estudantes será analisado agora pelas comissões de Previdência, Assistência Social, Infância, Adolescência e Família e de Constituição, Justiça e de Cidadania. Da Rádio Câmara de Brasília, Silvia Minhato.
16: Tarcísio Mota, do PSOL do Rio de Janeiro, apresentou o projeto que garante tempo de planejamento para professores da educação básica. O texto estabelece que, quando a jornada for organizada por horas-aula, o limite de atividades em sala deve ser calculado pelo mesmo critério.
3: Tempo de planejamento para professor é decisivo para que a educação de qualidade aconteça. E nós não podemos deixar a covardia que alguns governos estão fazendo de contar o tempo de forma a obrigar o professor a pegar mais turmas sem receber um centavo a mais por isso. Esse projeto, portanto, garante a proporcionalidade. 3 aulas dadas, 1 aula de planejamento.
6: Tarcísio Mota sustenta que a regra mínima de proporcionalidade permite ao professor preparar aulas, elaborar provas e cuidar da saúde mental. Ele reforça que condições mais justas de trabalho para docentes asseguram melhor qualidade aos estudantes.
7: Trabalho.
16: Bibo Nunes, do PL do Rio Grande do Sul, é favorável ao projeto que amplia a licença paternidade para pais de recém-nascidos prematuros ou que precisem de internação hospitalar após o parto. O deputado explica que a prorrogação seria equivalente ao período de internação do bebê.
6: Ele acrescenta que para ter direito ao benefício será necessário comprovar a prematuridade ou a internação por meio de documentação hospitalar. Bibo Nunes explica que a ideia é garantir a presença do pai ao lado da mãe e do bebê durante um período de maior vulnerabilidade.
17: Um prematuro tem que ter uma necessidade reconhecida de atenção especial. E o pai tem que estar junto com a mãe nesses momentos difíceis. Não é fácil ter filho prematuro. Imagine gêmeos, que normalmente são prematuros. E como é que ficam os pais se não tem o pai ao lado da mãe o tempo todo? Se o recém-nascido precisa de 1 mês, 2 meses, 3, 4, o tempo que for, isso é fundamental, isso não é regalia nenhuma, é simplesmente reconhecer a parte humana de quem está vindo ao mundo, que é o nascituro.
16: Fábio Garcia, do União de Mato Grosso, propõe criar uma política nacional de gestão de desempenho e eficiência para o serviço público. O projeto prevê avaliações periódicas dos servidores com base em critérios objetivos, como produtividade, qualidade do trabalho e atendimento ao público.
6: A proposta também reconhece o bom desempenho com bônus, capacitação e prioridade para ocupar funções de confiança. Fábio Garcia afirma que a intenção é melhorar a qualidade dos serviços públicos sem alterar os planos de carreira dos servidores.
7: Economia.
16: O plenário da Câmara pode votar projeto que inclui a sardinha em lata na lista de produtos da cesta básica isentos de impostos. Quem explica os detalhes é o repórter Antônio Vital.
22: Ganhou o regime de urgência e pode ser votado a qualquer momento no plenário da Câmara projeto que inclui a sardinha em lata na lista de produtos da cesta básica. Se a proposta virar lei, a sardinha passa a ter alíquota zero no pagamento de 2 novos impostos criados pela reforma tributária e que passam a ser cobrados no ano que vem: o Imposto sobre Bens e Serviços, o IBS, e a Contribuição sobre Bens e Serviços, a CBS. O IBS será distribuído a estados e municípios. Já a CBS será o imposto federal. Eles vão incidir sobre mercadorias e serviços, inclusive importados. A reforma criou ainda outro tributo, o Imposto Seletivo, que será cobrado sobre produtos que fazem mal à saúde. Esses tributos vão substituir o PIS, a COFINS, o IPI, o ICMS e o ISS. A reforma tributária, aprovada no ano passado, isentou da cobrança do IBS e da CBS os artigos da cesta básica, inclusive carnes, o que não estava no texto e foi acrescentado durante a votação. Outros produtos com alíquota zero são alimentos como arroz, leite, manteiga e queijos. O projeto que ganhou o regime de urgência foi apresentado pelo deputado Luiz Nishimori, do PSD do Paraná, presidente da Frente Parlamentar da Pesca. A proposta será analisada junto com outra, parecida, apresentada pela deputada Ana Paula Lima, do PT de Santa Catarina. Ainda será designado um relator para apresentar um texto único. A justificativa dos autores é que a sardinha em lata é uma fonte de proteína importante para pessoas com menor renda, além de relevante para o setor pesqueiro nacional, que por ano produz mais de 100 mil toneladas do produto. O deputado Pedro Lupion, do Republicanos do Paraná, coordenador da Frente Parlamentar da Agropecuária, defendeu o regime de urgência para a proposta.
23: No dia da votação da reforma tributária nesse plenário, a questão da sardinha estava no texto. Nós trabalhamos isso junto com as carnes, da mesma maneira que foi feito em relação às outras carnes, com a inclusão na cesta básica, e uma questão de texto prejudicou o setor inteiro pesqueiro, justamente nessa questão da sardinha.
22: Com o regime de urgência, o projeto pode ser votado diretamente no plenário, sem passar pela análise das comissões permanentes da Câmara. Mas a medida não foi unânime no plenário. O deputado Hildo Rocha, do MDB do Maranhão, criticou a urgência, que pode acelerar a análise do projeto e alterar a reforma tributária.
24: Essa matéria, além de não tramitar nas comissões, o que já está errado, essa proposta de lei complementar, ela altera uma uma regulamentação da reforma tributária que fizemos recentemente. Reforma tributária que entra em vigor a partir do ano que vem, de 2027. Ou seja, ainda nem entrou em vigor e já estamos mudando para beneficiar interesses particulares, não o interesse da nação brasileira.
22: Ainda não há data para votação no plenário da Câmara do projeto que inclui a sardinha em lata na lista de produtos da cesta básica. Da Rádio Câmara de Brasília, Antônio Vital.
1: Segurança Pública.
5: Delegado Palumbo, do Podemos de São Paulo, defende criminalizar a transmissão intencional de treinamento operacional a organizações criminosas. O deputado explica que a proposta também alcança agentes públicos que repassarem esse tipo de conhecimento.
16: Delegado Palumbo argumenta que facções têm atuado de forma cada vez mais profissional com o apoio de agentes que se corrompem. Essa prática, segundo ele, eleva o grau de letalidade das ações criminosas, comprometendo a efetividade das políticas públicas de segurança.
8: O indivíduo que faz isso tem que ficar preso. A pena é estipulada em 12 anos e tem que ficar preso mesmo. Todos aqueles que se corrompem, sejam policiais, agentes públicos, se corrompem e ensinam criminosos a matarem usando um fuzil, que é uma arma de guerra, tem que ficar preso sem benefício. Nós estamos lutando com o apoio do meu partido, que é o Podemos, para que esse projeto vire lei. Porque hoje os criminosos não estão mais agindo de forma amadora, não. Eles estão treinando e com a ajuda, infelizmente, de agentes que se corrompem.
5: Luiziane Lins, da Rede do Ceará, defende aumentar a pena para quem submeter trabalhadores a condições semelhantes à escravidão. Ela explica que a punição passaria a ser de 10 a 20 anos de prisão, além de multa, e o crime seria considerado hediondo e inafiançável.
16: Luiziane Lins também propõe detalhar na lei as situações que caracterizam esse crime, como trabalho forçado, jornada exaustiva, condições degradantes e restrição da liberdade por dívida. Pela proposta, a pena deve ser aumentada quando a vítima for criança ou adolescente.
5: Kiko Seleguin, do PT de São Paulo, quer proibir que pessoas que cometeram crimes hediondos recebam pagamento pela divulgação de seus delitos. A proposta prevê nulidade de contratos com produtoras, editoras e plataformas de streaming para livros, séries, filmes ou entrevistas sobre os crimes.
16: Pelo texto de Kiko Seleguin, os valores pagos aos criminosos ou a seus herdeiros deverão ser revertidos ao Fundo Penitenciário Nacional ou ao Fundo Nacional de Segurança Pública. Segundo o deputado, o objetivo é evitar que condenados lucrem com a violência e com a dor das vítimas.
5: Projeto de Pedro Lucas Fernandes, do União do Maranhão, determina que as unidades da Casa da Mulher Brasileira ofereçam acesso facilitado à perícia médico-legal para as vítimas de violência doméstica. O deputado explica que o exame poderá ser feito na própria unidade.
16: A ideia, segundo Pedro Lucas Fernandes, é evitar que a vítima se desloque para diferentes órgãos e enfrente novos constrangimentos, além de reduzir o risco da perda de provas. O texto também prevê atendimento humanizado e cooperação entre União, Estados, Distrito Federal e municípios.
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1: Justiça.
5: Marcelo Crivella, do Republicanos do Rio de Janeiro, destaca a promulgação de lei que responsabiliza civilmente pais ou mães por abandono afetivo dos filhos. O parlamentar afirma que o pagamento de pensão não substitui a presença familiar na rotina da criança.
25: Não basta pagar a pensão para o filho.
2: É preciso que o pai ou a mãe participem da vida dele. Uma criança adoece, então o pai não vai estar lá para dar apoio a ela? Uma criança passa numa prova ou fica reprovada, ela não vai ter o carinho do pai? E uma criança que vai disputar uma competição na escola, os pais dos outros estão presentes e o dela ausente? Essa lei do abandono afetivo tornou um ilícito civil. Eu gostaria que fosse crime, mas o Congresso assim não aprovou. Ficou apenas o ilícito. Portanto, terá que pagar indenização pelo abandono afetivo.
16: Marcelo Crivella avalia que a nova lei pode reeducar responsáveis que cumprem obrigações financeiras, mas se afastam da vida dos filhos. Ele observa que a indenização passa a ser aplicada quando a ausência afetiva causar prejuízo à criança ou ao adolescente.
4: Termina agora o jornal Câmara dos Deputados, produzido pela Rádio Câmara, com trabalhos técnicos de Wellington Teles e apresentação de Luciana Vieira e Val Monteiro. Boa noite.
16: A Voz do Brasil está de volta amanhã. Uma boa noite para você.
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20: 10:06.
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22: Olá, chegando mais uma edição do nosso Moment Love nesta quinta-feira. Eu sou Kleber Salles e hoje é 10 de

e setembro de 2026. A partir de agora, a gente separou aqui as melhores românticas nacionais e internacionais para você curtir na melhor programação. É o seu programa para você relaxar, para você curtir esses momentos de amor, né? Momentos de sentimentos que invadem a nossa programação. Para começar o nosso Moment Love de hoje, Fred Mercury e Montserrat Caballé, How Can I Go On? Uma ótima quinta-feira para você.

John Tucker, aqui no nosso Moment of Love com How Do You Sleep, na programação desta quinta-feira. E a gente vai seguindo em frente agora com o som de Big Mountain. 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

0: Um dos ícones do romantismo nacional, né? O som do Vando, aqui no Moment Love. Ternura. Teve Olivia Bryan. Você. Hate to Love You também passou por aqui. Hate to Love You. Daqui a pouco a gente volta com a segunda parte do nosso programa, hein? Pra que
1: você... 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
0: 10h37.
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2: Agora no Moment Love tem o som de Rihanna e Mickey Akel. Stay.

Len Brody aqui no nosso Moment of Love com Over You, as clássicas, as canções sentimentais, você ouve aqui no nosso Moment of Love. E agora tem o som de Roberto Carlos, o rei Roberto Carlos chega também para coroar a nossa programação aqui do Moment of Love. Uma ótima quinta-feira.

0: No Doubt com Don't Speak no Moment Love, fechando o segundo bloco de hoje. Continue ligado, daqui a pouco vamos ter a tradução do nosso Moment Love, o quadro Love in Words, com Paulinho Esteves no comando, traduzindo aqui uma belíssima canção para você que acompanha a melhor programação, hein? Fique ligado!
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17: 1111.
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19: E agora Paulinho Esteves traduzirá a canção de Roxette, Spending My Time, no quadro Love in Words, que a gente apresenta para você.
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som do The Police com Every Breath You Take aqui no Moment Love, momentos inesquecíveis e canções marcantes aqui no nosso Moment Love. Teve Cher com Love Hurts também, que passou por aqui. Vamos curtir uma nacional agora no Moment Love, som de Nando Reis e Ana Vitória. N na programação do Moment Love. As canções que são verdadeiras relíquias.

0: Michael Jackson e Cida Garrey com I Just Can't Stop Loving You. Fechando muito bem nosso terceiro bloco de hoje aqui do Moment Love. Daqui a pouco a gente volta trazendo mais uma canção depois do intervalo. Continue ligado.
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4: 11h44.
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6: Chegando agora o som de Rubel, Medo Bobo, no Momento Love.

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0: Leone, Como Eu Quero.
1: Eu quero você.
0: E Só Pro Meu Prazer, né? Canções icônicas aí dos anos 80 e composições do Leone, né? Agora tem o som de Century, Lover Why.

0: 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Tracy Chapman, Face Car. Uma das minhas preferidas, encerrando aqui o nosso Moment Love de hoje. Eu sou Kleber Salles e volto amanhã com mais romantismo, mais canções marcantes no seu rádio. Grande abraço para você e até lá.
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11: Meia-noite 17.

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6: Meia-noite 59.

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2: 1:30.

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10: 2 e 3.

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7: 2h29.

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6: 2h59.

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7: 13h33.

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9: 4 e 1.
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0: 4 e 12.
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3: Você sabia que a mandioca ou aipim é de origem brasileira? E desde quando Pedro Álvares Cabral chegou ao Brasil, a mandioca já era apreciada pelos índios que viviam por aqui? Sendo originária do Nordeste e das regiões centrais do país, o Brasil é o maior produtor mundial da mandioca.
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3: 4h30.
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0: 4h41.
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3: Você sabia que um coelho pode ver atrás de si mesmo sem mexer o pescoço, graças a seus olhos que ficam ao lado da cabeça? Coisa que você, ouvinte, não faz.
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0: Obrigada.
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23: 5 horas.
24: Bom dia.
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0: 10.
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3: Você sabia que a compressão do fluxo sanguíneo, ao cruzar as pernas, por exemplo, interrompe o tráfego de impulsos nervosos? Ao restabelecer o fluxo, acontece uma espécie de curto-circuito nos impulsos elétricos dos nervos. Daí a sensação de formigamento ao movimentar o músculo.
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0: 5h41.
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3: Você sabia porque há uma espécie de choque quando se bate o cotovelo na quina de uma mesa? A reação é causada pela compressão de um nervo chamado ulnar. No cotovelo, o nervo ulnar está muito exposto, ficando suscetível a pancadas. Esse nervo está ligado aos dedos mínimo e anular, por isso a sensação do choque se espalha do cotovelo até esses dois dedos.
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1: Dicas de economia. Faça um cofrinho. Todos os dias, guarde todas as moedas da sua carteira em um cofrinho. Sem muito esforço, você terá mais um dinheirinho extra daqui a alguns meses.
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32: Consuma um pouco de gengibre. Durante séculos, o gengibre tem sido usado no tratamento de uma gama de problemas estomacais. Os investigadores acreditam que seus compostos estimulam as secreções digestivas e melhoram o tônus muscular intestinal.
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34: 6 e 4.
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36: Olá, amigos ouvintes de todo o estado da Bahia. Uma excelente sexta-feira para você. Está começando agora mais uma edição do Jornal Conexão Bahia. Esta que é a última edição da semana, levando informação com credibilidade e os principais acontecimentos da Bahia, do Brasil e do mundo. Hoje, dia 11 de setembro de 2026, estamos falando dos estúdios do Jornal Conexão Bahia para mais de 20 emissoras em todo o estado. A apresentação é minha, Aguinaldo Silva.
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36: Inscrições para concurso da Polícia Civil da Bahia com 750 vagas. Inscrições para concurso da Polícia Civil da Bahia com 750.

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0: Vamos com a previsão do tempo para hoje, começando pela capital, Salvador. Sol com chuva de manhã e diminuição de nuvens à tarde. Noite com pouca nebulosidade. Temperatura mínima de 22 e máxima de 31 graus. Na cidade de Caetanos, sol com muitas nuvens durante o dia e períodos de céu nublado. Noite com poucas nuvens. A temperatura mínima deve ficar em 20, com máxima podendo chegar a 31 graus. Em Jaborandi, a temperatura mínima deve ficar em 20 graus e a máxima pode chegar a 35. Dia de sol com aumento de nuvens a partir da tarde. Não chove.
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0: Prefeitura de Salvador regulamenta programa para priorizar empreendedores locais nas compras públicas. A Prefeitura de Salvador publicou o decreto número 42.035/2026, que institui o programa Salvador Compra do Pequeno Negócio. A iniciativa estabelece tratamento simplificado para microempresas, empresas de pequeno porte, microempreendedores individuais, produtores rurais, pessoas físicas e agricultores familiares nas compras e contratações da administração pública direta, autárquica e fundacional. Entre as medidas previstas está a possibilidade de estabelecer margem de preferência para os chamados beneficiários locais, que são negócios com sede física e CNPJ registrados nos limites territoriais de Salvador. Nos editais conduzidos pela Prefeitura, esses empreendedores poderão ter prioridade de contratação em situações específicas, quando suas propostas forem iguais ou até 10% superiores à proposta mais bem classificada de empresas de outras regiões. CNH da Gente. Governo abre inscrições para mais de 20 mil vagas em programa que oferece carteira de motorista gratuita. O governo da Bahia abriu inscrições para 20.294 vagas no programa CNH da Gente, que oferece a emissão da Carteira Nacional de Habilitação gratuita para pessoas de baixa renda. Os editais contemplam moradores de todas as regiões do estado, com prazos de inscrições diferentes. O programa CNH da Gente foi instituído pela Lei Estadual número 14.879, de março de 2025, e tem como objetivo ampliar o acesso de pessoas de baixa renda à habilitação e, consequentemente, ao mercado de trabalho. A primeira etapa do programa ocorreu ainda no último ano. Esta é a segunda etapa do programa e está dividida em dois editais. O primeiro edital garante 294 vagas destinadas a moradores da região da Circunscrição Regional de Trânsito, Seletran, de Vitória da Conquista, no sudoeste da Bahia. Além do município sede, podem participar moradores de Anagé, Barra do Choça, Encruzilhada, Tremendal e Cândido Salles. Para este edital, os interessados ainda devem ser dependentes ou titulares do cadastro único, ter acima de 18 anos no momento da inscrição e não estar judicialmente impedido de possuir a CNH. O prazo para o certame 1 de 2026 é o dia 15 de setembro. As outras 20 mil vagas, que incluem o edital 02/2026, estarão abertas entre os dias 10 e 15 de outubro e serão válidas para moradores de todas as regiões do estado que também sejam dependentes ou titulares do cadastro único e cumpram os requisitos. Os interessados devem acessar o portal ba.gov.br, consultar os editais e seguir as orientações para realizar o cadastro. A Secretaria de Assistência e Desenvolvimento Social será responsável pelo monitoramento e pela validação das informações dos candidatos no CadÚnico. Após a divulgação do resultado final, os candidatos selecionados terão prazo de 30 dias para abrir o serviço em uma unidade do Detran da Bahia vinculada ao endereço informado no momento da inscrição. Segundo o governo estadual, o investimento previsto para as 20 mil vagas destinadas a pessoas inscritas no CadÚnico é de cerca de R$12.600.000. A execução do programa é feita pelo Departamento Estadual de Trânsito da Bahia, com participação de clínicas médicas, centros de formação de condutores e das SEADs. Inscrições para concurso da Polícia Civil da Bahia com 750 vagas são prorrogadas e encerram em 13 de setembro. As inscrições para o concurso público da Polícia Civil da Bahia, que encerrariam na última terça-feira, foram prorrogadas até o próximo domingo, 13 de setembro. O certame oferece um total de 750 vagas, sendo 100 vagas para delegado, 150 para escrivão e 500 vagas para

0: investigador. As inscrições podem ser realizadas no site do Instituto AOCP, organizador do edital. Segundo o Instituto, o prazo para pagamento da taxa de inscrição é até a próxima segunda-feira. A remuneração para o cargo de delegado pode atingir R$ 16.400, enquanto o investigador e escrivão poderão alcançar um total de R$ 6.400. Todos têm carga horária de 40 horas semanais e exigência de nível superior completo para concorrer a uma das vagas. No caso das vagas para delegado, é obrigatório o diploma no curso de bacharelado em Direito, enquanto as vagas de investigador e escrivão aceitam diploma de qualquer curso superior. O concurso terá 3 etapas. Primeira etapa, provas objetivas de caráter eliminatório e classificatório. Segunda etapa, prova discursiva de caráter eliminatório e classificatório. Terceira etapa, prova de títulos de caráter classificatório. O concurso terá validade de 2 anos, a contar da data da publicação da homologação, podendo, antes de esgotado esse prazo de validade, ser prorrogado uma única vez por igual período. O edital prevê reserva de vagas para ações afirmativas. Do total de oportunidades, 5% serão destinadas a pessoas com deficiência, conforme a legislação estadual e federal, e 30% serão reservadas a candidatos negros, pretos e pardos, de acordo com as normas do governo da Bahia. As provas objetivas e discursivas acontecerão no dia 6 de dezembro, em Salvador, e as inscrições para o concurso serão realizadas no site do Instituto AOCP. A taxa de inscrição para concorrer a uma vaga de delegado é de R$ 220,00 e para investigador e escrivão, o valor da inscrição é de R$ 190,00. Auditores resgatam 11 trabalhadores de trabalho análogo à escravidão em fazenda de Piaçava, na Bahia. 11 trabalhadores foram resgatados de condições análogas à escravidão em uma fazenda de Piaçava, em Nazaré, no Recôncavo Baiano. Fiscalização foi realizada por auditores fiscais do trabalho, vinculados à Secretaria de Inspeção do Trabalho, e divulgado na última quarta-feira. A data da ação não foi informada. Segundo o G1, os fiscais informaram que alguns trabalhadores estavam na propriedade havia cerca de 40 anos. Parte deles nasceu e constituiu família no próprio local. As equipes encontraram casas de taipa construídas com barro e madeira, sem banheiros, água potável ou iluminação adequada. Paredes e telhados estavam deteriorados e houve relato de um desabamento ocorrido anteriormente. Os trabalhadores ainda usavam um buraco improvisado, cercado por lonas e estacas, como banheiro. A água era retirada de fontes e riachos, inclusive para consumo. Durante o trabalho, alguns chegavam a caminhar por cerca de 1 hora entre a plantação e as residências. Em determinadas situações, a piaçaba colhida era transportada pelos próprios trabalhadores sobre a cabeça. A fiscalização também constatou que não eram fornecidos equipamentos de proteção individual, EPIs, nem treinamento de segurança. Os trabalhadores relataram cortes frequentes provocados por facões e pela própria piaçaba. PIB da Bahia cresce 2,3% no segundo trimestre e acumula alta de 1,3% no semestre. O Produto Interno Bruto da Bahia, o PIB, cresceu 2,3% no segundo trimestre de 2026, na comparação com o mesmo período do ano passado. Com resultado, a economia baiana acumulou alta de 1,3% no primeiro semestre. Os dados foram divulgados na última quarta-feira pela Superintendência de Estudos Econômicos e Sociais da Bahia. Na comparação com o primeiro trimestre deste ano, considerando a série com ajuste sazonal, o PIB estadual avançou 1%. Já no acumulado dos últimos 12 meses, a alta chegou a 1,8%. Entre abril e junho, o PIB da Bahia somou 154,7 bilhões de reais. Desse total, 140,3 bilhões correspondem ao valor adicionado e 14,4 bilhões de reais aos impostos sobre produtos líquidos de subsídios. Entre os principais setores da economia, a agropecuária movimentou 26,5 bilhões de reais, a indústria 29,1 bilhões de reais e os serviços 84,7 bilhões de reais. No primeiro semestre, o PIB baiano chegou a 297 bilhões de reais, sendo 263,3 bilhões de reais em valor adicionado e 33,7 bilhões de reais em impostos. Os serviços responderam por 172,6 bilhões de reais, a indústria por 58,3 bilhões de reais e a agropecuária por 32,3 bilhões de reais. 3 empresas são alvo de ação civil pública por apostas ilegais. Detalhes com a repórter Aline Costa.
1: O Ministério Público da Bahia ajuizou uma ação civil pública contra três empresas acusadas de intermediar pagamentos destinados a plataformas ilegais de apostas de quota fixa. Segundo o MP baiano, as empresas NuoroPay e Select Credit teriam processado pagamentos para casas de apostas não autorizadas sem verificar adequadamente as empresas beneficiárias e sem monitorar transações consideradas atípicas. Já a empresa Cartus teria fornecido tecnologia e infraestrutura para viabilizar as operações. A investigação começou após um consumidor denunciar um golpe envolvendo plataformas de apostas. O prejuízo relatado foi superior a R$100 mil. Em consulta à plataforma de reclamações, o MP da Bahia identificou 1.536 registros relacionados à NuoroPay. A ação pede o bloqueio de até R$5 milhões em bens, direitos e ativos das empresas e sócios. O Ministério Público também requer o encerramento das atividades e a adoção de mecanismos para impedir transações com operadores de apostas não autorizados. Este conteúdo é uma produção do Ministério Público da Bahia.
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0: Fachin tenta retomar controle do STF, freia Mendonça e Dino impõe revés a Moraes. O presidente Edson Fachin tenta retomar o controle de um Supremo Tribunal Federal que nas últimas semanas viu a crise entre seus integrantes escalar e as divergências internas se transformarem em confronto aberto. O ponto mais importante da decisão é o inquérito das fake news. Fachin sinaliza que chegou a hora de retirar de cena um instrumento que se tornou alvo de fortes críticas e do qual Alexandre de Moraes, até aqui, aparentava não abrir mão. É uma medida dura e uma derrota para Moraes, mas Fachin também manda um recado para os outros lados da disputa. Ao suspender no mesmo ato, as decisões de Flávio Dino e André Mendonça colocam os dois no mesmo patamar e sinaliza: os dois estão errados ao tomar decisões individuais e que, na avaliação da presidência da corte, aumentam o tumulto dentro do tribunal. É uma tentativa de recentralizar o poder no plenário e recuperar o controle institucional da crise. Agora, atenção para o que acontece no dia 15. Na avaliação de integrantes da corte, a decisão de Fachin pode criar a expectativa de que o Supremo vai julgar Alexandre de Moraes ou o conteúdo das acusações que atingem o ministro. Não é isso, pelo menos por enquanto. O que está colocado para julgamento é o pedido da PGR para anular e arquivar o relatório levado ao caso por André Mendonça. Ou seja, antes de discutir o mérito, se o conteúdo deve ser investigado e quais consequências pode ter para o caso. Os bastidores da corte, há quem acredite ainda que alguns dos ministros possa pedir vista e acabe por suspender tudo, adiando o desfecho desta etapa.
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3: Seis e vinte.
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4: Eu sei que você tem medo de perder. Todos nós temos, né? Você vai participar de um evento, você vai participar, de repente, de uma corrida. Você quer ganhar. Não tem aquela pessoa que fala, ah, eu quero ser perdedor. O Silvio Santos, em uma entrevista, na verdade, lá no show de calouros, inclusive esse vídeo tá no YouTube, ele falou assim, cara, ninguém sai de casa com o pensamento, eu sou um derrotado, eu quero perder, eu quero se dar mal. Todos nós queremos realmente se dar muito bem na vida, nós queremos crescer. Mas tem gente que fica esperando, né? As coisas caem do céu. A única coisa que cai do céu, como eu sempre falo nos vídeos motivacionais, é a chuva. Você tem que agir, você tem que ter motivo para ação. E você que tem medo de perder, ou até mesmo você que já perdeu e vive sofrendo por causa disso, seja uma pessoa que você amava, seja até dinheiro, né? Na questão do empreendedorismo, conheço muitos empresários, amigos, que já perderam muito dinheiro apostando numa ideia, apostando em determinada empresa, e eles ficam com aquele sentimento negativo, muitas vezes com medo de recomeçar, de reconquistar. Hoje é com você que anda aí pelos cantos chorando alguma perda. Você perdeu o quê? O grande amor da sua vida? O emprego que tanto gostava? Ou que pior, precisava? Perdeu a posição privilegiada que você ocupava? Ou foi o dinheiro em algum negócio? Olha, não importa o que você tenha perdido, pode ter certeza que é uma pena. Eu lamento muito, mas tem um detalhe. Talvez o que foi perdido nunca foi seu. Já pensou nisso? Já pensou? Talvez o que você perdeu, seu, deu tanto valor para aquela coisa que não era para ser seu definitivamente. Mas você pode reconquistar, você pode ser uma pessoa mais resiliente, aprender com os erros da vida, aprender com as porradas que a vida te dá. Eu costumo dizer que viver, cara, é basicamente uma peça teatral. Algumas vezes você vai interpretar um romance. Você está extremamente apaixonado por uma pessoa e a vida acaba tendo um gostinho de quero mais. Tudo faz sentido, você vive sorrindo, e aí tem um momento que você está interpretando um ator dramático, uma cena dramática. É um drama a sua vida. Eu conheço muitas pessoas que vivem uma vida realmente um filme que tem um enredo só de tristeza, só de drama. A pessoa se auto-sabota, a pessoa se coloca para baixo, a pessoa vive pelos cantos, não acreditando no grande potencial que ela tem dentro dela, do interior. Então a vida é uma grande peça teatral, a vida é uma grande peça de teatro, não tenha dúvida disso. É como a bolsa de valores, né? Não existe absolutamente nada linear na vida. Altos e baixos sempre. E nesse texto aqui, do capítulo 119, Reconquiste, está falando o seguinte, ó: você se lembra daquele tempo em que os reinos viviam em guerra? E você sabe da história, né? Nem que seja pelos filmes ou pelo que você aprendeu na escola, muitas vezes um rei perdia o seu reinado e era levado como escravo. Alguns se conformavam com a situação e amargavam a servidão pelo resto da vida. Outros, porém, não. Outros reagiam, criavam novas estratégias e reconquistavam o seu reinado. Pensa nisso. O que você perdeu? E se você perdeu, foi por algum vacilo seu? Está na hora de reconquistar? Não está na hora de aprender com esse erro e lutar novamente? Cara, você já sabe o caminho. Se você, de repente, que está me assistindo agora, perdeu tudo que você tinha, o amor da sua vida, perdeu aquele investimento, aquele dinheiro, um apartamento, uma casa, enfim, os bens materiais, cara, você pode reconquistar novamente. Você já tem o caminho, você já traçou uma linha, você já traçou uma meta, um objetivo, conquistou e depois de tudo isso perdeu, mas você sabe como fazer para chegar lá novamente. Sabe ou não sabe? Tá faltando o quê? Tá faltando motivo para agir, tá faltando motivação. E é isso que eu estou aqui para dizer para você. Acredite que é possível. Você já percorreu esse caminho. E eu sei que esse caminho foi árduo, foi doloroso, foi de muita dificuldade, descrença de muitas pessoas, e você provou que você poderia. Você foi lá e fez. Pode ter certeza que você pode. Acredite. Caia, levante. Levante e caia quantas vezes forem necessárias, porque você veio para esse mundo para fazer a sua história. Você veio para esse mundo para construir um legado. E qual é o seu legado? Qual o legado? Como que você quer que as pessoas lembrem de você quando você não estiver mais aqui, cara? Porque o grande barato da vida é esse, é você descobrir realmente para que você veio, o porquê você veio e o que você vai fazer daqui para frente. Se você perdeu tudo, você só tem uma única opção: reagir e reconquistar.
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0: Estamos de volta com o Jornal Conexão Bahia, programa retransmitido em mais de 20 emissoras em todo o estado. O governo identifica 97 médicos falsos de IA no YouTube e a AGU aciona o Google. Uma força-tarefa do governo federal identificou 97 perfis que usam inteligência artificial no YouTube para simular médicos e outros profissionais de saúde. Os perfis seriam responsáveis por disseminar informações falsas, incluindo promessas de curas e tratamentos sem comprovação científica. Os conteúdos usam avatares de aparência humana apresentados como médicos ou especialistas, atribuem qualificações profissionais fictícias e recorrem à linguagem alarmista para conferir credibilidade às informações, diz nota do Ministério da Saúde. Segundo informações da Agência Brasil, a pasta identificou os perfis por meio do programa Saúde e Consciência, que analisa desinformação na internet relacionada à saúde. Parte dos perfis é direcionada especialmente à população idosa. Em alguns casos, utiliza a aparente autoridade dos personagens para promover produtos, e-books ou serviços pagos, acrescentou o Ministério da Saúde. Em resposta, a Advocacia-Geral da União notificou o Google, que controla o YouTube, para que remova essas contas e alerte os usuários sobre os riscos à saúde que correm ao seguir recomendações de falsos profissionais. A notificação da AGU pede que o YouTube remova em até 72 horas os conteúdos identificados ou adotem medidas de rotulagem e contextualização que deixem explícita a natureza artificial dos personagens. Base Espacial do Rio Grande do Norte retoma lançamentos com missão de microgravidade. O CLBI, Centro de Lançamento da Barreira do Inferno, em Paramirim, no Rio Grande do Norte, vai lançar até 19 de setembro a plataforma suborbital de microgravidade chamada PSMR. Batizada de Operação Potiguar 2, a atividade vai usar o foguete VS-30V16 para o lançamento. A primeira fase da operação, realizada em 2024, foi realizada para verificar procedimentos e sistemas associados ao lançamento. Para a segunda, está previsto o teste em voo do sistema de recuperação da PSMR. Na prática, isso significa verificar em condições reais de voo o funcionamento do conjunto responsável por emitir a recuperação da plataforma após o lançamento. Os dados obtidos durante a missão serão usados na avaliação do sistema e no desenvolvimento de atividades de pesquisa em ambiente de microgravidade. A Operação Potiguar 2 representa uma etapa decisiva para a qualificação da plataforma suborbital de microgravidade. A operação se insere no contexto de retomada dos lançamentos de veículos de sondagem e avança para a qualificação em voo do sistema de recuperação da PSM, submetendo às condições reais de operação, disse o tenente brigadeiro Mauro Belintani, diretor-geral do Departamento de Ciência e Tecnologia Aeroespacial. Anvisa amplia o uso de vacina para bebês a partir de 6 semanas contra meningite. A Agência Nacional de Vigilância Sanitária, Anvisa, aprovou a ampliação da indicação da vacina Menquadif para crianças a partir de 6 semanas de idade. A decisão permite que o imunizante seja usado tanto em adultos quanto em crianças para a prevenção da doença meningocócica. A Menquadif é uma vacina meningocócica conjugada administrada por via intramuscular e já era utilizada em outras faixas etárias. Com a autorização, o público-alvo passa a incluir bebês a partir de 6 semanas de vida, um dos grupos mais vulneráveis às formas graves da doença. As informações são da Agência Brasil. Segundo a Anvisa, a ampliação da indicação foi baseada em estudos clínicos que avaliaram a segurança da vacina em cerca de 6 mil bebês com idade entre 6 semanas e menos de 12 meses que receberam pelo menos uma dose do imunizante em diferentes esquemas vacinais. Também foram analisados dados de pouco mais de 5 mil crianças que receberam dose de reforço a partir dos 12 meses de idade. De acordo com a agência, os resultados demonstraram perfis de segurança compatível com o esperado para vacinas meningocócicas conjugadas, sem o surgimento de novas preocupações relevantes relacionadas à segurança do produto. Símbolos da biodiversidade brasileira, a arara azul grande e o tucuxi, entraram para a lista de espécies da fauna ameaçadas de extinção. Levantamento sobre animais terrestres e mamíferos marinhos traz 790 espécies e foi divulgado no final de junho. Ele se soma à relação de 490 peixes e invertebrados aquáticos publicada em abril pelo MMA, Ministério do Meio Ambiente e Mudanças Climáticas. Os documentos são atualizados de forma periódica, sendo a versão anterior de 2022. Ao todo, foram analisadas mais de 15 mil espécies da fauna do Brasil. 1.280 estão sob risco. O número é semelhante aos 1.249 da edição anterior, já que a quantidade de animais que entraram e saíram da lista é semelhante, cerca de 300. Monitoramento e classificação das espécies é uma das ferramentas mais importantes para elaborar medidas de conservação. Os graus de ameaça de extinção são vulnerável, em perigo e criticamente ameaçado. Chama atenção a inclusão de espécies recentemente descritas pela ciência, como o gato palheiro pampeano, que já aparece em sua primeira avaliação como criticamente ameaçado, destaca a bióloga Ana Carolina Lins, analista de conservação do WWF Brasil. A quantidade de espécies listadas evidencia que ainda existam iniciativas importantes de conservação, elas não conseguem fazer frente à intensidade e à expansão de ameaças. A principal é o desmatamento. Outros fatores de pressão incluem impactos de grandes empreendimentos, poluição, caça ilegal, tráfico de fauna e atropelamentos. 21 suspeitos são presos em operação contra furto de 2 mil cabeças de gado. Na manhã da última quarta-feira, um grupo especializado em furto de gado foi alvo de uma operação da Polícia Civil do Paraná. A investigação apurou que, desde 2019, eles furtaram mais de 2 mil animais e causaram prejuízo estimado de 10 milhões de reais. No total, foram expedidos 17 mandados de prisão e 47 mandados de busca e apreensão. Os endereços são em Alto Paraná, Paraná City, Cruzeiro do Sul, Colorado, Itaguajé, Uniflor, Nova Esperança, Astorga, Jaguapitã, São João do Caiuá, São Jorge do Ivaí, São Geraldo, Luziana, Campo Mourão, Araruana e Roncador. Deste número, foram cumpridos 14 mandados de prisão preventiva e houve 7 prisões em flagrante. A polícia apreendeu 8 armas de fogo, 210 munições, 2 caminhões e objetos de marcação de gado. Os nomes dos suspeitos não foram divulgados oficialmente até a última atualização desta reportagem. A investigação começou a partir do comunicado do furto de 29 cabeças de gado no dia 13 de agosto de 2025 em Alto Paraná. A partir disso, identificaram a estrutura criminosa que também realiza o transporte e a comercialização do animal. São apurados crimes de organização criminosa, furto qualificado de semoventes, animais para produção rural, receptação, corrupção ativa e passiva, inserção de dados falsos em sistema de informações, adulteração de sinal identificador de veículo automotor e contra a saúde pública. Banco abre cerca de 100 vagas para jovens em todo o país. Detalhes com o repórter Décio Caramigo.
6: Cerca de 100 vagas de jovem aprendiz estão abertas para início imediato em agências e áreas administrativas do Banco Mercantil. Para participar, os jovens de 16 a 23 anos devem cursar o ensino médio, técnico ou profissionalizante. Eles terão jornada de 4 ou 6 horas diárias, com 4 dias de trabalho no banco e um dedicado à formação teórica. A proposta é permitir a primeira experiência profissional sem comprometer os estudos, que, aliás, continuam sendo requisito para participar. Ângela Machado, gerente de capital humano do banco, explica o que o jovem aprende na prática.
7: Participar do programa de aprendizagem é dar o primeiro passo no mundo profissional com total suporte e segurança. O jovem aprende desde a rotina corporativa básica, como comunicação profissional, organização do tempo e uso de ferramentas de trabalho. Mas, para além da técnica, o principal aprendizado prático é o desenvolvimento de atitudes e comportamentos profissionais, como o trabalho em equipe, a resolução de problemas e a autoconfiança para encarar os desafios do mercado de trabalho.
6: O contrato pode durar até 2 anos e ela explica que a experiência pode ser uma porta de entrada para outra etapa profissional.
7: Nosso grande objetivo é entregar para o mercado de trabalho um profissional mais maduro e preparado. Esperamos que o jovem tenha desenvolvido postura ética, comunicação clara, inteligência emocional, responsabilidade, rotinas administrativas, ferramentas digitais. Ao final do contrato de aprendizagem, os jovens serão avaliados para possíveis oportunidades de estágio dentro do Banco Mercantil.
6: As vagas oferecem remuneração compatível com a jornada e vale transporte. E a contratação é feita por entidade formadora credenciada pelo Ministério do Trabalho. As inscrições são pelo site jovemaprendizmercantil.gup.io. GUP se escreve GUPY.io. E quem não encontrar vaga disponível, pode se cadastrar no Banco de Talentos. Agência Rádio Web, produção e reportagem, Décio Caramigo.
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0: Com 8 estreantes, idade média da convocação brasileira cai quase 5 anos. 8 novos nomes aparecem na convocação da seleção brasileira realizada por Carlo Ancelotti na última quarta-feira. Além dos novatos, outra questão se destacou entre os chamados: a idade. Com média de 24,4 anos, o treinador inicia o objetivo de rejuvenescer o elenco e preparar as próximas gerações do time nacional após resultado negativo na Copa do Mundo de 2026, quando a seleção foi eliminada pela Noruega nas oitavas de final do torneio. Entre os 26 convocados, irão debutar com a amarelinha os goleiros Pedro Morisco, de 22 anos, do Coritiba, e Otávio, de 20 anos, do Cruzeiro, os zagueiros Arthur Dias, 19, do Atlético Paranaense, e Jair Cunha, de 21 anos, do Nottingham Forest, os laterais Mateuzinho, de 26 anos, do Corinthians, e Mauro Júnior, de 27, do PSV, os meio-campistas Breno Bidon, 21, do Corinthians, e Gabriel Bontempo, 21 anos, do Santos. Os mais jovens da lista são Estevão, 19 anos, Arthur Dias, 19, Rayan, 20, Hendrick, 20, Vitor Reis, 20 anos, e Otávio, também 20 anos. Já os veteranos são Douglas Santos, 32 anos, Marquinhos, 32, Rafinha, 29, Pedro, 29, e Bruno Guimarães, 28 anos. Em comparação com os convocados para o Mundial, a seleção brasileira tinha uma idade média de 28,8 anos. Nesta data FIFA, o Brasil viajará para a Oceania para enfrentar a Austrália 2 vezes. O primeiro amistoso será no dia 25 de setembro, às 7 horas, em Townsville. 4 dias depois, em 29 de setembro, também às 7 horas, brasileiros e australianos voltam a se enfrentar, desta vez no Suncorp Stadium, em Brisbane. Os horários são de Brasília. Na sequência, a delegação seguirá para a Índia. No dia 3 de outubro, às 11 horas, a seleção enfrentará os donos da casa em Calcutá. Será o primeiro confronto entre as seleções principais de Brasil e Índia. Governo Federal negocia com FIFA cota de ingressos populares para a Copa Feminina 2027. O Governo Federal negocia junto à Federação Internacional do Futebol, FIFA, uma cota de ingressos a preços populares. A informação foi divulgada pela secretária Juliana Agatti, responsável pela Secretaria Extraordinária para a Competição, e a entidade é ligada ao Ministério do Esporte. Segundo Agatti, a FIFA tem se mostrado aberta à discussão e sensível à realidade brasileira. Esta é a primeira vez que um país sul-americano recebe o Mundial Feminino, e 13 anos após o último campeonato FIFA realizado no país, sendo a Copa do Mundo Masculina de 2014. Na última terça-feira, a Federação Internacional iniciou os estudos para definir os preços dos ingressos. Sem divulgar uma estimativa de valores, a entidade informou que pode variar conforme a cidade sede. A FIFA avalia fatores como acesso aos estádios, capacidade das arenas e partidas previstas em cada sede. O estudo também considera as expectativas do público e o modelo de comercialização mais adequado para cada capital.
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0: E essas foram as notícias de hoje aqui no Jornal Conexão Bahia. Queremos agradecer a todos pelo carinho da audiência durante toda esta semana. Estaremos de volta na segunda-feira trazendo muito mais informações para você. Um abraço a todos e um bom fim de semana.
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0: Alma da mão.
1: O setor de sementes no Brasil está atento à crescente presença de empresas chinesas no mercado de biotecnologia agrícola e cobra maior sintonia regulatória de Pequim. A entrada de novos players é vista como positiva, mas as diferenças nos sistemas de aprovação de tecnologias entre os dois países geram preocupação. 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A sincronia regulatória é fundamental para a cadeia da soja, que é altamente integrada ao comércio internacional, garantindo previsibilidade e agilidade no lançamento de inovações.
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24: Atenção ao consumo exagerado de bebidas alcoólicas. A moderação no consumo de álcool durante o verão é uma escolha bastante inteligente e o seu corpo agradece. Além de conter um alto valor calórico, esse tipo de bebida também causa um efeito diurético, o que pode prejudicar a sua hidratação e causar desconfortos.
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26: 6h47.
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2: Quinta-feira, 10 de setembro de 2026, está entrando no ar mais uma edição do Repórter Destaque. As últimas informações do Brasil e do mundo agora para você. Com a proximidade do primeiro turno das eleições de 2026, em 4 de outubro, o Tribunal Superior Eleitoral, TSE, preparou o Manual do Eleitor com as principais regras para votação. O documento explica, por exemplo, que é obrigatório apresentar um documento oficial com foto. O eleitor também não pode entrar com celular na cabine de votação. A votação acontece das 8 da manhã às 5 da tarde, pelo horário de Brasília. Serão escolhidos presidente, governadores, dois senadores por estado e pelo Distrito Federal, além de deputados federais e estaduais ou distritais. O voto é obrigatório para maiores de 18 anos e facultativo para jovens de 16 e 17 anos, maiores de 70 e analfabetos. Quem estiver com título regular poderá votar, mesmo sem ter feito a biometria. Eu sou Kleber Salles e volto daqui a pouco com mais informações no seu rádio. Fique ligado.
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13: 7:34.

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10: Bom dia Brotas, bom dia comunidades, bom dia internautas. Pontualmente 8 horas, hoje sexta-feira, 11 de setembro de 2026. Neste momento aqui em Brotas, a umidade relativa do ar, 68%. e o termômetro marcando 21 graus. 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
10: O programa vai até o meio-dia. E lembrando que hoje, a partir das 10 horas, a Novo Amanhecer FM transmitirá a reunião da Câmara de Vereadores. Eu quero desejar um bom dia para Eunice, na região... na colônia, lá no município de Buquira. A Eunice, na colônia, município de Buquira. Está sintonizada aqui na rádio.
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10: Agora eu vou começar o programa com Vicky e Denis Souza. Amor Eterno.

0: Engenheiros do Havaí, o preço. Ouvimos também Vicky e Denis Souza, Amor Eterno. Agora, 8 horas 11 minutos, teremos agora uma palavra de reflexão com Padre Ezequiel. O tema de hoje: a utilidade da amizade na vida humana.
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Olá, meu amigo, olá, minha amiga ouvinte. Programa Despertai para o Amor, aqui na sua rádio. Sou o Padre Ezequiel, desejo graça e paz. E eu quero dizer que você pode procurar as nossas redes sociais. Procura Padre Ezequiel, como nós cantamos. A minha missão é o canto, então a gente faz muitos shows, tem muitas canções e também muitas reflexões nas redes sociais, em todas elas. Procura lá e fica acompanhando aquilo que a gente vai fazendo, além desse momento na rádio. Eu queria falar hoje sobre amizade, sobre conhecer a cada um de nós. E a pergunta vem: quem são teus amigos?

0: Como você encara a amizade? Veja que amizade é uma coisa muito importante. Quem encontrou um amigo, diz a Sagrada Escritura, encontrou um tesouro. Um amigo é um tesouro. A amizade e o amor são capazes de libertar a pessoa da sua solidão e dão um sentido novo e profundo para a vida. Com isso, com a amizade, a solidão é abolida, é transformada. A verdadeira amizade e o verdadeiro amor precisam da solidão interior. O amor consiste em que duas pessoas, duas solidões, se protegem e se amam mutuamente. Quando o outro respeita a minha solidão e também a ama, então ela perde seu caráter ameaçador. A solidão é enfrentada com a amizade. A força da solidão perde o seu caráter ameaçador com o amor da amizade. Por isso, a amizade ajuda sempre a conhecer a verdadeira natureza do outro. Santo Agostinho dizia que só através da amizade pode-se conhecer alguém de verdade, através da amizade, porque amigos, de alguma forma, têm liberdade. O amigo, ele tem uma relação livre com o outro, e na amizade toca o coração do outro com todas as suas alturas e profundezas. Eu sinto o que ele sente e pensa, eu vejo o que o agita, oprime, deixo de julgar e condenar, limito-me a olhar e aceito tudo como é. Quem conheceu profundamente seu amigo ou a sua amiga, também olhará as outras pessoas com maior abertura e evitará julgá-las. A amizade faz com que eu aceite sem preconceitos também as outras pessoas. Por isso que a amizade é um tesouro. Mas você pense qual a qualidade dos amigos que eu tenho. Eu tenho amigos que eu considero de fato como irmãos ou mais. Se você encontra pessoas de qualidade que te ajudam a te conhecer, a superar os teus problemas, se você encontra pessoas de valor que compõem uma verdadeira amizade, isso é uma riqueza muito grande. Porque também as amizades não podem ser só para as coisas banais da vida. A amizade tem que fazer com que o outro cresça e eu também cresça no relacionamento com o outro. Eu desejo para você verdadeiros amigos para a sua vida. Deus Pai de amor e de bondade te abençoe e te guarde em nome do Pai, do Filho e do Espírito Santo. Amém. Um abraço a você. Muito obrigado por esse momento e paz. Paz e luz.
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Nós ouvimos o padre Reginaldo Manzotti, o amigo mais perto. Agora, 8 horas 20 minutos. Bom dia aí ao nosso amigo Zé da Caixa, o motorista aí do caminhão de entulho. Valeu, Zé da Caixa, pela sintonia. Está aí, Zé. Salo Rosa, meu canarinho, meu beija-flor.

0: Ouvimos Flávio José e Dominguinhos, Gente Sofrida. Comecei o bloco com Salu Rosa, Meu Canarinho, Meu Beija-Flor. Mais uma vez eu quero desejar um bom dia aí ao Zé da Caixa, o motorista aí do carro do entulho. Valeu, Zé, pela sintonia. 8h27.
1: O lutador brasileiro Paulo Borrachinha, que estaria insatisfeito com a falta de combates, teria pedido a rescisão de seu contrato a Dana White, do UFC. Borrachinha está frustrado com a demora do Ultimate em escalá-lo. Ele pede para lutar desde o mês de maio. Segundo Borrachinha, Dana White não vai liberá-lo antes que ele faça mais uma luta. Ele tinha expectativa de subir ao octógono no UFC 332 em outubro, mas não foi chamado.
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4: Hoje é sexta-feira, 11 de setembro de 2026. Eu sou Joyce Monteiro e está no ar o Tá na Tela. A televisão e o streaming nacional preparam uma grande novidade para o público fã de formatos originais de entretenimento. A plataforma Globoplay confirmou a estreia do reality show Herança em Jogo para o dia 25 de setembro de 2026. De acordo com dados do comunicado emitido pelo Grupo Globo e publicados pelo veículo Omelete, o programa conta com a apresentação inédita da atriz Suzana Vieira ao lado do apresentador Luigi Varicelli. A atração reúne participantes disputando um prêmio milionário por meio de dinâmicas de estratégia, convivência e alianças psicológicas em uma mansão. Analistas de mídia ressaltam que o investimento da emissora em formatos competitivos com grande apelo populares visa movimentar as redes sociais na reta final do ano. A presença de nomes carismáticos no comando do projeto busca atrair tanto o público tradicional da TV aberta quanto os assinantes digitais que consomem o catálogo sob demanda. A produção figura como uma das principais apostas originais do entretenimento brasileiro no catálogo de setembro. Fique ligado, já já tem mais Tá na Tela.
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6: 8 horas 36 minutos. Bom dia para vocês aí que estão na sintonia na Rua do Calçadão. Obrigado. Agora tem Blonde, Maria.

0: A semana está chegando ao fim, mas o mercado financeiro continua acelerado. Nesta sexta-feira, as principais moedas operam em alta, enquanto o Bitcoin aparece novamente no campo negativo. Vamos conferir os números que movimentam a economia. No mercado de câmbio, o dólar comercial registra alta de 0,57% e está cotado a R$ 5,14. O dólar turismo também avançou 0,47%, sendo negociado a R$ 5,34. O euro subiu 0,35% e está cotado a R$ 5,97, enquanto a libra esterlina apresenta alta de 0,45%, chegando a R$ 6,95. Entre as outras moedas, o peso argentino avançou 0,49%, cotado aproximadamente 0,003. Já no mercado das criptomoedas, o cenário mudou de direção. O Bitcoin registra queda de 2,4% e está sendo negociado na faixa dos 396,8 mil. Depois da valorização dos últimos dias, a principal criptomoeda do mundo dá uma recuada nesta sexta-feira, porque, pelo jeito, até o Bitcoin resolveu tirar o pé do acelerador antes do fim de semana. Essas foram as principais informações da economia. Continue acompanhando as cotações, fique atento às oportunidades, faça bons negócios e tenha um excelente fechamento de semana. Até o próximo Boletim Econômico.
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2: Quero lembrar que hoje, a partir das 10 horas, dentro deste programa,
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2: 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Agora, 8 horas 43 minutos. Bom dia, Toninho do Cavaco, em Nova Santana. Obrigado, Toninho, pela sintonia. Está aí, Ferrugem. Eu juro.

Bonnie Tyler. Aí foi a Bonnie Tyler. Don't turn around. 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Ouvimos também Roberta Campos, Minha Felicidade. Comecei o bloco com Ferrugem, Eu Juro. Agora 8 horas 55 minutos.

Segundo a investigação, aparelhos antigos, como o iPhone 11, eram modificados para ganhar a aparência de modelos mais recentes, como o iPhone 17, e depois revendidos em São Paulo como se fossem celulares de gerações novas. O esquema envolvia alterações externas no aparelho, principalmente na carcaça e no conjunto de câmeras, para dificultar a identificação do modelo original. A prática fazia parte de uma estrutura voltada à transformação e comercialização de celulares, com o objetivo de aumentar o valor dos aparelhos no mercado. A investigação também aponta uma espécie de linha de produção para preparar os dispositivos antes da revenda, levantando suspeitas sobre uma operação organizada de falsificação e comércio irregular de eletrônicos.

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10: Hoje, a partir das 10 horas, a Novo Amanhecer FM transmitirá a reunião da Câmara de Vereadores. 9 horas, 2 minutos. Agora, Tiê, longe de mim.

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3: Anote os ingredientes para aprender a fazer a torta de legumes. Para a massa, 2 xícaras chá de leite, 2 ovos, 1 quarto xícara chá de azeite, 100 gramas de queijo ralado, 2 xícaras chá de farinha de trigo, 1 colher sopa de fermento em pó, sal a gosto ou 1 tablete de caldo de galinha. Agora os ingredientes do recheio. 1 batata pequena picadinha, 1 cenoura pequena picadinha, 4 vagens bem picadas, 1/2 xícara chá de cebola picada, 1 tomate picado, 100 gramas de presunto ralado, 100 gramas de mussarela ralada, 1/2 xícara chá de salsa e cebolinha, tempero a gosto. Para o preparo do recheio, cozinhe os legumes. Em um recipiente, junte os legumes, a cebola, o tomate sem semente, salsinha, cebolinha, presunto e mussarela ralados, sal, orégano, pimenta e azeite. Cada ingrediente que você adicionar, você deve misturar. Agora o modo de preparo da massa. No liquidificador, coloque o leite, os ovos, o azeite, o queijo ralado e bata. Desligue, junte sal e a farinha, bata e desligue. Acrescente o fermento em pó e bata novamente. Mas é só o suficiente para poder misturar o fermento à massa. Depois, coloque parte da massa em uma assadeira untada e polvilhada. Coloque o recheio sobre ele e depois o restante da massa por cima do recheio, fazendo camadas. Leve ao forno pré-aquecido a 180 graus por 15 a 20 minutos e 200 graus Celsius até dourar, cerca de mais 10 minutos. Depois é só saborear essa torta que fica uma delícia e ainda por cima bem saudável. Bom apetite para você, continue aí curtindo a melhor programação do seu rádio e fazendo então essa torta maravilhosa de legumes.
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4: 9 horas 13 minutos. Raul Seixas, Ouro de Tolo.

0: nós ouvimos The Chainsmokers, Call Your Mind, Henrique Iglesias, Louco, Ana Vilela, Talvez. Comecei o bloco com Raul Seixas, Ouro de Tolo. 9:27.
1: Segundo rumores na imprensa esportiva europeia, Gianni Infantino, presidente da FIFA, teria votos suficientes para ser reeleito. Lembrando que Infantino ocupa o cargo há mais de 10 anos. E segundo os rumores, não existe um rival capaz de vencer a eleição.
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6: A literatura brasileira ganha uma adaptação cinematográfica de grande porte nas telas digitais. A plataforma Netflix confirmou oficialmente o lançamento do longa-metragem O Filho de Mil Homens, para o dia 19 de setembro de 2026. De acordo com informações divulgadas pela assessoria do estúdio e checadas pelo portal Adoro Cinema, a obra é baseada no aclamado romance do escritor Walter Hugo Mãe e traz o ator Rodrigo Santoro no papel do protagonista Crisóstomo. A história acompanha um pescador solitário que, ao completar 40 anos, sente o vazio da ausência de um filho e decide construir uma família afetiva com personagens marginalizados pela sociedade. Dirigido por Daniel Rezende, o filme aposta em uma fotografia poética e em uma narrativa emocionante sobre acolhimento, paternidade e laços humanos. A imprensa especializada destaca a produção como um dos projetos nacionais mais ambiciosos do ano no streaming, prometendo forte repercussão crítica e apelo emocional junto ao público. O título figura entre as principais novidades do catálogo para o mês. Encerramos mais um Tá na Tela. Eu sou Joyce Monteiro, volto amanhã com mais Tá na Tela para você. Tchau!
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9: 9h34. Bom dia para você no bairro São José. Bom dia, Roseli.
10: Bom dia, Solon. Quero cantar uma música pra mim com o Gabi de Brotas. Você, qualquer uma, viu? Pois pra você e pra quem tem assistindo o programa.

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0: 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Ouvimos também o Gabi de Brotas, Rosinha. Nove horas e 41 minutos. Teremos agora o Terço da Misericórdia.
1: Vamos ficar de pé, rezar juntos por todos aqueles que estão agonizando nesta hora, pelas almas do purgatório, a conversão dos pecadores, os agonizantes aflitos deste dia, pedindo pela paz no mundo, por cada cristão perseguido e por você, pela sua intenção. Nós estamos reunidos em nome
2: do Pai, do Filho, do Espírito Santo. Amém.
1: Pai nosso, que estais nos céus, santificado seja o vosso nome. Venha a nós o vosso reino. Seja feita a vossa vontade, assim na terra como no céu. O pão nosso de cada dia nos dai hoje. Perdoai-nos as nossas ofensas, assim como nós perdoamos a quem nos tem ofendido. E não nos deixeis cair em tentação, mas livrai-nos do mal. Amém.
2: Ave Maria, cheia de graça, o Senhor é convosco. Bendita sois vós entre as mulheres, e bendito é o fruto do vosso ventre, Jesus. Santa Maria, Mãe de Deus, rogai por nós, pecadores, agora e na hora de nossa morte.
1: Amém.
2: Creio em Deus Pai, Todo-Poderoso, Criador do céu e da terra, e em Jesus Cristo, seu único Filho, nosso Senhor, que foi concebido pelo poder do Espírito Santo, nasceu da Virgem Maria, padeceu sobre Pôncio Pilatos, foi crucificado, morto e sepultado, desceu à mansão dos mortos, ressuscitou ao terceiro dia, subiu aos céus e está sentado à direita de Deus Pai Todo-Poderoso, de onde há de vir a julgar os vivos e os mortos. Creio no Espírito Santo, na Santa Igreja Católica, na comunhão dos santos, na remissão dos pecados, na ressurreição da carne, na vida eterna. Amém. Eterno Pai, eu vos ofereço o corpo e o sangue, a alma e a divindade de vosso diletíssimo Filho, nosso Senhor Jesus Cristo, em expiação dos nossos pecados e dos do mundo inteiro.
3: Pela sua dolorosa paixão,
2: tende misericórdia de nós e do mundo inteiro.
3: Pela sua dolorosa paixão,
2: tende misericórdia de nós e do mundo inteiro.
3: Pela sua dolorosa paixão,
2: tende misericórdia de nós e do mundo inteiro.
3: Pela sua dolorosa paixão,
2: tende misericórdia de nós e do mundo inteiro.
3: Pela sua dolorosa paixão,
2: tende misericórdia de nós e do mundo inteiro.
3: Pela sua dolorosa paixão,
2: tende misericórdia de nós e do mundo inteiro.
3: Pela sua dolorosa paixão,
2: tende misericórdia de nós e do mundo inteiro.
3: Pela sua dolorosa paixão,
2: tende misericórdia de nós e do mundo inteiro.
3: Pela sua dolorosa paixão,
2: tende misericórdia de nós e do mundo inteiro.
3: Pela sua dolorosa paixão,
2: tende misericórdia de nós e do mundo inteiro.
3: Eterno Pai,
2: eu vos ofereço o corpo e o sangue, a alma e a divindade de vosso diretíssimo Filho, nosso Senhor Jesus Cristo, em expiação dos nossos pecados e dos do mundo inteiro.
4: Pela sua dolorosa paixão,
1: tende misericórdia de nós e do mundo inteiro.
4: Pela sua dolorosa paixão,
1: tende misericórdia de nós e do mundo inteiro.
4: Pela sua dolorosa paixão,
1: tende misericórdia de nós e do mundo inteiro.
4: Pela sua dolorosa paixão,
1: tende misericórdia de nós e do mundo inteiro.
4: Pela sua dolorosa paixão,
1: tende misericórdia de nós e do mundo inteiro.
4: Pela sua dolorosa paixão,
1: tende misericórdia de nós e do mundo inteiro.
4: Pela sua dolorosa paixão,
1: tende misericórdia de nós e do mundo inteiro.
4: Pela sua dolorosa paixão,
1: tende misericórdia de nós e do mundo inteiro.
4: Pela sua dolorosa paixão,
1: tende misericórdia de nós e do mundo inteiro.
4: Pela sua dolorosa paixão,
1: tende misericórdia de nós e do mundo inteiro.
2: Eterno Pai, eu vos ofereço o corpo e o sangue, a alma e a divindade de vosso diretíssimo Filho, nosso Senhor Jesus Cristo, em expiação dos nossos pecados e dos do mundo inteiro, pela sua dolorosa paixão.
1: Tende misericórdia de nós e do mundo inteiro.
2: Pela sua dolorosa paixão.
1: Tende misericórdia de nós e do mundo inteiro.
2: Pela sua dolorosa paixão.
1: Tende misericórdia de nós e do mundo inteiro.
2: Pela sua dolorosa paixão.
1: Tende misericórdia de nós e do mundo inteiro.
2: Pela sua dolorosa paixão.
1: Tende misericórdia de nós e do mundo inteiro.
2: Pela sua dolorosa paixão.
1: Tende misericórdia de nós e do mundo inteiro.
2: Pela sua dolorosa paixão.
1: Tende misericórdia de nós e do mundo inteiro.
2: Pela sua dolorosa paixão.
1: Tende misericórdia de nós e do mundo inteiro.
2: Pela sua dolorosa paixão.
1: Tende misericórdia de nós e do mundo inteiro.
2: Pela sua dolorosa paixão.
1: Tende misericórdia de nós e do mundo inteiro.
2: Eterno Pai,
1: eu vos ofereço o corpo e o sangue, a alma e a divindade de vosso diretíssimo Filho, nosso Senhor Jesus Cristo, em expiação dos nossos pecados e dos do mundo inteiro.
3: Pela sua dolorosa paixão,
1: tende misericórdia de nós e do mundo inteiro.
3: Pela sua dolorosa paixão,
1: tende misericórdia de nós e do mundo inteiro.
3: Pela sua dolorosa paixão,
1: tende misericórdia de nós e do mundo inteiro.
3: Pela sua dolorosa paixão,
1: tende misericórdia de nós e do mundo inteiro.
3: Pela sua dolorosa paixão,
1: tende misericórdia de nós e do mundo inteiro.
3: Pela sua dolorosa paixão,
1: tende misericórdia de nós e do mundo inteiro.
3: Pela sua dolorosa paixão,
1: tende misericórdia de nós e do mundo inteiro.
3: Pela sua dolorosa paixão,
1: tende misericórdia de nós e do mundo inteiro.
3: Pela sua dolorosa paixão,
1: tende misericórdia de nós e do mundo inteiro.
3: Pela sua dolorosa paixão,
1: tende misericórdia de nós e do mundo inteiro. Eterno Pai, eu vos ofereço o corpo e o sangue, a alma e a divindade de vosso diretíssimo Filho, nosso Senhor Jesus Cristo, em expiação dos nossos pecados e dos do mundo inteiro.
4: Pela sua dolorosa paixão,
2: tende misericórdia de nós e do mundo inteiro.
4: Pela sua dolorosa paixão,
2: tende misericórdia de nós e do mundo inteiro.
4: Pela sua dolorosa paixão,
2: tende misericórdia de nós e do mundo inteiro.
4: Pela sua dolorosa paixão,
2: tende misericórdia de nós e do mundo inteiro.
4: Pela sua dolorosa paixão,
2: tende misericórdia de nós e do mundo inteiro.
4: Pela sua dolorosa paixão,
2: tende misericórdia de nós e do mundo inteiro.
4: Pela sua dolorosa paixão,
2: tende misericórdia de nós e do mundo inteiro.
4: Pela sua dolorosa paixão,
2: tende misericórdia de nós e do mundo inteiro.
4: Pela sua dolorosa paixão,
2: tende misericórdia de nós e do mundo inteiro.
4: Pela sua dolorosa paixão,
2: tende misericórdia de nós e do mundo inteiro.
1: Deus Santo, Deus Forte, Deus Imortal, tende piedade de nós e do mundo inteiro.
2: Deus Santo, Deus Forte, Deus Imortal, tende piedade de nós e do mundo inteiro. Deus Santo, Deus Forte, Deus Imortal, tende piedade de nós e do mundo inteiro.
4: Se preparando para receber a bênção, você que nos acompanha, você que está aqui no Rincão, também os objetos de devoção podem ser apresentados agora, que a gente possa pedir a bênção de Deus. O Senhor esteja convosco.
2: Ele está no meio de nós.
4: Por intenção de Santa Faustina, São João Paulo II, que o Senhor possa abençoar aquilo que se está apresentando e abençoar também a sua vida. Em nome do Pai, do Filho, do Espírito Santo.
2: Amém.
4: Ó sangue e água que jorrasses do coração de Jesus, como fonte de misericórdia para nós, eu confio em vós.
2: Bom, como nós iniciamos esse texto falando tanto do aconchego de Deus, quero convidar que esse abraço seja assim, ó, bem pertinho de Jesus. Vocês que estão aqui, dê um abraço aí na pessoa que está do seu lado. E quem está em casa, saiba que o seu lugar é sempre no meio. Então, que você saiba que o seu lugar está aqui, ó, no coração de Jesus, bem aconchegado. E juntos nós encerramos nessa certeza que faz o nosso dia ter um outro ânimo, que faz quem está de madrugada, a sua vida ter um outro ânimo. Então, encerramos juntos com essa certeza no nosso coração. Jesus,
1: eu confio em vós.
2: Viva Jesus!
3: Viva!
5: Papa!
6: 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Ah, e também não deixe de ver esses outros vídeos que a gente tem aqui do lado.

Padre Zezinho, cantiga de paz na terra. Agora 9 horas 55 minutos.

A esposa do presidente da Venezuela, Nicolás Maduro, solicitou que ele cumpra a prisão domiciliar, alegando problemas de saúde. O pedido ocorre em meio às recentes decisões e medidas envolvendo o líder venezuelano e busca uma alternativa à permanência em uma unidade prisional, levando em consideração as condições médicas apresentadas. A solicitação acontece em um momento de forte tensão política em torno de Maduro, com a atenção internacional voltada para seu futuro e para as condições em que ele poderá permanecer sob custódia. O caso deve continuar sendo acompanhado pelas autoridades responsáveis, que terão de avaliar os argumentos relacionados à saúde e a possibilidade de substituir a prisão por um regime domiciliar.

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0: Daqui a pouco, transmissão da reunião da Câmara de Vereadores. 10 horas, 1 minuto. Bom dia para vocês aí na Barreira Branca, aí no Oiteiro. Bom dia, Airia. Bom dia, Hamilton. Com vocês, o Ike Mendes, o Destino.

0: Barbara Streisand e Don Johnson, Till I Loved You. Ouvimos também Moreno dos Teclados, Todo Amor Que Senti. Comecei o bloco com White Mendes, O Destino.
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2: A Nintendo lançou gratuitamente a atualização 1.80 de Mario Kart World, exclusiva do Switch 2, trazendo como principal novidade 10 pistas clássicas de Super Mario Kart, originalmente lançado para o Super Nintendo. Entre elas estão 3 versões de Mario Circuit, 3 de Ghost Valley, 2 de Choco Island, além de Vanilla Lake 1 e Koopa Beach 1. Os circuitos mantêm elementos da versão original, incluindo os painéis de interrogação no chão para obtenção de itens. A atualização também adiciona 2 novas rotas ao modo eliminatória, Propeller Rally e Turnip Rally, além de um modo espectador para partidas online e via LAN. A Nintendo ainda implementou ajustes de jogabilidade, time trials, photo mode, física, itens e correções de bugs. O conteúdo já está disponível gratuitamente para todos os jogadores de Mario Kart World no Switch 2.
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0: 10 horas 12 minutos. Isa e Marcelo Falcão, Pesadão.

Laura Pausini, Due Namorate Come Noi, Edson Gomes, Na Sombra da Noite, Isa e Marcelo Falcão, Pesadão.

0: Rabano, I Wanna Know What Love Is. Agora 10 horas 30 minutos.
1: A CBF anunciou que o estádio Mané Garrincha, em Brasília, vai sediar a final única da Copa do Brasil. O jogo está marcado para o dia 6 de dezembro, um domingo. Lembrando que os dois finalistas da Copa do Brasil garantirão uma vaga na Libertadores de 2027.
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4: Hoje é sexta-feira, 11 de setembro de 2026. Eu sou Joyce Monteiro e está no ar o Tech Show. A transparência na identificação de mídias sintéticas ganhou uma solução tecnológica de rastreamento direto na plataforma de vídeos mais acessada do mundo. De acordo com comunicados oficiais publicados pelo YouTube, a empresa passou a integrar a tecnologia SynthID para aplicar marcas d'água digitais imperceptíveis em conteúdos em áudio e vídeo gerados por inteligência artificial. Segundo relatórios da equipe de engenharia da plataforma, o código invisível fica embutido diretamente nos arquivos de mídia e resiste a edições como compressão, cortes ou alterações de velocidade, sem afetar a qualidade perceptível pelo espectador. Dados divulgados pela Divisão de Segurança do Google reforçam que a verificação automatizada permite identificar a origem do material, mesmo quando republicado em outros canais. A iniciativa responde às diretrizes globais de combate à desinformação e garante que criadores e canais oficiais mantenham a autenticidade de produções originais. Analistas do setor de mídia destacam que a rotulagem precisa é um passo fundamental para proteger direitos autorais e garantir um ambiente digital mais confiável para o público e para os anunciantes. Daqui a pouco tem mais tecnologia para você, no Tech Show.
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6: 10 horas 35 minutos. Daqui a pouco, transmissão da reunião da Câmara de Vereadores.

Agora vamos diretamente para a Câmara Municipal de Vereadores, onde dentro de 15 segundos iniciará a reunião. Em 10 segundos.

É um bom dia aos novos vereadores aqui presentes, aos nossos ouvintes da Rádio Nova Mais FM, aos que nos acompanham pela página do Facebook e pelo canal do YouTube. Gostaria de registrar a presença dos vereadores: Alessandro Novaes dos Santos, Arilton Oliveira Araújo, Carlon Sodré de Alcântara, vereador Ivone Alves de Jesus, Laerto Fernandes Sodré, Noel Melo de Pina e Técio Marques Souza. Deixando de comparecer o vereador Rômulo Ferro dos Santos. Brotas Macaúbas, 11 de setembro de 2026, declara aberta a 20ª sessão ordinária da Câmara Municipal de Brotas Macaúbas.

Eu gostaria que fizéssemos um minuto de silêncio em memória da professora Rita de Cássia Pereira da Silva, ela que atuava aqui na creche Emílio Saldanha, a Isael Sodré do Vale, conhecido como Zalim, Zaelim, ele que atuava como guarda municipal aqui no hospital, a Raimundo Justiniano dos Santos, que é tio aqui do vereador Alessandro. Que Deus os acolha em seu reino celestial e conforte o coração dos familiares.

0: ata da sessão anterior.
1: Bom dia a todos os presentes e todas as pessoas que nos acompanham através das redes sociais. Ata da 19ª sessão ordinária da Câmara Municipal de Vereadores de Brotas e Macaúbas, em 4 de setembro de 2026. Aos 4 dias do mês de setembro de 2026, nessa cidade, na sala das sessões, a Praça dos Poderes 95B, às 10 horas, sob a presidência do senhor Johnson Johnny Sodré Coelho, reuniram-se os senhores seguintes edes: Arilto Oliveira Araújo, Carlão Sodré de Alcântara, Laerto Fernandes Sodré, Noel Melo de Pina e Rômulo Ferro dos Santos, deixando de comparecer os vereadores Alessandro Novaes Santos, Ivone Alves de Jesus e Técio Marques Souza. Havendo coro legal, o presidente cumprimentou os presentes, aos ouvintes da Rádio Novo Amanhecer FM e todos aqueles que acompanhavam a sessão por meio do Facebook e do canal oficial da Câmara no YouTube, declarando em seguida aberta a sessão. Na ausência da vereadora e secretária Ivone, solicitou à secretária da Casa que procedesse à leitura da ata da sessão anterior, a qual foi aprovada. Em seguida, deu-se início ao expediente. Apresentação da indicação número 62, que indica ao Poder Executivo Municipal a construção de uma praça pública com equipamentos de academia ao ar livre no povoado de Santana do Ouro, nesse município, de autoria do vereador Arilto Oliveira Araújo. Apresentação da indicação número 71, que indica ao Poder Executivo Municipal a pavimentação com iluminação em LED em frente à Igreja Evangélica Assembleia de Deus, na comunidade Barrinha, nesse município, de autoria do vereador Carlão Sodré de Alcântara. Apresentação da indicação número 85, que indica ao excelentíssimo senhor prefeito municipal que seja realizado serviço de instalação de iluminação pública na estrada de acesso a Brotas e Macaúbas pelo Boqueirão, de autoria do vereador Noel Melo de Pina. As indicações 62, 71 e 85 foram encaminhadas às comissões de Justiça e Redação, de Finanças, Orçamento e Contas e de Saúde, Educação, Obras e Serviços Públicos para emissão dos respectivos pareceres na próxima sessão. Apresentação dos pareceres 65, 66, 67 e 68, emitidos pela Comissão de Justiça e Redação, bem como dos pareceres números 63, 64, 65 e 66, emitidos pela Comissão de Finanças, Orçamento e Contas e de Saúde, Educação, Obras e Serviços Públicos, referente às indicações número 23, 62, 71 e 85. Os pareceres foram favoráveis, sendo as respectivas indicações encaminhadas para a ordem do dia na próxima sessão. Apresentação do parecer número 67, emitido pela Comissão de Finanças, Orçamento e Contas, referente ao projeto de lei número 15, de autoria do Executivo. O parecer foi favorável, sendo o projeto encaminhado à Comissão de Saúde, Educação, Obras e Serviços Públicos para emitir o parecer na próxima sessão. Apresentação dos pareceres números 65 e 66, emitidos pela Comissão de Saúde, Educação, Obras e Serviços Públicos, referente aos projetos de lei número 13 e 14, de autoria do Executivo. Os pareceres foram favoráveis, sendo os projetos encaminhados para a ordem do dia da próxima sessão. Encerrado o expediente, passou-se à ordem do dia, discussão e votação da indicação número 16, que indica ao excelentíssimo prefeito municipal que sejam realizados serviços de calçamento e ou pavimentação na subida do Boqueirão nesse município, de autoria do vereador Noel Melo de Pina. Com a palavra, o vereador Noel Melo de Pina cumprimentou o senhor presidente, os nobres colegas, vereadores e todos os presentes e aqueles que acompanhavam a sessão pelas redes sociais e pelo rádio. Relatou que a indicação atende a uma reivindicação dos moradores e das pessoas que trafegam pela referida localidade, especialmente moradores da região da Lagoa de Dentro e dos povoados situados na parte baixa. Destacou que já ocorreram acidentes no local, principalmente durante o período chuvoso, em razão das condições da estrada, ressaltando os riscos causados pelo cascalho solto. Ao final, solicitou o apoio e o voto dos demais vereadores para aprovação da matéria. Não havendo outras manifestações, a indicação número 16 foi colocada em votação, sendo aprovada por unanimidade com 5 votos. Discussão e votação da indicação número 77, que indica a construção de uma quadra poliesportiva na sede do município de Brotas e Macaúbas, de autoria do vereador Carlão Sodré de Alcântara. Com a palavra, o vereador Carlão cumprimentou os presentes, os colegas vereadores e aqueles que acompanhavam a sessão pelas redes sociais. Justificou que a construção da quadra poliesportiva será de grande utilidade para a população em geral, podendo também ser utilizado pelos alunos do Colégio Nossa Senhora de Brotas, as aulas de educação física, bem como para a realização de projetos sociais. Ressaltou a importância da prática de atividades físicas para a saúde de crianças, jovens e adultos e solicitou o apoio dos demais vereadores para a aprovação da indicação. Manifestaram-se os vereadores Arilton e Rômulo, que fizeram suas considerações acerca da matéria. Não havendo outras manifestações, a indicação número 77 foi colocada em votação, sendo aprovada por unanimidade com 5 votos. Encerrada a ordem do dia, passou-se ao grande expediente. Não havendo os inscritos na tribuna livre, o presidente facultou a palavra aos demais vereadores. Com a palavra, o vereador Rômulo cumprimentou a todos e referiu-se à indicação número 77 do vereador Carlon, destacando a existência de uma quadra cuja a obra se encontra paralisada nas proximidades da creche. Sugeriu que sejam buscadas medidas para a retomada da obra, bem como para a ampliação dos espaços destinados à prática esportiva do município. Na sequência, relatou ter solicitado, por meio das redes sociais, melhorias no cemitério municipal, com a disponibilização de um colaborador fixo para manutenção e conservação do local. Em seguida, abordou a situação do abrigo de animais localizado no caminho de Santana, que, segundo relatou, teria sido fechado, deixado cães sem assistência. Destacou a presença de animais soltos na rua e os riscos de ataque a moradores, especialmente mulheres e crianças, defendendo que a situação seja tratada com questão de saúde pública. Por fim, informou que 8 filhotes teriam sido deixados no antigo abrigo e solicitou providências ao poder público, além da colaboração da população para a solução da situação dos animais abandonados e o fortalecimento das ações de projeto animal. Em seguida, fez uso da palavra o vereador Laerto, que cumprimentou a todos e destacou a falta de iluminação pública em ruas, corredores e áreas habitadas do povoado de Cristalândia. Informou que, por meio do CEINFRA, foi solicitado ao governo do estado um levantamento para possível ampliação da rede de postes na localidade. Ressaltou que a falta de iluminação dificulta a circulação dos moradores, especialmente à noite e em períodos chuvosos, além de aumentar os riscos à segurança. Manifestou expectativa de que a solicitação seja atendida, contribuindo para a melhoria da infraestrutura, segurança e qualidade de vida da população, bem como para futuras construções e instalações de energia. Finalizou realizando o papel do vereador na identificação das demandas da comunidade e na busca por soluções junto aos órgãos competentes. Não havendo outras manifestações e nada mais a tratar, o presidente declarou encerrada a sessão, convocando os vereadores para a próxima reunião, a realizar-se no dia 11 de setembro de 2026. Lavrou-se a presente ata, conforme portaria 5/2017, que após ser lida e achada conforme será assinada pela mesa diretora e pelos demais vereadores presentes. Sala das sessões, em 4 de setembro de 2026.
0: Se algum vereador quiser fazer alguma consideração com relação à ata da sessão anterior, declaro aprovada. Pauta do dia: apresentação da indicação número 26, de autoria do vereador Técio Marcos Souza.
1: O vereador Técio, no uso das suas atribuições legais, indica ao prefeito municipal, senhor Antônio Kleber Ribeiro, que realize através da secretaria competente a ampliação da infraestrutura do campo de futebol na comunidade Feira Nova, construção de banheiros feminino e masculino, construção de vestiário para os atletas, instalação de iluminação e LED, instalação de bancos de reserva, cobertos para atletas e comissão técnica, instalação de telas e proteção das traves e ao redor do campo. O campo de futebol da comunidade Feira Nova é um importante espaço de lazer, interação social e prática esportiva, utilizado por jovens, adultos e famílias em treinos, torneios e confraternizações. No entanto, a ausência de estrutura adequada limita seu pleno aproveitamento. A construção de banheiros e vestiários trará mais higiene, dignidade e conforto para atletas e torcedores. O espaço para armazenamento de equipamentos garantirá a conservação de bolas e materiais, evitando perdas e deteriorização. Já os bancos de reserva cobertos proporcionarão não apenas organização e proteção contra sol e chuva, mas também descanso adequado aos atletas e a possibilidade de acompanhar o jogo enquanto aguardem a sua entrada. A instalação de iluminação em LED permitirá treinos e jogos no período noturno, evitando a exposição ao sol e oferecendo maior eficiência energética. Sendo assim, Campo de Feira Nova poderá contar com infraestrutura mais moderna e funcional, que incentivará a prática de esporte. Dessa forma, aguardo a diligente atenção a essa solicitação, vereador Técio Marques Souza.
0: Encaminho para a apresentação de parecer das três comissões da próxima sessão. Apresentação da indicação número 34, de autoria do vereador Técio Marques Souza.
1: Senhores vereadores, Técio Marques Souza, vereador deste município de Brotas e Macaúbas, com assento nessa casa legislativa, nos termos regimentais, vem por meio deste requerer a presente indicação seja apreciada e aprovada pelo plenário para que seja encaminhado ao excelentíssimo senhor prefeito municipal, Antônio Kleber Ribeiro, indicando a pavimentação em paralelepípedo à rua projetada 8, rua do PSF, da rua Maura Silva de Oliveira, bem como das travessas que interligam a referida via. A pavimentação das mencionadas vias é medida de suma importância para os moradores da localidade, uma vez que proporcionará mais segurança, melhor mobilidade urbana, valorização imobiliária e melhores condições de trafegabilidade para veículos e pedestres. Ressalta-se que tal providência atende a um antigo anseio da comunidade, considerando os inúmeros transtornos causados pela ação do tempo, especialmente no período chuvoso, quanto à falta de pavimentação compromete significativamente o deslocamento dos moradores. Diante do exposto, certo de contar com a compreensão e o apoio dos nobres pares, requeiro a aprovação da presente indicação e o seu encaminhamento ao chefe de Poder Executivo Municipal nos termos regimentais. Vereador Técio Marques Souza.
0: Encaminho para a apresentação de parecer das três comissões na próxima sessão. Apresentação da indicação número 59, de autoria do vereador Alessandro Novaes dos Santos.
1: O vereador Alessandro Novaes dos Santos, no uso de suas atribuições legais e regimentais, vem respeitosamente indicar ao Poder Executivo Municipal a realização de uma cobertura adequada para a quadra Fernando Amado de Oliveira Lopes, pertencente à escola Gaudêncio Oliveira, no município de Brotas e Macaúbas. A presente indicação tem como finalidade proporcionar melhores condições de uso da quadra Fernando Amado de Oliveira Lopes, espaço que desempenha importante papel educacional, esportivo, social e cultural para a comunidade escolar e para toda a população. Considerando que a quadra possui palco e frequentemente recebe apresentações, encontros e eventos comunitários, faz-se necessária a construção de uma cobertura adequada que ofereça conforto, segurança, proteção contra o sol e chuva, tanto para os alunos quanto para o público participante das atividades realizadas no local. Além das práticas esportivas e pedagógicas desenvolvidas pela escola, o espaço também é utilizado em importantes manifestações culturais, a exemplo dos festejos juninos, fortalecendo as tradições culturais do município e promovendo a integração da comunidade com uma estrutura coberta e apropriada. A quadra poderá sediar ainda mais eventos culturais, esportivos e sociais ao longo do ano, ampliando as oportunidades de lazer, cultura e convivência para a população. Diante da relevância dessa solicitação, espera-se a sensibilidade do Poder Executivo Municipal para atender essa importante demanda da comunidade. Sala das Sessões, 8 de maio de 2026, vereador Alessandro Novaes dos Santos.
0: Encaminho para a apresentação de parecer das três comissões na próxima sessão. Apresentação da indicação número 63, de autoria do vereador Arilton Oliveira Araújo.
1: O vereador Arilton Oliveira Araújo, no uso de suas atribuições legais e regimentais, após ouvido o plenário, vem respeitosamente indicar ao Poder Executivo Municipal por meio do excelentíssimo senhor prefeito de Brotas e Macaúbas, Dr. Antônio Kleber Ribeiro, que seja viabilizada a reforma da praça pública localizada no povoado de Mata do Bom Jesus, nesse município. A presente indicação se justifica pela necessidade de revitalização da praça pública do povoado de Mata do Bom Jesus, espaço esse que possui grande importância para a comunidade local. Trata-se de um ponto central de convivência, amplamente utilizado pelos moradores para encontros sociais, lazer e atividades recreativas, como jogos de dominó, especialmente entre as mais idosas. Entretanto, a referida praça encontra-se necessitando de melhorias estruturais a fim de proporcionar mais conforto, segurança e acessibilidade aos seus frequentadores. A ausência de manutenção adequada compromete a utilização plena do espaço, reduzindo sua função social e o bem-estar da população. Desta forma, a realização da reforma contribuirá significativamente para a valorização do povoado, fortalecimento do convívio comunitário e promoção de melhor qualidade de vida para os moradores. Diante do exposto, conto com o apoio dos nobres pares para a aprovação da presente indicação. Vereador Arilton Oliveira Araújo.
0: Encaminho para a apresentação de parecer das três comissões na próxima sessão. Apresentação do parecer número 67, emitido pela Comissão de Saúde, Educação, Obras e Serviços Públicos, referente ao projeto de lei número 15, de autoria do Executivo.
1: Presente parecer tem por objeto o projeto de lei número 15, de autoria do Executivo, o qual autoriza o Poder Executivo a contratar a operação de crédito, oferecer garantias e dar outras providências. O presente relator opina favoravelmente pelo prosseguimento de sua tramitação, aguardando-se ainda a sua análise e discussão em plenário. Pela aprovação, este é o parecer em 11 de setembro de 2026.
0: Encaminho para a ordem do dia da próxima sessão. Apresentação do parecer número 69, emitido pela Comissão de Justiça e Redação, e dos pareceres número 68, emitidos pela Comissão de Finanças, Orçamentos e Contas, pela Comissão de Saúde, Educação, Obras e Serviços Públicos, referente à indicação número 62, de autoria do vereador Arilton Oliveira Araújo.
1: Presente parecer tem por objeto a indicação número 62, de autoria do vereador Arilton Oliveira Araújo, que indica o Poder Executivo Municipal a construção de uma praça pública com equipamentos e academia ao ar livre no povoado de Santana do Ouro, nesse município. Presente relator opina favoravelmente pelo prosseguimento de sua tramitação, aguardando-se ainda a análise e discussão em plenário. Pela aprovação, esse é o parecer das três comissões.
0: Encaminho para a ordem do dia da próxima sessão. Apresentação do parecer número 70, emitido pela Comissão de Justiça e Redação, e dos pareceres número 69, emitidos pela Comissão de Finanças, Orçamentos e Contas e pela Comissão de Saúde, Educação, Obras e Serviços Públicos, referente à indicação número 71, de autoria do vereador Carlon Sodré de Alcântara.
1: O presente parecer tem por objeto a indicação número 71, da autoria do vereador Carlon Sodré de Alcântara, que indica ao Poder Executivo Municipal a pavimentação com iluminação em LED em frente à Igreja Evangélica Assembleia de Deus, na comunidade Barrinha, nesse município. O presente relator opina favoravelmente pelo prosseguimento de sua tramitação, aguardando-se ainda a sua análise e discussão em plenário. Pela aprovação, este é o parecer em 11 de setembro de 2026.
0: Encaminho para a ordem do dia da próxima sessão. Apresentação do parecer número 71, emitido pela Comissão de Justiça e Redação, e dos pareceres número 70, emitidos pela Comissão de Finanças, Orçamentos e Contas e pela Comissão de Saúde, Educação, Obras e Serviços Públicos, referente à indicação número 85, de autoria do vereador Noel Melo de Pina.
1: Presente parecer tem por objeto a indicação número 85, de autoria do vereador Noel Melo de Pina, que indica a indicação, que indica ao excelentíssimo senhor prefeito municipal que seja realizado o serviço de instalação de iluminação pública na entrada de acesso a Brotas e Macaúbas pelo Boqueirão. Presente relator opina favoravelmente pelo prosseguimento de sua tramitação, aguardando-se ainda a sua análise e discussão em plenário. Pela aprovação, este é o parecer em 11 de setembro de 2026.
0: Encaminho para a ordem do dia da próxima sessão. Ordem do dia. Primeira discussão e votação do projeto de lei número 13, o qual cria a Diretoria de Segurança Pública e Defesa Social do município de Brotas Macaúbas, Bahia, de autoria do Executivo. A criação dessa diretoria de segurança pública, aqui na justificativa, ela cumpre estritamente as obrigações impostas pela Lei Federal nº 13.675 de 2018, que institui o Sistema Único de Segurança Pública e atende à recomendação expedida pelo Ministério Público do Estado da Bahia no procedimento administrativo, ou seja, já é um projeto que já vem calçado por uma lei aí, que é a Lei 13.675 de 2018. E a criação deste órgão técnico é condição obrigatória, cláusula de barreira, imposta pelo governo federal para que o município de Brotas Macaúbas possa receber recursos fundo a fundo, celebrar convênios e aderir a programas federais como o município mais seguro e cidade SUSP, captando verbas para investimentos em videomonitoramento, iluminação pública preventiva e estrutura da segurança. A diretoria será responsável por coordenar as políticas de prevenção à violência, alimentar os dados do Sistema Nacional de Informações de Segurança Pública, dar suporte ao Conselho Municipal de Segurança e gerir com responsabilidade fiscal o Fundo Municipal da área. Diante do manifesto de interesse público e da urgência prazal fixada pelos órgãos de controle, solicitamos o apoio dos nobres partes para a aprovação dessa matéria. Então, o projeto em questão é obrigatório, né, pela lei estadual e pela lei federal. E o que é que compete essa Diretoria de Segurança Pública? Estimular e colaborar dentro de sua competência com todos os órgãos e setores ligados aos assuntos de segurança pública, entre os poderes Judiciário, Ministério Público, Polícia Civil e Militar, Detran, Polícia Federal, Polícias Rodoviária Federal e Estadual, Forças Armadas, Corpo de Bombeiros Militar, Defesa Civil, Conselho Tutelar, Conselho Municipal de Segurança Pública e demais conselhos e entidades governamentais ou não, que atendam a atividades relacionadas direta ou indiretamente com a segurança pública de defesa social. Também desenvolver e implantar políticas que promovam a proteção ao cidadão, articulando e integrando os organismos governamentais e a sociedade, visando organizar e ampliar a capacidade de defesa da população. Como também planejar, operacionalizar e executar ações voltadas para a segurança da comunidade, dentro de seus limites e competências. Representar o poder municipal junto aos conselhos, órgãos e entidades afins em assuntos pertinentes à segurança pública, além de outras atribuições, conselhos, órgãos e entidades afins em assuntos pertinentes à segurança pública, além

0: que já vem aí respaldada aí com a lei estadual e federal. E eu passo a palavra aí aos demais vereadores. Algum vereador quer fazer uso da palavra? Então, colocar em primeira votação, quem for contrário ao projeto de lei número 13, que cria a Diretoria de Segurança Pública e Defesa Social do município de Brotas Macaúbas, que se manifeste. Então, eu declaro aprovada parcialmente com 7 votos. É, como é algo aqui em lei, né? A gente já em comum acordo com os demais vereadores de fazer a segunda votação logo hoje também para dar seguimento aí na criação dessa diretoria. Em segunda votação, alguém quer fazer alguma consideração? Vereador Laerto?
1: Bom dia a todos os vereadores e aqueles que estão nos assistindo pelas redes sociais. Só ressaltar também, né, que na própria lei também diz, né, que na tabela em anexo, né, que terá na criação dessa lei cria a Diretoria de Segurança Pública. Também surge a questão de dois cargos, né? Aí na tabela em anexo, que é o diretor de Segurança Pública e Defesa Social e chefe de Segurança Pública de Defesa Social, né? Duas funções que, segundo está aqui no artigo 3º, parágrafo 2º, esses itens, esses dois cargos. Está sendo expressa aqui, colocada aqui, que está na lei de reestrutura administrativa do município, né? Vigente na lei de estrutura administrativa do município, né? Que é uma lei que a gente passou por aqui, acredito eu. Se está dizendo aqui é que está na lei lá, não estamos criando mais cargos. Né? Só para ficar claro essa situação.
0: Isso, cria a Diretoria de Segurança Pública com os cargos que já estão na lei da reforma administrativa que passou aqui pela Câmara. Não é criação de cargo, é colocar esses cargos dentro da Diretoria de Segurança Pública. Exatamente, para funcionar. Mais algum vereador quer fazer alguma consideração? Então, colocado em segunda votação, quem for contrário ao projeto de lei número 13, que se manifeste. Então, declaro aprovado por unanimidade com 7 votos. Discussão e votação do projeto de lei número 14, o qual dispõe sobre a criação e organização. Não. Dispõe sobre a criação, a organização e a estrutura do Conselho Municipal de Segurança Pública e Defesa Social, o CONESP, e do Fundo Municipal de Segurança Pública, o FUNESP, de Brotas Macaúbas, Bahia, e da outras providências de autoria do Executivo. Lá cria a Diretoria de Segurança Pública, no projeto número 13, e Defesa Social do município. Aqui dispõe sobre a criação, a organização e a estrutura do Conselho Municipal de Segurança Pública e Defesa Civil. Então lá era diretoria e aqui é o conselho. Conselho Municipal e o Fundo Municipal de Segurança Pública. Então aqui na justificativa, a propositura em tela encontra-se estrito alinhamento com o mandamento do artigo 144, caput da Constituição da República Federativa do Brasil, que preconiza ser a segurança pública dever do Estado, direito e responsabilidade de todos, exercida para a preservação da ordem pública e da incolumidade das pessoas e do patrimônio. Embora a atividade policial operacional encontre-se nas esferas estadual e federal, o ordenamento jurídico pátrio consolidou o papel estratégico indispensável dos municípios na formulação e execução de políticas eminentemente preventivas, transversais e de gestão territorial da segurança.

0: Aqui com relação ao conselho, eu vi aqui alguns objetivos e atribuições desse conselho. Participar da elaboração, análise e aprovação da política municipal de segurança pública e defesa social. Propor às autoridades competentes medidas que objetivem a prevenção e repressão dos delitos praticados no município de Brotas Macaúbas e região. Acompanhar, fiscalizar, aprovar e avaliar a aplicação de recursos e o desempenho dos programas e projetos financiados pelo Fundo Municipal de Segurança Pública e Defesa Social. Participar e promover a elaboração de estudos, pesquisas e ações visando o aumento da eficiência na execução das políticas de segurança pública. Vou saltar alguns aqui. Convocar audiência pública para promover ações e projetos municipais, receber sugestões e reclamações, além de várias outras atribuições. Com relação ao artigo 3º aqui, os membros titulares, respectivos suplentes. No caso, são 9. Um representante da Secretaria Municipal de Administração e Planejamento, um representante da Secretaria Municipal de Cultura, um representante da Secretaria Municipal de Educação, um da Secretaria Municipal de Assistência Social, um representante da Câmara de Vereadores também, um representante do Conselho Tutelar, um representante da Defesa Civil, um representante da Polícia Civil ou da Polícia Militar e um representante da Guarda Municipal. E 9 representantes da sociedade civil organizada, entendeu? Representante do comércio, de bairros, de comunidades rurais, da Ordem dos Advogados do Brasil, entidades religiosas, associações comunitárias. Então, isso aí com referente à composição desse conselho. Então, a gente vê que uma coisa está interligada à outra. No caso da diretoria, são cargos que já estão na, como é que diz, na lei de reestruturação administrativa, os dois cargos. E aqui o conselho são representantes dessas entidades, inclusive também um membro da Câmara Municipal. Então, eu deixo aí a palavra aos demais vereadores. Algum vereador quer fazer uso da palavra com relação ao projeto de lei número 14? Então, colocado em primeira votação, quem for contrário ao projeto de lei número 14, que dispõe sobre a criação, a organização e a estrutura do Conselho Municipal de Segurança Pública e Defesa Social do município de Brotas Macaúbas, que se manifeste. Então, declaro aprovado parcialmente com 7 votos. Então, nós temos diversos conselhos no município, né? Temos o Conselho Municipal de Desenvolvimento Sustentável. Temos conselhos aí conselho na área da educação, conselho na área da saúde e agora também o conselho na área da segurança. Em segunda votação, algum vereador quer fazer uso da palavra? Vereador Laerto?
1: Eu gostaria de chamar a atenção porque é de praxe, no município, entra prefeito e sai prefeito. E na maioria dos projetos, principalmente quando se trata de matéria financeira, ou de empréstimo, ou de algo, como está dito aqui, né,
0: Não pode
1: no
0: falar
1: artigo 19º,
0: não.
1: né, parágrafo 6º, né? Que, a depender da situação, né, apresentar à Câmara Municipal, quando solicitado, análise e avaliação da situação econômica financeira do fundo detectada na demonstração mencionada. Raramente acontece essas apresentações de relatório, de prestação de serviço para com a Câmara, para a Câmara ficar inteirada desses relatórios. Então, eu chamo a atenção para essa questão, lembrando que, pelo que está dito aqui, não é um conselho deliberativo, é um conselho consultivo, né? Que também não haverá remuneração dos membros. Como já mencionei em outras sessões, que os conselhos deliberativos que se reúnem, aí eu vi aqui ter a participação da sociedade civil e principalmente de comunidades que se deslocam para a sede, que tem uma lei aprovada que o conselheiro que se desloca ele tem o direito a receber por aquele dia que deixou o serviço para vir participar da reunião e também para cobrir as despesas dos transportes. Isso, ao longo dos anos, pelo que se sabe, não vem sendo cumprido, e se tiver sendo cumprido, seria interessante termos esses relatórios em mãos, até porque foi uma lei aprovada, se a lei é para ser cumprida, e a gente não vem observando essas situações. E é papel da Câmara também essa função de estar fiscalizando essas ações. É só essa menção que eu gostaria de colocar. Vejo o conselho muito extenso. Por um lado, é positivo, que dá representatividade de todos os setores. Ao mesmo tempo, em comparando com os outros conselhos, que já participei bastante de alguns, né, a gente percebe a dificuldade dos que estão na zona rural para estar deslocando para a sede, para estar participando ativamente das reuniões, né, e que é um conselho bem extenso. Era só essa ressalva.
0: Mais algum vereador quer fazer alguma consideração com relação à criação desse conselho de segurança pública? Então, colocado em votação, quem for contrário ao projeto de lei número 14, que se manifeste. Então, declaro aprovada por unanimidade com 7 votos. Ora, tese. Discussão e votação da indicação número 22, que indica ao prefeito municipal, senhor Antônio Kleber Ribeiro, que realiza através da secretaria competente a ampliação da infraestrutura do campo de futebol da comunidade de Araci, contemplando as seguintes melhorias: construção de banheiros feminino e masculino, construção de vestiário, que é a sala de apoio, para os atletas, instalação de iluminação em LED, instalação de bancos de reservas cobertos para os atletas e comissão técnica, instalação de telas de proteção das traves e ao redor do campo, de autoria do vereador Técio Marcos Souza. Vereador Técio.
2: Bom dia a todos presentes, a todos que nos acompanham através das redes sociais, ouvintes da FM Novo Amanhecer, senhor presidente, senhores vereadores, apresento esta indicação solicitando melhorias no campo de futebol da comunidade de Araci, com a construção de banheiros e vestiários, iluminação em LED, bancos de reserva, coberto com tela e proteção. É uma demanda importante para a comunidade de Araci, garantir mais segurança e conforto e melhorias e condições para a prática esportiva na comunidade. Conta aí com o apoio dos colegas vereadores e do Poder Executivo para que essa melhoria possa ser realizada e saia do papel, para estar chegando aí logo logo essa obra na comunidade de Araci, para estar dando mais qualidade de vida para a comunidade, também para os atletas que praticam esporte lá na comunidade. É um dos campos aqui da região que entra um dos melhores, entendeu? Que merece ter um olhar especial aí pelo Poder Executivo. Então fica aí o pedido. Não tenho dúvida aí que logo logo a gestão possa estar tirando do papel e estar chegando essas melhorias aí. E muito obrigado.
0: Algum vereador quer fazer alguma consideração com relação à indicação do vereador Técio? Então, colocar em votação. Quem for contrário à indicação número 22 do vereador Técio Marcos Souza, que se manifeste. Então, declaro aprovada por unanimidade com 7 votos. Discussão e votação da indicação número 47, que solicita a construção de uma praça pública no bairro Parque Real, na sede do município de Brotas, Macaúbas, de autoria do vereador Alessandro Novaes dos Santos. Vereador Alessandro.
3: Bom dia a todos os vereadores aqui presentes, todos que nos acompanham através das redes sociais. Gostaria aqui de pedir aos caros colegas vereadores que votem favorável a essa minha indicação, que é de grande importância essa praça ali no Parque Real. Espero também que, sendo aprovado, o prefeito coloque em execução. Desde já agradecer a cada um de vocês.
0: Algum vereador quer fazer alguma consideração com relação à indicação do vereador Alessandro? Então, colocado em votação, quem for contrário à indicação número 47 do vereador Alessandro Novaes dos Santos, que se manifeste. Então, declaro aprovado por unanimidade com 7 votos. Discussão e votação da indicação número 60, que indica à Prefeitura Municipal a necessidade de pavimentação e paralelepípedo da praça ao lado da Igreja do Povoado de Colônia, nesse município. De autoria do vereador Arilton Oliveira Araújo. Vereador Arilton.
4: Um bom dia a todos. A presente indicação se faz necessária tendo em vista que, após a construção da pracinha em frente à igreja realizada pela Prefeitura, Municipal, observou-se a necessidade de pavimentação do espaço localizado ao lado da referida igreja. A melhoria proposta visa proporcionar melhores condições de acesso, mobilidade e conforto para os moradores e visitantes da comunidade, além de contribuir para a valorização do espaço público e melhor organização urbana do povoado. Desta forma, a pavimentação em paralelepípedo do local completará a infraestrutura já implantada, promovendo mais qualidade de vida para a população. Diante do exposto, conto com o apoio dos nobres pares para aprovação dessa indicação. Muito obrigado.
0: Algum vereador quer fazer alguma referência com relação à indicação do vereador Arilton? Então, colocado em votação, quem for contrário à indicação número 60 do vereador Arilton Oliveira Araújo, se manifeste. Então, declaro aprovada por unanimidade com 7 votos. Nós não temos inscritos na tribuna livre e eu deixo a palavra franqueada aos demais vereadores. Algum vereador? Vereador Alessandro.
3: Bom dia a todos aqui presentes, bom dia a todos que nos acompanham através das redes sociais. Eu só queria aqui dar um esclarecimento aqui, porque lá na comunidade Nova Santana tem pessoas compartilhando fake news, né, falando que eu vou deixar de instalar um posto para atender a comunidade, para instalar um ali perto do campo, que só vai atender duas famílias, um posto que na verdade nem deu água. É porque tem uma tia minha que mora ali perto. Pessoal, anda com essa conversa. Mas eu sou um vereador diferenciado, porque não tem um parente meu, ou irmão, ou pai que trabalha na prefeitura. Simplesmente eu, que tenho o cargo de vereador, procuro colocar as pessoas das comunidades. Em momento algum eu ando envolvendo família minha em trabalho de prefeitura. E aí eu estou dando esclarecimento aqui, porque às vezes as pessoas não admitem ver as pessoas me reconhecer como vereador, porque eu sou um dos vereadores que desde o primeiro ano de mandato, 2021, eu coloquei meu carro à disposição para atender as pessoas, todos que me procuram, no meio desse esforço para atender. Eu como vereador mudei a história de Buriti do Alho, Nova Santana, Pega dos Custódios e Riacho do Carro. Riacho do Carro, há muitos anos, não recebi um benefício. Recebeu lá uma praça, solicitação minha. Pega dos Custódios, uma praça, solicitação aqui do vereador Alessandro. Nova Santana, todo ano tinha dificuldade com palco para realização de festa. Hoje tem um palco, camarim, reforma de quadra, praça em frente à igreja, poço perfurado instalado, só falta colocar rede para jogar para o abastecimento, para atender a comunidade. E Buriti do Alho, há 16 anos que nunca houve uma reforma na praça, na quadra poliesportiva da comunidade, recebeu nesse período que eu sou vereador uma passagem molhada na comunidade, perfuração de poço, praça em frente da igreja. Então é por isso que o povo, eu defendo quem votou em mim, quem me colocou aqui. Se for preciso eu bater de frente com o prefeito para defender o direito do cidadão, das comunidades, eu estou junto. Não quer dizer que eu estou contra o prefeito, mas sim, eu tenho que defender aquele que me colocou aqui. Só isso mesmo, senhor presidente.
0: Vereador Ivone.
5: Bom dia novamente. Hoje é um dia só mesmo de gratidão, de agradecer. Esse final de semana nós tivemos a festa, né, em Cocal, e com isso nós tivemos a inauguração do SAMU. Então, uma conquista muito importante para a nossa comunidade, para a nossa região, né? A SAMU não é do Cocal, é de toda a região serrana e até dos municípios circunvizinhos, porém com sede em Cocal, onde nós temos lá uma equipe totalmente preparada, né, para estar atendendo todo o pessoal.

0: Pessoal, então eu quero agradecer a Deus, ao prefeito Antônio Kleber, quero agradecer ao apoio do Alencar pela luta e pela busca junto com a gente por essa conquista. Não foi uma conquista, uma luta de hoje, né? Desde 2021, que a Secretaria de Saúde vem buscando esse melhoramento para o atendimento de saúde na nossa região. Então, essa semana, no dia 5, foi feito lá a inauguração. Com um evento muito bonito, com a participação de muita gente. Quero agradecer todos que contribuíram e todo o pessoal que participou lá junto com a gente, que nos ajudaram para esse evento. Dizer que também fizemos lá a primeira corrida, né, serrana, que também foi sucesso, organizada aí pelo secretário Márcio e por vários colaboradores também. Agradecer todos os participantes. Com isso, tivemos também o festival, a final do festival de futebol, com o vencedor aí da comunidade de Papagaio, né, do time de Papagaio. Então, foi um evento muito bonito, foi uma festa muito bonita. Continuamos lá com nossas celebrações em homenagem à Nossa Senhora da Piedade, com a finalização no dia 15 de setembro. Todos convidados para esse dia. Então, só mesmo passando para agradecer a todos. Obrigada.
1: Mais algum vereador que faz uso da palavra? Vereador Técio.
2: Bom dia a todos mais uma vez. Eu também aqui pegando o gancho aí da palavra da colega vereadora Ivone, gostaria de agradecer ao nosso senador Otto Alencar, ao nosso prefeito Antônio Kleber, à nossa secretária Giovana Braga, todos os vereadores presentes, enfim, todo o nosso grupo político por ter conseguido levar essa base do SAMU para o COCAL. Que não vai beneficiar só o Cocal, toda a região. É de extrema importância. Saúde hoje é vida. É uma das pautas. E no meu mandato aqui, como eu estou vereador, eu sempre prezo botar em primeiro lugar. Estive lá presente no evento. Um evento maravilhoso. Revi várias pessoas lá que tem muito tempo que eu não vi. E só isso mesmo, só agradecer. Muito obrigado.
1: Mais algum vereador que fazer uso da palavra? Vereador Noel.
3: Bom dia, senhor presidente. Bom dia, senhores vereadores. Todos aqueles que estão nos assistindo aí pela rádio, ouvindo pela rádio, outros que estão nos acompanhando pelas redes sociais. Quero aqui também pegar um gancho aqui da nossa vereadora Ivone e falar da grandeza e da importância que realmente foi aquele benefício ali no Cocal. Ali eu tenho contemplado, tenho visto, né, a dor de cada um daqueles ali. Inclusive, eu tenho uns trabalhos muito prestados naquela região sobre a questão de saúde. A gente vê também as dificuldades que eles passam também. Vai imunizar, sim, com a SAMU lá, vai realmente dar aquela força. Acredito que vem coisas muito maiores ainda na área da saúde para aquela região. E falar que foi muito emocionante mesmo, entendeu? De uma cidade aqui vizinha, que teve o privilégio de receber mais uma unidade de SAMU, principalmente em comunidade. Então, parabenizar ao prefeito Dr. Kleber, à secretária de saúde e os todos que esteve envolvido ali naquele processo. Também quero aqui também deixar aqui um agradecimento ao secretário de Transporte, Aldo, que através do meu pedido, né, semana passada, está fazendo hoje uma recuperação na estrada Pé de Serra, onde o pessoal, os moradores, estavam passando por dificuldade da estrada ruim, e hoje as máquinas já lá estão fazendo esse trabalho. E por todas as outras estradas, né, que a gente pediu também suporte, como Lago do Capim, Jatobá, aquelas regiões ali que realmente as estradas estão sendo recuperadas, e graças a Deus, no meu mandato também eu tive essa participação de pedir, né? E aqui fica a minha fala.
1: Falar também um pouco da importância dessa descentralização da base do SAMU, né, na região do Cocal. Acredito lá que a palavra de todos é gratidão, porque eu sempre falo que vida não tem preço, né? Tem os projetos para a implantação de uma base, de comprar uma ambulância, a parte técnica, o corpo técnico de médico. Mas você chegar a salvar uma vida é algo imensurável com relação quando se fala em vida. E eu sempre falei aqui, essa

0: parte da descentralização, como também eu falo sempre que os recursos do município chegar em todas as partes do município. E essas partes mais distantes, realmente, muitas vezes são as que mais precisam de um olhar do município para que chegue as ações lá. Tem ali o Cocal, que ali próximo são quantas comunidades, Ivone? Já pensou? Cocal com 41 comunidades em volta. Então você vê que tem municípios aqui, vizinhos, vizinhos mesmo, que o município todo, para se trabalhar, ainda se torna mais fácil do que se trabalhar uma região como a região do Cocal. Do Cocal para a Boca das Palmeiras, 30 e quantos quilômetros? 30 quilômetros. Do Cocal para Santa Cruz também não é 20, é 25 quilômetros. Então eu conheço municípios aqui perto que as comunidades são bem próximas mesmo da sede, mais fácil de se trabalhar do que a própria região do Cocal. E Brotas, você vê que a região do Cocal que está lá, já vizinho Barra do Mendes e Seabra, imagine da Piranha, Poço do Grande, para a gestão da conta desse recurso chegar na Piranha, Poço Grande, chegar em Boca das Palmeiras, chegar ali Brejo da Fazenda e Pau Ferro, Brejo da Fazenda ali depois da Serra da Mangabeira. A gente, quem anda ali nem imagina que dois povoadozinhos ali são do município de Brotas. Tem aqui a região de Feira Nova, Cais, Peixe, região de Perumorro ali, Buriti, que está lindo, já divisa com Oliveira dos Brejinhos. Então, a complexidade que é de administrar um município de Brotas e fazer com que o recurso chegue nesses quatro cantos. Então, realmente, a gente tem que parabenizar a região do Cocal por essa unidade lá, parabenizar a gestão municipal através do prefeito, aos deputados, o governador, para ter conseguido essa base descentralizada do SAMU naquela região, né? Então, eu acredito que todos daquela comunidade, tanto parabéns. Também gostaria de parabenizar, porque eu vi no rosto lá da equipe técnica ali, a equipe que vai trabalhar no SAMU, vi também no depoimento de Dr. Elton, né? Elton lá fez o pronunciamento representando a todos ali, e depois os depoimentos emocionados da própria população, da equipe que vai trabalhar, de ver a importância que é a questão da área da saúde. Então, realmente, parabéns à região do Cocal. Pegando aqui, não na área da saúde, mas falando um pouco aqui agora, estava previsto uma feira, a primeira feira lá em Buriti do Alho, dia 30 de agosto, e por motivo de força maior, porque Israel, né, Léo? Israelinha é de lá da região, né, de Buriti do Alho, então foi cancelada a feira, justo, né, por causa de uma pessoa querida lá da comunidade aqui da região, e está previsto para ser realizada dia 18 de outubro, não é isso? Tem também uma feira lá em Novo Horizonte, que é a feira das mulheres produtivas lá, da Associação Apivarg, com o grupo, acho que Toque de Mel, dia 1º de novembro. É 1º de novembro. Então a gente vê também que tem que ver o apoio também da prefeitura na área da saúde, como também na área da agricultura familiar. Para nesse período, mês de setembro, encontrei a Arilta aqui indo para a roça aqui quarta-feira. Você vê que nesse mês de setembro os criadores já estão aí, já pedindo aí para chuva, porque o pasto seco, o gado já está começando a emagrecer. Quem cria é preciso de fazer uma reserva estratégica com relação à palma, capim de corte, cana, mandioca para esse período. Ter também a questão da água tanto para a descentralização humana quanto de animal. Eu sempre falo na Secretaria do Meio Ambiente para estar fazendo o planejamento com relação aos poços artesianos, das secretarias para a limpeza das aguadas. Temos que ter também o cuidado nesse período aí com fogo. Sempre a gente vê o mês de setembro, véspera das chuvas, mês de outubro, quantas queimadas tem aí, quem vai para Botirama, quem vai para Barreiras. E a gente não quer que essas queimadas aconteçam no nosso município. Então, todos os anos, no mês de setembro, a gente alerta aos agricultores com relação às queimadas. Quem for fazer alguma queimada, que chame o vizinho, que comunique aqui à autoridade competente, para que esse clima seco, umidade baixa e esse vento aí não aconteça aí desse fogo sair aí desordenadamente e atingir outras localidades rurais. Então, mais algum vereador quer fazer uso da palavra? Vereador Técio?
1: Bom dia mais uma vez, senhor presidente, senhores vereadores. Eu volto aqui, senhor presidente, a cobrar aqui nessa casa a manutenção aqui das estradas vicinais que ligam a comunidade de Araci até a comunidade de Lagoa Nova. Agora, mês que vem aí, dia 10 de outubro, vai ter uma festa lá de tradição na comunidade, festa de Nossa Senhora Aparecida. Então, estou passando aqui para estar reforçando o pedido ao nosso secretário para estar fazendo o um planejamento para estar se organizando, para estar arrumando essa estrada lá, que é uma estrada bastante movimentada. E sempre eu estou passando naquela estrada, você vê, tá cheia de pedra solta, costela de vaca, buraco. Os carros que trafegam ali naquele trecho, tá tendo dificuldade. Então, reforça esse pedido. A gente sabe que a gente mora no município, que 70% é rural, o município é extenso de estradas vicinais, mas se fizer o planejamento, né? Agora chegou uns maquinários novos aí, tem como estar arrumando essas estradas tudo. E também da BA-156 até o Cipó, o pessoal tá pedindo. Então, estou reforçando aí meu pedido. Espero aí que a gestão, juntamente com o secretário, possa estar fazendo o planejamento para logo, logo estar chegando essas manutenção de estradas vicinais nesses lugares que falta ainda. E muito obrigado.
0: Mais algum vereador que faça uso da palavra? Vereador Carlon.
2: Bom dia a todos, colegas vereadores. Um bom dia a quem está nos acompanhando através das redes sociais. Reforçando aqui a palavra do vereador Teste também. Essa semana já estive juntamente com o secretário cobrando essa estrada aí que liga Araci à Lagoa Nova. Lagoa Nova a Barreirinho, que está péssima a estrada, entendeu? E logo, logo vem o período chuvoso. Acredito que até semana que vem já vai estar iniciando aí essa recuperação dessa estrada. E também aqui não poderia deixar de agradecer o governador Jerônimo por ter o deputado estadual Ricardo Rodrigues, senador Otto, que semana que vem já vai estar dando a ordem de serviço aqui desse asfalto que liga a Sudrelândia, Mata do Bom Jesus, Nova Vista e Novo Horizonte. Gratidão, só agradecer. Só isso mesmo, presidente.
0: Mais algum vereador que é para as da palavra? Vereador Alessandro.
3: Bom dia, mais uma vez. Gostaria aqui de fazer uma cobrança a conserto de todas as estradas do município e também procurar entender do secretário, do prefeito, por que que todo ano é feita a manutenção das estradas região do Baxio, depois vem ali para Nova Santana, Barreira, Amansador, Buriti do Alho, Riacho do Carro. E esse ano saltou a comunidade daqui de baixo e foi diretamente para Lagoa do Capim. Sei que a região de Lagoa do Capim é precisa de todo o município, mas eu acho que tem que ter uma programação para que não fique estrada para trás sem ser feita. Só isso mesmo, agradecer.
0: Mais algum vereador que faça uso da palavra? Então, convido a todos os vereadores para participarem da próxima sessão, dia 18 de setembro de 2026, e nada mais havendo a declarar, declaro encerrada essa sessão. Um bom
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1: 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Brotas, meu amor. 11:47. 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Onze horas 49 minutos. Dinho do Forró, no meu pé de serra.

0: Aí, Dinho do Forró, no meu pé de serra. Agora, faltando apenas 9 minutos para o meio-dia, e eu vou encerrar o programa
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0: com Tina Turner, Simply Their Best. Eu desejo a todos um bom dia e até amanhã às 14 horas com o programa
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0: Tchau.

A carne bovina brasileira vem conseguindo ampliar as vendas para os Estados Unidos, mesmo diante das mudanças tarifárias promovidas pelo governo de Donald Trump. A maior procura americana ocorre em um cenário de oferta doméstica reduzida e preços elevados, levando os Estados Unidos a aumentar temporariamente a entrada de carne estrangeira. Em agosto, os americanos compraram 31,3 mil toneladas de carne bovina brasileira, um salto de 389,8% em relação ao mesmo mês de 2025. A tendência é de que os embarques brasileiros continuem fortes em setembro, aproveitando a nova cota americana de importação com tarifa reduzida ou zero para determinados fornecedores. A medida pode beneficiar o Brasil, que está entre os países com maior participação nesse mercado, enquanto a demanda americana ajuda a sustentar os preços do boi no Brasil. O movimento ocorre justamente quando o mercado pecuário brasileiro também registra expectativas de valorização da arroba nos próximos meses.

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7: 11:59.

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1: Fala galera, chegando mais informações do esporte na nossa quinta-feira, 11 de setembro de 2026. Por aqui é o Kleber Salles. E lesionado e fora da vitória do Santos por 2 a 0 contra o Atlético Mineiro pelas quartas da Copa Sul-Americana, Neymar assistiu ao jogo de um camarote da Vila Belmiro e discutiu com torcedores rivais. Eita nós, hein? Em vídeos nas redes sociais, o camisa 10 provocou os atleticanos, afirmando que joga melhor que todo o time mineiro, mesmo sem joelho, e chamou o adversário de pequeno. Com resultado, o Peixe pode perder por até um gol no confronto de volta, enquanto o atacante segue em recuperação de uma lesão na coxa. Fala, não tem nem o que falar, né? Sem comentários, viu, Neymar? Eita, vou te dizer um negócio. Eu sou o Kleber Salles e volto daqui a pouco trazendo mais informações do mundo da bola pra você aqui, hein? Fique ligado!
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4: Meio-dia e 34.

0: Olá, vai começar o nosso momento, o momento que a gente fala de saúde, de qualidade de vida, o momento em que a gente também te incentiva a se cuidar. Eu já quero começar o momento saúde perguntando como você está hoje de saúde, como você se sente, o que está faltando para você viver com mais qualidade de vida. Programa Momento Saúde, apresentação minha, Sheila Bernardes, hoje recebendo pela primeira vez a doutora Letícia, que já está ao vivo aqui no estúdio conosco, e a gente vai falar muitos assuntos importantes hoje para homens e mulheres, mas sobretudo para as mulheres. Doutora Letícia, bem-vinda ao nosso programa Momento Saúde, satisfação te receber.
1: Oi Sheila, muito obrigada, para mim também é uma satisfação estar aqui nessa rádio maravilhosa, tão importante aqui, que traz informação de muita qualidade para a nossa cidade.
0: Muito obrigada pela sua vinda. Conta pra gente um pouquinho da sua especialização, o que você faz na medicina, ajudando as pessoas a viver melhor.
1: Hoje eu trabalho na área da ultrassonografia para gestantes, né? Então hoje eu brinco que eu tenho o melhor trabalho do mundo, eu transbordo o meu amor para as minhas pacientes durante o momento ali do ultrassom, porque é um momento tão especial para a gestante. Eu brinco que parece que elas ficam ali um mês naquela ansiedade e eu consigo, além de fazer um exame de ultrassom, avaliar se está tudo bem com o bebê delas, ter esse momento de muito carinho, de muito amor, de muita presença. Acho que por ser mulher e a gente se identifica, estive grávida, minha filha hoje tem um ano, então estive grávida há pouco tempo. E hoje eu faço meu principal forte, né? É isso, é o que eu mais faço. 99% da minha agenda é só atendendo gestante. Mais de 20 mil exames de ultrassom que a gente já fez. E além de muita experiência, a gente tem muita responsabilidade e muito carinho com as gestantes.
0: Que legal, é participar de um momento ímpar na vida do casal, né? Sobretudo aí na vida da mamãe. Eu me lembro nas minhas gestações que eu ficava muito animada, esperando o dia de fazer ultrassom para ver como é que o bebê tava. Então, um momento muito importante. Qual é a importância, doutora Letícia, do exame de ultrassom durante a gestação?
1: Hoje a gente consegue entender que a ultrassonografia, ela não é apenas para mostrar o rostinho do bebê, né? Então, em diversos momentos ali da gestação, a gente tem um papel da ultrassonografia. Ali no primeiro trimestre, definir a idade gestacional para essa mamãe que muitas vezes nem sabe.
0: Quanto tempo está a gravidez,
1: exatamente. Se essa gestação está evoluindo como deveria, se está no local onde deveria. Então, cada trimestre de gestação tem a sua importância, mas eu falo muito, principalmente, sobre o rastreio de algumas condições que a gente pode evitar. Então, além de ver se o bebê está bem formado, como que a gente consegue prever como que vai ser essa gestação e se essa mulher tem risco para desenvolver alguma doença, como, por exemplo, uma pré-eclâmpsia, que acomete 5% das gestações, é uma complicação gestacional muito frequente. E a gente consegue identificar quem que é essa mamãe que vai fazer pré-eclâmpsia e muitas vezes entrar com a medicação para prevenir que isso aconteça. Então isso é um ganho muito grande para a gestação. Em cada momento ali da gestação tem um pontinho ali especial que a ultrassonografia toca para definir o futuro dessa gestação, né?
0: E falando nesses momentos, já que são 9 meses de espera, quais são os principais ultrassons realizados em cada fase da gravidez?
1: Olha, no primeiro trimestre, a gente sempre faz a primeira ultrassonografia para definir a idade gestacional, porque uma idade gestacional bem definida vai definir tudo ali para frente, né? Porque a gente fala que os exames de ultrassom e os exames do pré-natal são por semana. Então, cada semana, cada trimestre tem uma necessidade. Então, a gente vai definir a idade gestacional dessa mãe no primeiro ultrassom, se a gestação está evoluindo, se está no lugar, e fazer depois disso a morfológica de primeiro trimestre, que é muito importante. Para mim, o exame mais importante da gestação, de 11 a 14 semanas. No segundo trimestre, a gente tem a morfológica de segundo trimestre, de 20 a 24 semanas, que também é de extrema importância para avaliar crescimento, avaliar se tem alguma malformação, para saber se esse bebê ele pode nascer na nossa cidade, se aqui vai ter uma estrutura para receber esse bebê, se tem alguma malformação que a gente ainda corrige intrauterino antes que esse bebê nasça, para evitar que piore. Então, essas para mim são as principais ultrassons. E no terceiro trimestre, a ultrassonografia com Doppler, que ajuda a gente a entender como que está o crescimento e desenvolvimento desse bebê e qual que é o melhor momento para parto, por exemplo, em alguns casos.
0: Então, tem ultrassom obstétrico, tem o morfológico e tem o com Doppler. Esse com Doppler vai mostrar o quê? Vai mostrar o bebezinho E hoje até tem fotos, né, das ultrassons, as mamães guardam ali.
1: É, a ultrassonografia com Doppler, realmente o objetivo é avaliar como que está o crescimento e como que está essa distribuição de fluxo entre a mãe e o bebê. Então a gente usa desse artifício da física, que é o Doppler, para avaliar como que está esse fluxo de sangue e se o bebê consegue receber esse fluxo de forma adequada, como que está o fluxo através do cordão, a placenta ainda funciona bem, essa gestação pode continuar, então a gente consegue avaliar tudo através do Doppler. Essa foto 3D que todo mundo ama, a gente consegue fazer em qualquer exame de ultrassom, da obstétrica simples, a morfológica, ao Doppler, que é uma fotinha ali 3D para a gente ver como é que está o rostinho. Ela não é essencial para a gestação, né? Uma gestação pode... A gente pode fazer os diagnósticos da gestação sem essa 3D, mas todo mundo quer uma fotinha para guardar de recordação, opa, porque é a coisa mais linda, né?
0: Verdade. Doutora, tem mãe que fica muito ansiosa e se pudesse, a cada 15 dias estaria ali fazendo ultrassom.
1: Com toda certeza.
0: Existe uma quantidade recomendada de ultrassons durante uma gestação normal? Isso depende de cada caso? Como que funciona essa questão?
1: Antigamente, muito se dizia que não podia fazer muitos exames de ultrassom, né? Porque seria perigoso para o bebê. E hoje a gente sabe que não, o ultrassom ele não tem radiação. A gente pode fazer quantos a gente quiser. Eu brinco que eu vou fazer até um plano para as minhas pacientes ir lá semanalmente. Elas brincam que querem comprar o ultrassom para elas para fazerem em casa.
0: Para estar sempre olhando.
1: Para estar sempre olhando. E, por exemplo, eu sou a prova viva de que vocês podem fazer ultrassom. Eu fazia ultrassom na minha gestação todos os dias. Eu mesma fazia. Então, Laurinha foi muito vista.
0: Olha só.
1: Era um Big Brother.
0: Não tem risco nenhum para o bebê fazer ultrassonografia.
1: Nenhum risco.
0: Sexo do bebê. Sexo do bebê é uma grande expectativa. Hoje existem os chás revelação que são celebrados, né, pelas famílias. A partir de quanto tempo é possível a gente descobrir o sexo do bebê? E tem possibilidade de erro? Já aconteceu com você, doutora?
1: Olha, através da sexagem fetal, a gente já consegue definir o sexo do bebê com 8 semanas. É muito precoce, é muito cedo, né? Só que é um exame de sangue. Pelo ultrassom, a gente consegue chegar em 100% de certeza, realmente confirmar para essa família apenas com 16 semanas. Na morfológica ali, que muita gente chega para mim para fazer a primeira morfológica pedindo palpite. Ai, doutor, o que, que você acha que é? O que, que você acha? A gente consegue dar um palpite e eu brinco que esse palpite a gente deve errar 1 ou 2 palpites no ano. Então é muito pouco. Mas realmente não recomendo fazer um chá revelação com um palpite. Então, realmente, a confirmação, ela se deve ser feita ali com 16 semanas. E os casos de erro que eu vejo em relação ao sexo é quando o médico, ele ousa a dar certeza antes do momento. Então, eu vejo erro nesse sentido. Antes da genitália realmente estar pronta, que é com 16 semanas, às vezes, por pressão da família, a pessoa tenta dar a certeza e, às vezes, não é. Então, é o que a gente vê errando é...
0: Tudo no momento certo.
1: Exatamente.
0: Tem que controlar a ansiedade, né?
1: Exatamente.
0: Não adianta querer adiantar o rumo das coisas, não. É um processo. E quanto o peso do bebezinho que aparece lá, é um peso exato ou é uma estimativa, doutora?
1: Eu brinco que o ultrassom ele não é uma balança. Fazendo uma comparação legal, para que a gente consiga definir o peso do bebê e chegar nessa estimativa, como você falou, a gente faz medidas como se a gente fosse uma costureira. A gente pega uma fita métrica, né, uma trena ali, e vai medindo. A gente mede a barriga, a perna, a cabeça do bebê para chegar num peso estimado. Então, realmente é uma estimativa. E o sucesso e chegar mais perto da realidade vai depender da paciência da pessoa que está ali operando o ultrassom. Porque quando a gente vai na costureira, ela pede pra gente ficar bem reto. E aí ela consegue medir a gente. Mas como que a gente vai pedir pro bebê ficar retinho e a gente conseguir medir? Com paciência, esperando a melhor oportunidade. Então, eu sempre falo que a gente tem que ter realmente muita paciência, se dedicar àquela gestante e se o bebê não estiver na posição, comer um docinho, pedir para sair, pedir para voltar, para a gente chegar mais perto, mais fiel possível do peso do bebê, porque muitas vezes o peso do bebê determina se esse bebê vai nascer ou não.
0: Muito interessante isso, doutora. Nem todos os pais fazem um grande evento para revelar o sexo do bebê. às vezes quer descobrir ali mesmo, no consultório. Você me contou nos bastidores como costuma fazer nesses casos. Como que acontece lá?
1: Recentemente a gente mudou de clínica e isso era uma demanda que eu tinha muito. Eu queria muito oferecer esse momento pequeno para a família, mas que ela pudesse guardar de recordação. E aí eu acabei fazendo um chá revelação assim no consultório com luz. Eu tenho uma sanca iluminada, rosa, azul, para que a gente consiga fazer ultrassom e consegue revelar. A gente usa uma música, usa cor, a família grava, a gente grava. A gente tem até na clínica uma possibilidade de fazer transmissão ao vivo do ultrassom através de um aplicativo. Então você pode guardar aquela ultrassom de recordação pro resto da vida e ainda compartilhar com alguém da sua família que quer estar junto nesse momento, mas mora longe. Então a gente tem toda essa possibilidade, é algo bem legal e elas gostam bastante.
0: Isso é fantástico, isso é um carinho, né, com a gestante, com a mamãe, com a família, num momento que é tão especial para todos, né? Muito legal, deu até saudade de fazer ultrassom gestacional, mas o meu período já passou, né? Já tenho um de 16, outra garota de 11 anos, mas você que está vivendo esse momento mágico, né, de gestar, né, fica aí as dicas trazidas aí pela doutora Letícia. Muitas famílias enxergam o ultrassom como um momento de ver o rostinho do bebê, mas é um exame que mostra muito mais que isso, né? Você acabou de trazer pra gente uma série de informações que são checadas durante o exame de ultrassonografia.
1: Exatamente, e eu trago uma outra informação que eu ainda não citei, principalmente a necessidade da gente fazer um exame completo. Quando a gente vai fazer uma morfológica, muitas vezes a gente tem que fazer um outro exame complementar, que eles andam juntos, que nem sempre é feito, por exemplo, para avaliar o colo do útero dessa gestante, se aquela gestação vai conseguir, se aquele colo vai ter eficiência para segurar aquela gestação até o final, prevenindo uma prematuridade. Se realmente a gente percebe que isso não vai acontecer, a gente tem medidas que a gente tem como lançar mão para que isso, para que tenha um sucesso nessa gestação, né? Então a gente pode cerclar essa mãe, a gente pode dar alguma medicação. Então a ultrassom trabalha muito com a prevenção de complicações que podem afetar a vida desse bebê e dessa mamãe, né?
0: Aquele exame que a gente faz no comecinho, que parece que o bebê tá correndo uma corrida de São Silvestre, tuc, tuc, tuc, coração. Que exame é aquele, doutora?
1: Aquele exame que a gente faz no início da gestação é uma ultrassonografia transvaginal de primeiro trimestre. E realmente o bebê, ele vai ter uma frequência cardíaca aumentada nesse momento, né? A família fica, meu Deus, é tudo isso? E realmente é tudo isso.
0: A vida pulsando ali, né? É mágico.
1: Eu brinco dizer que eu vejo a prova do amor de Deus todos os dias na nossa vida lá naquele ultrassom.
0: É um privilégio muito grande. Privilégio. Vou te oferecer uma água e a gente volta já já.
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5: Meio-dia e 48.
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0: Estamos de volta com o Momento Saúde. Depilação a laser. Quais são as vantagens? O que que ela tem de diferente dos outros métodos, doutora?
1: Olha, a depilação a laser, ela tem de diferente dos outros métodos é que é uma depilação de forma definitiva, né? Ao longo das sessões, a gente tem uma redução gradual da quantidade de pelos. E até que a gente vai chegar num ponto em que para aquela região não vai nascer mais pelos. É claro que a gente vai precisar, às vezes, de mais sessões em alguma área do que para outras áreas, mas a gente consegue visualizar uma melhora muito grande na foliculite, no escurecimento de áreas. A pessoa não precisa mais ficar preocupada se vai na academia e vai botar um short e tá com a perna peluda ali, por exemplo. Então é uma praticidade muito grande que a gente tem. Hoje O nosso laser, que é o Soprano, ele é o mais usado no mundo, inclusive na Coreia, com aquelas coreanas com aquela pele maravilhosa. A gente, eles usam muito esse laser, que é uma tecnologia israelense, porque ele faz um lift na pele. Muitas pacientes minhas, elas referem que a pele melhora, o aspecto da pele melhora, porque a gente consegue ver ali o laser agindo também na qualidade da pele e eliminando os pelos. A gente faz menos fricção usando a lâmina, usando a cera, menos atrito. Então a gente tem uma boa melhora nisso também.
0: Quais são as áreas mais indicadas para a gente fazer a depilação a laser?
1: Aí eu digo que a gente faz a depilação a laser onde a gente mais sente incomodado, né? Eu mesmo faço no corpo todo, tô lá com a máquina disponível, mas eu tenho pacientes que fazem até dentro do nariz. E se isso incomoda, existe a possibilidade, tá?
0: Tem gente que tem muito pelo mesmo.
1: Exatamente,
0: nessa área, né?
1: Tem muita gente que tem. E se incomoda, a gente consegue fazer o tratamento de forma individualizada para cada um.
0: Quem tá ficando com as áreas escuras também é recomendado? Axila tá escura, virilha tá escura.
1: Também é recomendado e a gente percebe uma grande melhora. Tem muita gente também que tem muito medo, por essa região ser escura, de fazer uma queimadura. Porque, na verdade, a depilação a laser age reconhecendo o pigmento do pelo, que é a melanina. Então, a gente vê que o índice de queimadura nas peles negras são maiores, porque a pele negra também contém melanina. Então tem muita gente que, quando tem área escurecida, não quer fazer o laser. Mas o nosso laser, a gente tem uma tecnologia que a gente consegue ajustar a potência de acordo com cada fototipo de pele para que traga essa segurança durante a aplicação. Então a gente consegue fazer depilação em pele negra, que muitas máquinas não dão essa possibilidade. E a gente consegue fazer com muita segurança, tanto que nunca tivemos nenhuma queimadura ali nesse processo.
0: Muito bacana. Os homens, eles vão também fazer a depilação a laser? É indicado para eles? Quais são as áreas mais comuns?
1: As áreas mais comuns, com certeza, são a área da linha da barba, porque o homem, ele fica refém ali de estar fazendo e passando gilete para fazer aquele contorno da barba, né? Os homens estão cada vez mais vaidosos, isso é incrível. E com certeza a área mais procurada é peito, costas e barba. Eles têm adorado ficar livre ali de ter que ficar passando gilete, ficar livre da foliculite aqui embaixo da barba, eles amam.
0: Olha que legal. O que eu escuto? Queria fazer a experiência da depilação a laser, mas dói. Aquela máquina faz um barulho, tac, tac, tac, e a pessoa já vai meio receosa. O que dizer para quem tem vontade de aderir ao método, mas tem medo da dor?
1: Eu até faço um convite, deixo aqui, mandem mensagem no meu agendamento e falem que me escutaram aqui na rádio, porque eu vou liberar uma sessão para que vocês realmente sintam como que é essa experiência. Falem lá que vocês com certeza vão ter essa sessão liberada. Fala, escutei a doutora Letícia, ela disse que não vai doer e eu vim aqui provar, e depois vocês me passam esse feedback. Realmente, 99,9% dos nossos pacientes falam que não sentem dor. Claro que dor é algo muito individual, né? Mas a nossa máquina tem uma tecnologia de resfriamento e uma tecnologia que, ao fazer, a gente distribui o calor e distribui a energia. Então a gente não, o paciente, enfim, não vai sentir dor durante aquele processo. Quando sente alguma coisa, um leve desconforto, extremamente suportável.
0: Então, não é essa dor?
1: Não. Eu falo porque eu tive algumas experiências há alguns anos atrás com outras máquinas e eu brinco que eu usava pomada anestésica porque eu não aguentava de dor. E o nosso laser, ele realmente tem um conforto muito grande. Vocês podem lá testar e venham me dizer.
0: Muito bacana. Agora, perguntando aqui sobre, as pessoas procuram o laser também naquela esperança de cessar com o pelo, né? Diminui, há uma diminuição progressiva desse pelo? Ele vai crescer menos?
1: Ele vai crescer bem menos ao longo das sessões. E aí pode ser que você nem precise. Aqueles famosos pacotes de 10 sessões, pode ser que você nem precise de tudo isso. E eventualmente você vai precisar fazer uma manutenção de uma sessão ali a cada 2 anos. Tanto que lá na clínica, uma vantagem muito legal é que a gente tem sessões avulsa. Você pode pegar uma sessão avulsa. Porque, Letícia, já fiz em outro local a depilação a laser, já estava livre dos pelos, mas voltou a nascer um pouquinho, quero fazer uma manutenção. Você não precisa pagar um combo para você fazer a manutenção. Você pode simplesmente ir lá, faz uma sessão e aquilo cessa novamente, né? A gente vê realmente que as áreas, elas ficam realmente livres dos pelos ao longo do tempo. E as pessoas me perguntam muito quantas sessões vão ser necessárias para que isso aconteça, né? Depende da área, depende de cada pessoa. Mas realmente ali na nossa visão ali do dia a dia com os nossos pacientes, de 3 a 5 sessões tem sido uma melhora ali de 90% dos pelos, pelo menos.
0: A depilação de outros métodos é feita com mais frequência. No caso, sim, do laser, a gente vai fazer em 30 dias. Quantas vezes a gente vai fazer essa sessão, doutora?
1: A gente faz uma vez a cada 30 dias. Se não tiver nascendo pelos, a gente vai espaçar essa quantidade, porque a gente precisa que tenha um pouco de pelo para que o laser faça efeito, né? E só que a vantagem é que é um preço tão semelhante quanto, por exemplo, uma cera, né? Hoje, por exemplo, no 9 do 9 a gente vai fazer um grupo VIP onde vai ter sessões de axila sendo vendidas a R$57. Então, se você parar para pensar, se você for fazer na cera, é basicamente isso que você paga. E é um método definitivo, né? Então, eu acho que vale muito a pena a depilação a laser. Ela realmente veio para dar muito conforto e segurança para as nossas pacientes.
0: Hoje você nos proporcionou uma série de informações importantes. Agradecer e esperar que volte logo para a gente continuar conversando e levando informação de qualidade para milhares de pessoas que nos acompanham aqui. E em mais 116 municípios baianos, onde chega, aliás, municípios brasileiros, onde chega aí o programa Momento Saúde. Obrigada pela sua vinda.
1: Obrigada
0: e até
1: pela
0: o próximo
1: oportunidade. Ponto. Até.
0: Até. Um grande abraço aí para a doutora Letícia, nossa convidada de hoje. O Momento Saúde vai ficando por aqui. Nós prometemos voltar neste mesmo horário amanhã, trazendo mais informações para você de saúde e de qualidade de vida para você que nos acompanha todos os dias. Amanhã tem mais informação de saúde para você.
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0: Pesquisa Atlas Intel, em parceria com a Bloomberg, mostra um cenário de empate técnico entre Flávio Bolsonaro e Lula em uma simulação de segundo turno para a presidência. Flávio aparece numericamente à frente, com 46,4% das intenções de voto, contra 46,2% de Lula, uma diferença de apenas 0,2 ponto percentual. Como a margem de erro é de 1 ponto, os dois estão tecnicamente empatados. No primeiro turno, Lula mantém a liderança, com 43%, enquanto Flávio Bolsonaro aparece com 37,4%. O levantamento ouviu 5 mil eleitores entre 4 e 9 de setembro, por meio de recrutamento digital, e tem nível de confiança de 95%. A pesquisa está registrada no Tribunal Superior Eleitoral, sob o número BR-01452-2026, mostrando uma disputa presidencial cada vez mais apertada na reta final.
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18: E o lendário jornalista Cláudio Karsug morreu aos 93 anos em decorrência de uma infecção respiratória, né? Referência no automobilismo e no futebol, o Ítalo brasileiro construiu uma carreira histórica de mais de 6 décadas, gente, destacando-se na Rádio Jovem Pan e na revista Quatro Rodas. Conhecido como Mestre Karsug, cobriu 5 Copas do Mundo, inovou nas análises técnicas da Fórmula 1 e entrou para a história ao ser o primeiro a noticiar a morte do piloto Ayrton Senna no Brasil. Que coisa, né? Lamentavelmente, então, nós comunicamos aí o falecimento do Cláudio Karsug, uma lenda do jornalismo esportivo, né? Aqui no nosso Radar Esportivo. Daqui a pouco a gente volta com mais informações no seu rádio.
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20: 1:04.

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1: 1:11. 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
2: Alô você! Salve, salve, turma! Tô chegando com mais um bloco do nosso Fofoqueira. Na verdade, o primeiro bloco de hoje. E você sabe, eu vou desfilar o meu veneno e atualizar você sobre os últimos babados dos famosos. Hoje é sexta, sextou, piazada! 11 de setembro de 2026. Bora, que o Silva tô afiadíssimo. O programa Silvio Santos com Patrícia Bravanel estreará no próximo dia 20 o novo quadro Quem Sabe Mais. A atração resgata a estrutura de formatos consagrados da emissora, com o clássico Tentação, vai estar lá também, viu? E atrações exibidas por Silvio Santos na década de 1970, mas claro, né, com uma roupagem nova. A dinâmica inicial reunirá 80 participantes divididos em 4 grupos. A cada rodada de perguntas de conhecimentos gerais, os competidores devem se posicionar diante de telões para indicar suas respostas. Apenas os acertadores avançam na disputa até a fase final. A etapa decisiva colocará o finalista diante de uma roleta de palavras, valendo prêmios em dinheiro, que podem alcançar até R$50 mil. O lançamento reforça a estratégia do SBT em investir no público de domingo, mantendo a vice-liderança de audiência no horário. Eu só acho a Patrícia bem, mas bem fraquinha. Olha, o próprio Celso Portiolli, embora ele já tá mais cedo no ar no mesmo dia, seria o cara para substituir o Silvio Santos. Até acho parecida a forma de comunicar. Agora a Patrícia, rapaz, sei lá, não vai, mas é filha do homem, né? E tá na vice-liderança, então tá tudo certo. Quem sou eu na fila do pão? Gente, daqui a pouco você sabe que eu volto com mais um bloco, porque eu aumento, mas jamais invento.
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3: 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Tchau.

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3: O Bayern de Munique estreou com goleada na Liga dos Campeões. Jogando em casa, na Allianz Arena, o time alemão venceu o Bodo Glimt por 5-0, depois de um primeiro tempo sem gols. Jamal Musiala abriu o placar logo no início da segunda etapa, e Harry Kane, Alphonso Davies e Michael Olise, duas vezes, completaram a goleada. O Bayern encontrou dificuldades para furar a defesa norueguesa nos primeiros 45 minutos, mas deslanchou após o intervalo. O resultado garante ao time alemão uma estreia com 3 pontos, e reforça o favoritismo da equipe na competição. Do outro lado, o Bodo Glimt ainda teve o zagueiro Odin Bjørtfoot expulso nos minutos finais.
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6: 1h31.
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8: Muito bem, voltamos com mais um bloco nesta sexta-feira do nosso Fofoqueira. Bora tricotar? A influenciadora e empresária Virgínia Fonseca consolidou a expansão de seus empreendimentos com o lançamento da rede de academias Wejin em Goiânia. O novo negócio recebeu um investimento inicial estimado em 5 milhões e soma-se ao portfólio da empresária, cujo patrimônio pessoal é avaliado em mais de 400 milhões de reais. A principal engrenagem financeira dela é a marca de cosméticos WePink, criada em 2021, ali para 2022, foi na virada daqueles anos, em sociedade com a Samara Pink, Thiago Stabile e também outros. A empresa ultrapassou o faturamento de 1 bilhão em 2025, ampliando a sua linha de produtos para maquiagens, perfumaria e cuidados corporais. Além das marcas de beleza e fitness, Virgínia diversificou suas fontes de renda com a linha infantil Maria's Baby e uma empresa também de suplementos que é dela. A estratégia central baseia-se na conversão direta de sua audiência digital em consumidores diretos. Turma, eu aumento mais, jamais invento. Daqui a pouco tem o último bloco de hoje, hein? Não desgruda.
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0: 1h40.
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2: Legal, turminha! Estamos de volta, reta final, último bloco do Fofoqueira desta sexta-feira. E eu, Silva, tô chegando pra desfilar o meu veneno pela última vez hoje. A TV Globo planeja retomar a produção de novelas inéditas no horário das 23 horas a partir de 2027. Ou seja, ano que vem, com uma nova trama desenvolvida por Thelma Guedes. A decisão da Globo atende a reivindicações de autores da emissora por famosos com menor número de capítulos e maior flexibilidade narrativa, além de buscar conter o avanço do streaming no final da noite. Historicamente, produções na faixa das 11 enfrentaram custos operacionais mais elevados e menor retenção publicitária devido à duração reduzida e também à abordagem de temas complexos. Contudo, a avaliação positiva de títulos recentes, como Guerreiros do Sol, impulsionou a decisão estratégica de reforçar a grade de programação linear. A iniciativa visa manter o engajamento da audiência no horário nobre. A emissora carioca também estuda a inclusão de outras produções de curta duração em novos horários da grade. Agora, se você lembrar, né, de outras novelas dessa faixa que tiveram também grande sucesso, foi o caso daquela da Angel, lembra? A Paz do Céu mostrava prostituição, mostrava agências de modelo, como é que funciona. Realmente, na realidade é muito semelhante, então aborda nessa faixa de horário muita coisa da realidade. E isso é bacana e chama audiência. E é nisso que a Globo tá focando. Gente, eu aumento, mas jamais invento. E a gente volta amanhã com mais Fofoqueira. Grande abraço. Abraço, ótima sexta e até lá!
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1: Acordar e tomar um café imediatamente parece a melhor forma de despertar, mas a ciência mostra que o horário ideal é outro. Um estudo do Laboratório de Neurociência da Universidade de Maryland revelou que, assim que acordamos, nosso corpo produz um pico natural de cortisol, o hormônio do alerta. Se tomamos café nesse exato momento, a cafeína perde parte do seu efeito e ainda gera tolerância no organismo. Os pesquisadores orientam esperar entre 60 e 90 minutos após se levantar para tomar a primeira xícara. Nesse momento, os níveis de cortisol começam a baixar e a cafeína entra em ação com potência máxima, garantindo energia prolongada sem provocar aquela queda súbita de cansaço no meio da tarde. Ajustar o relógio do seu café muda totalmente o seu dia. 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Pequenos cuidados, grandes mudanças.
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9: E a CBF anunciou a renovação dos direitos de transmissão da Copa do Brasil para o período de 2027 a 2030. Globo, Prime Video e ESPN serão as principais plataformas em um acordo que supera 4 bilhões de reais, mais de 80% acima do ciclo anterior. A Globo mantém a TV aberta, enquanto Prime Video e ESPN terão pacotes multiplataforma. A CBF também promete produzir integralmente os sinais das partidas e uma transmissão com padrão internacional, hein? São aí as novidades aí das transmissões esportivas e os acordos feitos aí das emissoras, né, com a CBF. Daqui a pouco a gente volta com mais informações do mundo dos esportes para você aqui, hein? Fique ligado!
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12: Segundo a imprensa norte-americana, a Marvel escolheu Asa German para interpretar o Anjo no reboot de X-Men no cinema. German estava cotado para o papel de Ciclope, mas perdeu a disputa para Kit Connor. O novo X-Men vai estrear nos cinemas em maio de 2028.
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3: O Manchester United estreou com goleada na Liga dos Campeões. Jogando em Old Trafford, o time inglês venceu o Sabah, do Azerbaijão, por 4 a 0, em uma atuação dominante. O brasileiro Matheus Cunha abriu o placar, marcando seu primeiro gol na Champions, e Bruno Fernandes e Benjamin Sesko ampliaram ainda no primeiro tempo. Na segunda etapa, o United controlou a partida e chegou ao quarto gol com Lisandro Martinez, após uma falha da defesa e do goleiro adversário. Com a vitória, a equipe comandada por Michael Carrick começa a fase de liga com 3 pontos e sem sofrer gols. O próximo compromisso será o clássico contra o Manchester City, pelo campeonato inglês.
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23: Quando você pensar em terminar com o amor da sua vida, você pensa ele falando isso pra você. Aí você ouve essa música, pensa de novo.
24: Pensa bem.

0: Cineasta Destin Daniel Cretton vai dirigir a versão em live action de Naruto. E após esse filme, ele vai dirigir um reboot de Havaí 5.0. O filme foi encomendado pela Paramount Pictures.
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2: Olá, é hora de ficar muito bem informado. O Info News está no ar. Muito prazer, eu sou o Silva Júnior. Hoje é sexta-feira, 11 de setembro de 2026. Essa é a notícia de agora. Uma transição tecnológica de grande alcance altera o funcionamento das redes de telefonia móvel em todo o território nacional nos próximos dias. Segundo diretrizes técnicas publicadas pela Agência Nacional de Telecomunicações, a Anatel, as principais operadoras do país deram início ao plano gradual de desligamento das frequências da tecnologia 2G. A medida busca liberar o aspecto de radiofrequência para acelerar a expansão do 5G e melhorar a capacidade de transmissão de dados das antenas de celular. Com a descontinuação da rede antiga, telefones celulares muito antigos, conhecidos como celulares de botão, além de maquininhas de cartão e sistemas de rastreamento veicular sem suporte a tecnologias mais recentes, deixarão de efetuar chamadas e conexões. A Anatel e os órgãos de defesa do consumidor orientam que a população verifique se seus aparelhos e dispositivos de pagamento possuem compatibilidade com as redes 3G, 4 ou 5G, realizando a substituição dos equipamentos com antecedência para evitar a interrupção repentina dos serviços essenciais no dia a dia. Daqui a pouco voltamos com mais um bloco do Info News. Fique ligado.
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16: E o Conselho Deliberativo do São Paulo aprovou a expulsão do ex-presidente Júlio Casares do quadro associativo do clube por 224 votos a 2, com 5 abstenções. A decisão ocorreu após recomendação da Comissão de Ética, que apontou possíveis irregularidades na gestão do ex-dirigente. Segundo o relatório, cerca de 7 milhões de reais foram sacados sem documentação e houve despesas de aproximadamente 1 milhão de reais em cartão corporativo. A defesa de Casares nega irregularidades e afirma que a decisão teve motivação política. Termina aqui o nosso Radar Esportivo com a apresentação e a produção de Kleber Salles. O Radar Esportivo volta amanhã, né, com mais novidades do mundo da bola. Continue ligado, grande abraço para você e até lá.
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19: 15 horas e 6 minutos, boa tarde, você sintonizado aqui na Rádio Novo Amanhecer FM. Esse é o programa Conexão 104, aqui na Rádio Novo Amanhecer. Você que está na sintonia da Rádio Novo Amanhecer FM, a gente vai fazer uma rápida pausa aqui em nossa programação e dentro de instantes voltaremos.

11h30 aqui na Rádio Novo Amanhecer FM, The Weeknd, Save Your Tears. 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

0: Rádio Novo Amanhecer FM, agora são 15 horas e 34 minutos.
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4: O Botafogo teve frustrada a tentativa de contratar Matheus Gonçalves, do Al Ahly. O clube saudita decidiu não negociar o atacante de 21 anos nesta janela e recusou as propostas apresentadas tanto pelo Botafogo quanto pelo Vasco. O jogador era o principal alvo do Botafogo nos últimos dias do mercado, principalmente pela versatilidade para atuar como ponta ou meia. O Botafogo havia oferecido um empréstimo com opção de compra de 12 milhões de euros, cerca de 71 milhões de reais, enquanto o Vasco apresentou uma proposta de 10 milhões de euros, aproximadamente 59 milhões de reais. Além disso, a oferta salarial do Botafogo era quase o dobro da apresentada pelo rival. Mesmo assim, o Al Ahly informou que só pretende liberar Matheus Gonçalves a partir de janeiro.
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4: 15h40 na Rádio Novo Amanhecer FM. Ótima tarde a você sintonizado aqui na 104,9. E você pode participar aqui do nosso programa. É muito fácil participar aqui do programa Conexão 104 da Rádio Novo Amanhecer FM.
1: O WhatsApp da Rádio Novo Amanhecer FM é o 779-9127-8825. 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

0: cantor britânico Harry Styles anunciou novas datas para sua turnê Together Together. E o Brasil, dessa vez, ficou de fora. Harry fará shows nos Estados Unidos, Canadá e Europa. A segunda etapa da turnê terá início no dia 2 de abril de 2027. Lembrando que, na primeira etapa da turnê, Harry fez 3 shows em São Paulo, capital.
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2: Olá, voltamos com mais um bloco do Info News, deixando você muito bem informado nesta sexta-feira. A prevenção e o cuidado com a saúde ganham um aliado mais rápido e prático no atendimento à população em todo o país. De acordo com a resolução publicada pela Agência Nacional de Vigilância Sanitária, no Diário Oficial da União, foi autorizado o registro comercial do primeiro teste de farmácia capaz de identificar como uma única amostra de sangue de ponta de dedo se o paciente está com dengue, Covid-19 ou gripe influenza. O exame emite o resultado em até 15 minutos no próprio balcão do estabelecimento, sem a necessidade de envio da amostra para laboratórios centrais. Autoridades sanitárias e farmacêuticos destacam que essa agilidade no diagnóstico correto é fundamental para evitar uma automedicação incorreta, já que os sintomas iniciais das três doenças são bastante parecidos, incluindo febre alta, dores no corpo e cansaço. O novo teste começa a ser distribuído para as redes de drogarias credenciadas de todo o Brasil já nas próximas semanas, servindo como uma ação acessível e também uma opção bem acessível, inclusive, para a triagem rápida e orientação médica preventiva. Daqui a pouco voltamos com mais um bloco do Info News. Fique ligado.
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31: O ex-presidente do São Paulo, Júlio Casares, foi expulso do clube após uma votação do Conselho Deliberativo. A decisão ocorre em meio às investigações da Polícia Civil sobre possíveis irregularidades relacionadas à gestão do dirigente. Com a expulsão, Casares deixa de fazer parte do quadro social do São Paulo. A medida representa um forte desdobramento político dentro do clube e aumenta a pressão sobre o ex-dirigente. O caso segue sendo acompanhado pelas autoridades enquanto o São Paulo trata a expulsão como uma decisão interna, diante dos fatos que envolvem o antigo presidente.
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1: 16h05 aqui na Rádio Novo Amanhecer FM, Léo Magalhães. Agora seguindo aqui na programação da Rádio Novo Amanhecer FM, tem João Neto e Federico e Michele Andrado. Oi, vida.
34: Você vai!

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3: É, minha gente, vamos falar de novo dele aqui, viu? O Fiuk, o filho de Fábio Júnior, que, aliás, cancelou, né, um show essa semana aí, né, rapaz? Ele teria um show hoje, né? Nesse final de semana, acabou cancelando aí, enfim, não teve muitas explicações.

0: 40 e 50 mil reais. Que é isso, hein, rapaz? Ele tem feito publicidades e também está vendendo carros para aumentar a renda. Fiuk afirmou ainda que pretende trabalhar como intermediador na venda de veículos de luxo. Olha, quase 50 mil reais em despesas aí. Que é isso? Tem que diminuir as despesas, gente. O pessoal tem que saber como é que vive como pobre, né? Tem que, a arte de ser pobre, essa nós domina. Eu sou o Kleber Salles e daqui a pouco a gente tá de volta por aqui.
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3: O Corinthians arrancou um empate por 1-1 com o Estudiantes, na Argentina, pelo jogo de ida das quartas de final da Libertadores. O time argentino saiu na frente logo aos 3 minutos, com Alexis Castro, aproveitando uma jogada aérea. O timão teve dificuldades no primeiro tempo, mas voltou melhor do intervalo e empatou aos 3 minutos da segunda etapa, com Caio César, após passe de Rodrigo Garro. Com o resultado, a vaga na semifinal será decidida na próxima quarta-feira, dia 16, na Neoquímica Arena. Quem vencer avança, enquanto um novo empate leva a disputa para os pênaltis. Nos minutos finais, o Corinthians ainda contou com uma grande defesa de Hugo Souza, para garantir o empate em La Plata. O gol de Caio César também encerrou um jejum de 14 anos do clube, sem marcar fora de casa em jogos de mata-mata da Libertadores.
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23: Agora são 16h32.

0: A Academia Brasileira de Cinema divulgou a lista dos filmes pré-selecionados para a disputa pelo Oscar 2027. O filme brasileiro escolhido para representar o país no Oscar será divulgado no dia 16 de setembro e concorrerá a uma vaga na categoria de melhor filme internacional. Entre os pré-selecionados, 100 Dias, A Fabulosa Máquina do Tempo, A Natureza das Coisas Invisíveis, Feito Pipa, Vicentina Pede Desculpas e Nosso Segredo.
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0: Rádio Novo Amanhecer FM, agora são 16h45, uma ótima tarde aqui, você sintonizado em nosso programa. Agora tem Matheus e Cauã, Nem Doer.
1: Você sabe, né?

0: Tamo junto, meu campeão. Deus nos abençoe. Deus nos abençoe.
1: Valeu, gente!
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1: 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Olá, voltamos com mais um bloco do Info News, deixando você muito bem informado nesta sexta-feira. Essa é a notícia de agora. De acordo com os órgãos que integram a Associação Brasileira de Procons, criminosos estão patrocinando anúncios falsos em plataformas digitais, prometendo cupons de desconto de até 80% em redes de supermercados, lojas de eletrodomésticos e grandes farmácias. Ao clicar no link, o consumidor é direcionado para um site idêntico ao oficial, onde é induzido a digitar dados de cartão de crédito e fazer pagamentos via Pix para liberar a suposta promoção. Especialistas de segurança digital e entidades de defesa do consumidor orientam a população a jamais clicar em links enviados por aplicativos de conversas ou páginas não verificadas. A recomendação para garantir compras seguras é acessar o site ou aplicativo oficial da loja, digitando o endereço diretamente no navegador e desconfiar de ofertas com preços excessivamente abaixo da média do mercado. Caso caia no golpe, a vítima deve acionar o banco imediatamente para tentar o bloqueio do valor e registrar um boletim de ocorrência online. Daqui a pouco eu volto com mais um bloco do Info News.
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4: Hora do Consumidor chegando no seu rádio nesta sexta-feira, 11 de setembro de 2026. E a gente chega aqui com a pergunta do Rogério, de Juiz de Fora, Minas Gerais, né? Ele assinou um contrato de academia pela internet, diz que foi ontem, né? Mas mudou de ideia. E ainda, ele pergunta, ainda posso desistir? Olha, Rogério, se a contratação foi feita fora do estabelecimento comercial, como pela internet, né? O artigo 49 do Código de Defesa do Consumidor garante o direito de arrependimento no prazo de 7 dias, contados da assinatura ou do recebimento do produto ou serviço, conforme o caso, viu? Exercendo esse direito dentro do prazo, os valores pagos devem ser devolvidos, meu amigo. Fica aí a nossa dica para você, viu? Eu sou Kleber Salles e esse foi o quadro A Hora do Consumidor. De volta daqui a pouco.
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7: Agora são 17 horas e 2 minutos aqui na Rádio Novo Amanhecer FM, na sintonia da Rádio Novo Amanhecer, nossos ouvintes aí curtindo a programação pela internet, uma ótima tarde. 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
3: E o cantor sertanejo Rodolfo, da dupla com Israel, viralizou nas redes sociais depois de matar uma barata com um tiro de arma de pressão dentro de casa, gente. No vídeo, ele aparece mirando no inseto que estava no alto da parede e comemora quando consegue acertá-lo. A cena divertiu os internautas, que fizeram várias piadas com o episódio e até apelidaram o cantor de Matador de Barata. Eita, nós, hein? É o Rodolfo aí, do Israel e Rodolfo, além de cantor, né? É matador de baratas, viu? Eu sou Kleber Salles e vou ficando por aqui com o nosso Pronto Falei desse finalzaço de semana, né? Grande abraço!
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1: Meu parceiro Juninho Viana, tamo junto, um abraço, irmão.

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Muito obrigado a todos pela sintonia.

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3: O Bahia anunciou a contratação do volante argentino Lautaro Lopes, de 21 anos. O jogador chega por empréstimo do Montevideo City Torque, do Uruguai, até o fim da temporada. A negociação faz parte de uma decisão interna do Grupo City, que pretende integrar o atleta ao elenco profissional e acompanhar seu desenvolvimento no clube. Lautaro Lopes foi formado nas categorias de base do Vélez Sarsfield e estreou como profissional pelo Defensa e Justiça. Em 2024, foi comprado pelo Grupo City e passou a defender o Montevideo City Torque, onde disputou 52 partidas. Na última temporada, ele esteve emprestado ao Lommel, da Bélgica, e agora será observado pela comissão técnica de Rogério Ceni, que poderá decidir pela permanência ou liberação do jogador ao final do ano.
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4: A Hora do Consumidor chegando nesta sexta-feira com a pergunta da nossa ouvinte Denise, de Manaus, no Amazonas. Ela comprou um curso pela internet e assistiu a uma aula. Depois ela percebeu que não era o que ela esperava. E ela pergunta: ainda posso exercer o direito de arrependimento? Olha, Denise, o direito de arrependimento, previsto no artigo 49 do CDC, pode ser exercido nas contratações feitas fora do estabelecimento comercial, dentro do prazo legal de 7 dias, viu? Como a situação pode envolver regras específicas sobre o serviço digital e o que foi efetivamente disponibilizado, registre o pedido imediatamente e guarde a confirmação do cancelamento. Não deixe para depois se você pretende exercer esse direito, tá bom? Fica aí a dica para você, minha amiga. Eu sou Kleber Salles e esse foi o nosso quadro A Hora do Consumidor, agradecendo aí a participação da nossa ouvinte Denise. Grande abraço e um ótimo fim de semana, hein?
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0: O cantor Bryan Adams lançou uma música dedicada a um dos maiores símbolos do Canadá, Terry Fox. O atleta ficou conhecido após iniciar em 1980 a Maratona da Esperança. Aos 22 anos e após perder uma perna para uma doença, ele atravessou o Canadá correndo com uma prótese para arrecadar dinheiro para pesquisas sobre o câncer. Mas ele morreu em 1981 aos 22 anos.
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2: 17h42 aqui na Rádio Novo Amanhecer, programa Conexão 104. Muito obrigado a todos pelo carinho, pela sintonia aqui na Rádio Novo Amanhecer. Amanhã estaremos de volta com mais um programa no período da manhã. Ai, ai.

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3: Tá aí, Michiago.
1: Vem assim, ó.

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2: Muito bem, voltamos com mais um bloco de informações, o último de hoje, no Info News. Essa é a notícia de agora. Os motoristas habilitados em todo o país têm uma forma simples e digital de economizar no pagamento de infrações de trânsito pendentes. Segundo dados divulgados pela Secretaria Nacional de Trânsito em parceria com os DETRANs estaduais, a adesão ao sistema de notificação eletrônica pelo aplicativo Carteira Digital de Trânsito já permite obter até 40% de desconto no valor de multas emitidas em rodovias e vias urbanas de todo o Brasil. Para garantir o abatimento máximo, o condutor precisa cadastrar seu veículo no aplicativo e reconhecer a infração sem apresentar recurso administrativo antes do prazo de vencimento. A notificação chega em tempo real na tela do celular com o código de barras ou chave Pix já calculados com a dedução do desconto. O Ministério dos Transportes destaca que a ferramenta digital reduz custos com postagens em papel e acelera a regularização do documento do veículo. A recomendação para os proprietários é manter o aplicativo atualizado no celular para monitorar pontuações e prazos de pagamento com benefício financeiro. Eu sou o Silva Júnior e esse foi o nosso Info News desta sexta-feira. Amanhã, sábado, voltamos com mais notícias para você. Grande abraço e até lá.
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4: 6:01.
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6: Olá, meu amigo. Olá, minha amiga ouvinte. Que bom que estamos juntos para este momento de oração no fim da tarde. Eu sou o Padre Ezequiel. Hoje é sexta-feira. Também queremos agradecer por mais uma semana que vamos concluindo. A inspiração para esse momento é a seguinte: a palavra que ouvimos e as atitudes que presenciamos formam o nosso jeito de compreender a vida e de viver a vida. Meditemos a canção.

0: Rezemos juntos. O anjo do Senhor anunciou a Maria, e ela concebeu do Espírito Santo. Ave Maria, cheia de graça, o Senhor é convosco, bendita sois vós entre as mulheres, e bendito é o fruto do vosso ventre, Jesus. Santa Maria, Mãe de Deus, rogai por nós, pecadores, agora e na hora da nossa morte. Amém. Eis aqui a serva do Senhor, faça-se em mim segundo a vossa palavra. Ave Maria, cheia de graça, o Senhor é convosco, bendita sois vós entre as mulheres, e bendito é o fruto do vosso ventre, Jesus. Santa Maria, Mãe de Deus, rogai por nós, pecadores, agora e na hora de nossa morte. Amém. E o Verbo se fez carne e habitou entre nós. Ave Maria, cheia de graça, o Senhor é convosco, bendita sois vós entre as mulheres, e bendito é o fruto do vosso ventre, Jesus. Santa Maria, Mãe de Deus, rogai por nós, pecadores, agora e na hora de nossa morte. Amém. Rogai por nós, Santa Mãe de Deus, para que sejamos dignos das promessas de Cristo. Oremos. Derramai, ó Deus, a vossa graça em nossos corações, para que, conhecendo pela mensagem do anjo a encarnação do vosso Filho, cheguemos por sua paixão e cruz à glória da ressurreição. Por Cristo nosso Senhor. Amém. E agora sobre todos vocês a bênção de Deus. O Senhor esteja convosco, Ele está no meio de nós. Por intercessão de Nossa Senhora, Nossa Mãe, a Mãe de Jesus, desça sobre a sua casa, a sua vida, o seu trabalho, o seu descanso, sobre o seu fim de semana, a bênção que Deus quer dar. Em nome do Pai, do Filho e do Espírito Santo. Amém.
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2: Seis e cinco.
3: Em nome do Pai, do Filho e do Espírito Santo. Amém. Divino Jesus, eu vos ofereço este texto que vou rezar, contemplando os mistérios de nossa redenção. Concedei-me pela intercessão de Maria Santíssima, a quem me dirijo, as virtudes necessárias para bem rezá-lo e a graça de ganhar as indulgências anexas a esta devoção. Creio em Deus Pai Todo-Poderoso, Criador do céu e da terra, e em Jesus Cristo, seu único Filho, nosso Senhor, que foi concebido pelo poder do Espírito Santo, nasceu da Virgem Maria, padeceu sob Pôncio Pilatos, foi crucificado, morto e sepultado, desceu à mansão dos mortos, ressuscitou ao terceiro dia, subiu aos céus, está sentado à direita de Deus Pai Todo-Poderoso, de onde há de vir a julgar os vivos e os mortos. Creio no Espírito Santo, na Santa Igreja Católica, na comunhão dos santos, na remissão dos pecados, na ressurreição da carne, na vida eterna. Amém. Pai nosso que estais no céu, santificado seja o vosso nome. Venha a nós o vosso reino, seja feita a vossa vontade, assim na terra como no céu. O pão nosso de cada dia nos dai hoje, perdoai-nos as nossas ofensas, assim como nós perdoamos a quem nos tem ofendido, e não nos deixeis cair em tentação, mas livrai-nos do mal. Amém. Ave Maria, cheia de graça, o Senhor é convosco. Bendita sois vós entre as mulheres, e bendito é o fruto do vosso ventre, Jesus. Santa Maria, Mãe de Deus, rogai por nós, pecadores, agora e na hora de nossa morte. Amém. Ave Maria, cheia de graça, o Senhor é convosco. Bendita sois vós entre as mulheres, e bendito é o fruto do vosso ventre, Jesus. Santa Maria, Mãe de Deus, rogai por nós, pecadores, agora e na hora de nossa morte. Amém. Ave Maria, cheia de graça, o Senhor é convosco. Bendita sois vós entre as mulheres, e bendito é o fruto do vosso ventre, Jesus. Santa Maria, Mãe de Deus, rogai por nós, pecadores, agora e na hora de nossa morte. Amém. Glória ao Pai, ao Filho e ao Espírito Santo, como era no princípio, agora e sempre. Amém. Ó meu Jesus, perdoai-nos, livrai-nos do fogo do inferno, levai as almas todas para o céu e socorrei principalmente aquelas que mais precisarem da vossa misericórdia. Mistérios Dolorosos. No primeiro mistério, contemplamos a agonia de Jesus no Jardim das Oliveiras e pedimos a graça da conversão de nossa vida.

Pai nosso que estais no céu, santificado seja o vosso nome. Venha a nós o vosso reino, seja feita a vossa vontade, assim na terra como no céu. O pão nosso de cada dia nos dai hoje, perdoai-nos as nossas ofensas, assim como nós perdoamos a quem nos tem ofendido. E não nos deixeis cair em tentação, mas livrai-nos do mal. Amém. Ave Maria, cheia de graça, o Senhor é convosco. Bendita sois vós entre as mulheres, bendito é o fruto do vosso ventre, Jesus. Santa Maria, Mãe de Deus, rogai por nós, pecadores, agora e na hora de nossa morte. Amém. Ave Maria, cheia de graça, o Senhor é convosco. Bendita sois vós entre as mulheres, bendito é o fruto do vosso ventre, Jesus. Santa Maria, Mãe de Deus, rogai por nós, pecadores, agora e na hora de nossa morte. Amém. Ave Maria, cheia de graça, o Senhor é convosco. Bendita sois vós entre as mulheres, bendito é o fruto do vosso ventre, Jesus. Santa Maria, Mãe de Deus, rogai por nós, pecadores, agora e na hora de nossa morte. Amém. Ave Maria, cheia de graça, o Senhor é convosco. Bendita sois vós entre as mulheres, bendito é o fruto do vosso ventre, Jesus. Santa Maria, Mãe de Deus, rogai por nós, pecadores, agora e na hora de nossa morte. Amém. Ave Maria, cheia de graça, o Senhor é convosco. Bendita sois vós entre as mulheres, bendito é o fruto do vosso ventre, Jesus. Santa Maria, Mãe de Deus, rogai por nós, pecadores, agora e na hora de nossa morte. Amém. Ave Maria, cheia de graça, o Senhor é convosco. Bendita sois vós entre as mulheres, bendito é o fruto do vosso ventre, Jesus. Santa Maria, Mãe de Deus, rogai por nós, pecadores, agora e na hora de nossa morte. Amém. Ave Maria, cheia de graça, o Senhor é convosco. Bendita sois vós entre as mulheres, bendito é o fruto do vosso ventre, Jesus. Santa Maria, Mãe de Deus, rogai por nós, pecadores, agora e na hora de nossa morte. Amém. Ave Maria, cheia de graça, o Senhor é convosco. Bendita sois vós entre as mulheres, bendito é o fruto do vosso ventre, Jesus. Santa Maria, Mãe de Deus, rogai por nós, pecadores, agora e na hora de nossa morte. Amém. Ave Maria, cheia de graça, o Senhor é convosco. Bendita sois vós entre as mulheres, bendito é o fruto do vosso ventre, Jesus. Santa Maria, Mãe de Deus, rogai por nós, pecadores, agora e na hora de nossa morte. Amém. Ave Maria, cheia de graça, o Senhor é convosco. Bendita sois vós entre as mulheres, bendito é o fruto do vosso ventre, Jesus. Santa Maria, Mãe de Deus, rogai por nós, pecadores, agora e na hora de nossa morte. Amém. Glória ao Pai, ao Filho e ao Espírito Santo, como era no princípio, agora e sempre. Amém. Ó meu Jesus, perdoai-nos, livrai-nos do fogo do inferno, levai as almas todas para o céu e socorrei principalmente aquelas que mais precisarem da vossa misericórdia. Santo Antônio, rogai por nós. No segundo mistério, contemplamos a flagelação de Jesus e aprendemos a praticar a mortificação dos sentidos. Pai nosso que estais no céu, santificado seja o vosso nome. Venha a nós o vosso reino, seja feita a vossa vontade, assim na terra como no céu. O pão nosso de cada dia nos dai hoje, perdoai-nos as nossas ofensas, assim como nós perdoamos a quem nos tem ofendido. E não nos deixeis cair em tentação, mas livrai-nos do mal. Amém. Ave Maria, cheia de graça, o Senhor é convosco. Bendita sois vós entre as mulheres, bendito é o fruto do vosso ventre, Jesus. Santa Maria, Mãe de Deus, rogai por nós, pecadores, agora e na hora de nossa morte. Amém. Ave Maria, cheia de graça, pecadores, agora e na hora de nossa morte. Amém. Ave Maria, cheia de graça.

hora de nossa morte. Amém. Ave Maria, cheia de graça, o Senhor é convosco. Bendita sois vós entre as mulheres, bendito é o fruto do vosso ventre, Jesus. Santa Maria, Mãe de Deus, rogai por nós, pecadores, agora e na hora de nossa morte. Amém. Ave Maria, cheia de graça, o Senhor é convosco. Bendita sois vós entre as mulheres, bendito é o fruto do vosso ventre, Jesus. Santa Maria, Mãe de Deus, rogai por nós, pecadores, agora e na hora de nossa morte. Amém. Ave Maria, cheia de graça, o Senhor é convosco. Bendita sois vós entre as mulheres, bendito é o fruto do vosso ventre, Jesus. Santa Maria, Mãe de Deus, rogai por nós, pecadores, agora e na hora de nossa morte. Amém. Ave Maria, cheia de graça, o Senhor é convosco. Bendita sois vós entre as mulheres, bendito é o fruto do vosso ventre, Jesus. Santa Maria, Mãe de Deus, rogai por nós, pecadores, agora e na hora de nossa morte. Amém. Ave Maria, cheia de graça, o Senhor é convosco. Bendita sois vós entre as mulheres, bendito é o fruto do vosso ventre, Jesus. Santa Maria, Mãe de Deus, rogai por nós, pecadores, agora e na hora de nossa morte. Amém. Ave Maria, cheia de graça, o Senhor é convosco. Bendita sois vós entre as mulheres, bendito é o fruto do vosso ventre, Jesus. Santa Maria, Mãe de Deus, rogai por nós, pecadores, agora e na hora de nossa morte. Amém. Ave Maria, cheia de graça, o Senhor é convosco. Bendita sois vós entre as mulheres, bendito é o fruto do vosso ventre, Jesus. Santa Maria, Mãe de Deus, rogai por nós, pecadores, agora e na hora de nossa morte. Amém. Glória ao Pai, ao Filho e ao Espírito Santo, como era no princípio, agora e sempre. Amém. Ó meu Jesus, perdoai-nos, livrai-nos do fogo do inferno, levai as almas todas para o céu e socorrei principalmente aquelas que mais precisarem da vossa misericórdia. Ó Maria concebida sem pecado, rogai por nós que recorremos a vós. No terceiro mistério, contemplamos a coroação de espinhos de Jesus Cristo e aprendemos a combater o nosso orgulho e egoísmo. Pai nosso que estais no céu, santificado seja o vosso nome. Venha a nós o vosso reino, seja feita a vossa vontade, assim na terra como no céu. O pão nosso de cada dia nos dai hoje, perdoai-nos as nossas ofensas, assim como nós perdoamos a quem nos tem ofendido. E não nos deixeis cair em tentação, mas livrai-nos do mal. Amém. Ave Maria, cheia de graça, o Senhor é convosco. Bendita sois vós entre as mulheres, bendito é o fruto do vosso ventre, Jesus. Santa Maria, Mãe de Deus, rogai por nós, pecadores, agora e na hora de nossa morte. Amém. Ave Maria, cheia de graça, o Senhor é convosco. Bendita sois vós entre as mulheres, bendito é o fruto do vosso ventre, Jesus. Santa Maria, Mãe de Deus, rogai por nós, pecadores, agora e na hora de nossa morte. Amém. Ave Maria, cheia de graça, o Senhor é convosco. Bendita sois vós entre as mulheres, bendito é o fruto do vosso ventre, Jesus. Santa Maria, Mãe de Deus, rogai por nós, pecadores, agora e na hora de nossa morte. Amém. Ave Maria, cheia de graça, o Senhor é convosco. Bendita sois vós entre as mulheres, bendito é o fruto do vosso ventre, Jesus. Santa Maria, Mãe de Deus, rogai por nós, pecadores, agora e na hora de nossa morte. Amém. Ave Maria, cheia de graça, o Senhor é convosco. Bendita sois vós entre as mulheres, bendito é o fruto do vosso ventre, Jesus. Santa Maria, Mãe de Deus, rogai por nós, pecadores, agora e na hora de nossa morte. Amém. Ave Maria, cheia de graça, o Senhor é convosco. Bendita sois vós entre as mulheres, bendito é o fruto do vosso ventre, Jesus. Santa Maria, Mãe de Deus, rogai por nós, pecadores, agora e na hora de nossa morte. Amém. Ave Maria, cheia de graça, o Senhor é convosco. Bendita sois vós entre as mulheres, bendito é o fruto do vosso ventre, Jesus. Santa Maria, Mãe de Deus, rogai por nós, pecadores,
agora.

0: ora e na hora de nossa morte. Amém. Ave Maria, cheia de graça, o Senhor é convosco. Bendita sois vós entre as mulheres, bendito é o fruto do vosso ventre, Jesus. Santa Maria, Mãe de Deus, rogai por nós, pecadores, agora e na hora de nossa morte. Amém. Ave Maria, cheia de graça, o Senhor é convosco. Bendita sois vós entre as mulheres, bendito é o fruto do vosso ventre, Jesus. Santa Maria, Mãe de Deus, rogai por nós, pecadores, agora e na hora de nossa morte. Amém. Ave Maria, cheia de graça, o Senhor é convosco. Bendita sois vós entre as mulheres, bendito é o fruto do vosso ventre, Jesus. Santa Maria, Mãe de Deus, rogai por nós, pecadores, agora e na hora de nossa morte. Amém. Glória ao Pai, ao Filho e ao Espírito Santo, como era no princípio, agora e sempre. Amém. Ó meu Jesus, perdoai-nos, livrai-nos do fogo do inferno, levai as almas todas para o céu e socorrei principalmente aquelas que mais precisarem da vossa misericórdia.
1: No quarto mistério, contemplamos a Jesus carregando a cruz para o Calvário e aprendemos a paciência nos contratempos e injustiças da vida.
0: Pai nosso que estais no céu, santificado seja o vosso nome. Venha a nós o vosso reino, seja feita a vossa vontade, assim na terra como no céu. O pão nosso de cada dia nos dai hoje, perdoai-nos as nossas ofensas, assim como nós perdoamos a quem nos tem ofendido. E não nos deixeis cair em tentação, mas livrai-nos do mal. Amém. Ave Maria, cheia de graça, o Senhor é convosco. Bendita sois vós entre as mulheres, bendito é o fruto do vosso ventre, Jesus. Santa Maria, Mãe de Deus, rogai por nós, pecadores, agora e na hora de nossa morte. Amém. Ave Maria, cheia de graça, o Senhor é convosco. Bendita sois vós entre as mulheres, bendito é o fruto do vosso ventre, Jesus. Santa Maria, Mãe de Deus, rogai por nós, pecadores, agora e na hora de nossa morte. Amém. Ave Maria, cheia de graça, o Senhor é convosco. Bendita sois vós entre as mulheres, bendito é o fruto do vosso ventre, Jesus. Santa Maria, Mãe de Deus, rogai por nós, pecadores, agora e na hora de nossa morte. Amém. Ave Maria, cheia de graça, o Senhor é convosco. Bendita sois vós entre as mulheres, bendito é o fruto do vosso ventre, Jesus. Santa Maria, Mãe de Deus, rogai por nós, pecadores, agora e na hora de nossa morte. Amém. Ave Maria, cheia de graça, o Senhor é convosco. Bendita sois vós entre as mulheres, bendito é o fruto do vosso ventre, Jesus. Santa Maria, Mãe de Deus, rogai por nós, pecadores, agora e na hora de nossa morte. Amém. Ave Maria, cheia de graça, o Senhor é convosco. Bendita sois vós entre as mulheres, bendito é o fruto do vosso ventre, Jesus. Santa Maria, Mãe de Deus, rogai por nós, pecadores, agora e na hora de nossa morte. Amém. Ave Maria, cheia de graça, o Senhor é convosco. Bendita sois vós entre as mulheres, bendito é o fruto do vosso ventre, Jesus. Santa Maria, Mãe de Deus, rogai por nós, pecadores, agora e na hora de nossa morte. Amém. Ave Maria, cheia de graça, o Senhor é convosco. Bendita sois vós entre as mulheres, bendito é o fruto do vosso ventre, Jesus. Santa Maria, Mãe de Deus, rogai por nós, pecadores, agora e na hora de nossa morte. Amém. Ave Maria, cheia de graça, o Senhor é convosco. Bendita sois vós entre as mulheres, bendito é o fruto do vosso ventre, Jesus. Santa Maria, Mãe de Deus, rogai por nós, pecadores, agora e na hora de nossa morte. Amém. Ave Maria, cheia de graça, o Senhor é convosco. Bendita sois vós entre as mulheres, bendito é o fruto do vosso ventre, Jesus. Santa Maria, Mãe de Deus, rogai por nós, pecadores, agora e na hora de nossa morte. Amém. Glória ao Pai, ao Filho e ao Espírito Santo, como era no princípio, agora e sempre. Amém. Ó meu Jesus, perdoai-nos, livrai-nos do fogo do inferno, levai as almas todas para o céu e socorrei principalmente aquelas que mais precisarem da vossa misericórdia. Ó Maria concebida sem pecado, rogai por nós que recorremos a vós.
1: No quinto e último mistério, contemplamos a crucificação e a morte de Jesus e aprendemos a ter amor a Deus e horror ao pecado.
0: Pai nosso que estais no céu, santificado seja o vosso nome. Venha a nós o vosso reino, seja feita a vossa vontade, assim na terra como no céu. O pão nosso de cada dia nos dai hoje, perdoai-nos as nossas ofensas, assim como nós perdoamos a quem nos tem ofendido. E não nos deixeis cair em tentação, mas livrai-nos do mal. Amém. Ave Maria, cheia de graça, o Senhor é convosco. Bendita sois vós entre as mulheres, bendito é o fruto do vosso ventre, Jesus. Santa Maria, Mãe de Deus, rogai por nós, pecadores, agora e na hora de nossa morte. Amém. Ave Maria, cheia de graça, o Senhor é convosco. Bendita sois vós entre as mulheres, bendito é o fruto do vosso ventre, Jesus. Santa Maria, Mãe de Deus, rogai por nós, pecadores, agora e na hora de nossa morte. Amém. Ave Maria, cheia de graça, o Senhor é convosco. Bendita sois vós entre as mulheres, bendito é o fruto do vosso ventre, Jesus. Santa Maria, Mãe de Deus, rogai por nós, pecadores, agora e na hora de nossa morte. Amém. Ave Maria, cheia de graça, o Senhor é convosco. Bendita sois vós entre as mulheres, bendito é o fruto do vosso ventre, Jesus. Santa Maria, Mãe de Deus, rogai por nós, pecadores, agora e na hora de nossa morte. Amém. Ave Maria, cheia de graça, o Senhor é convosco. Bendita sois vós entre as mulheres, bendito é o fruto do vosso ventre, Jesus. Santa Maria, Mãe de Deus, rogai por nós, pecadores, agora e na hora de nossa morte. Amém. Ave Maria, cheia de graça, o Senhor é convosco. Bendita sois vós entre as mulheres, bendito é o fruto do vosso ventre, Jesus. Santa Maria, Mãe de Deus, rogai por nós, pecadores, agora e na hora de nossa morte. Amém. Ave Maria, cheia de graça, o Senhor é convosco. Bendita sois vós entre as mulheres, bendito é o fruto do vosso ventre, Jesus. Santa Maria, Mãe de Deus, rogai por nós, pecadores, agora e na hora de nossa morte. Amém. Ave Maria, cheia de graça, o Senhor é convosco. Bendita sois vós entre as mulheres, bendito é o fruto do vosso ventre, Jesus. Santa Maria, Mãe de Deus, rogai por nós, pecadores, agora e na hora de nossa morte. Amém. Ave Maria, cheia de graça, o Senhor é convosco. Bendita sois vós entre as mulheres, bendito é o fruto do vosso ventre, Jesus. Santa Maria, Mãe de Deus, rogai por nós, pecadores, agora e na hora de nossa morte. Amém. Ave Maria, cheia de graça, o Senhor é convosco. Bendita sois vós entre as mulheres, bendito é o fruto do vosso ventre, Jesus. Santa Maria, Mãe de Deus, rogai por nós, pecadores, agora e na hora de nossa morte. Amém. Glória ao Pai, ao Filho e ao Espírito Santo, como era no princípio, agora e sempre. Amém. Ó meu Jesus, perdoai-nos, livrai-nos do fogo do inferno, levai as almas todas para o céu e socorrei principalmente aquelas que mais precisarem da vossa misericórdia. Infinitas graças vos damos, soberana Rainha, pelos benefícios que todos os dias recebemos de vossas mãos liberais. Dignai-vos agora e para sempre tomar-nos debaixo do vosso poderoso amparo, e para mais vos obrigar, vos saudamos com uma salve, Rainha. Salve, Rainha, Mãe de Misericórdia, vida, doçura e esperança, nossa salve. A vós bradamos, os degredados filhos de Eva, a vós suspiramos, gemendo e chorando neste vale de lágrimas. Eia, pois, advogada nossa, esses vossos olhos misericordiosos a nós volvei, e depois desse desterro, mostrai-nos, Jesus, bendito o fruto do vosso ventre, ó clemente, ó piedosa, ó doce e sempre Virgem Maria. Rogai por nós, Santa Mãe de Deus, para que sejamos dignos das promessas de Cristo. Amém. Louvado seja nosso Senhor Jesus Cristo, para sempre seja louvado.

0: 6h29.
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0: Olá, meu amigo, olá, minha amiga ouvinte. Programa Despertai para o Amor, aqui na sua rádio. Sou o Padre Ezequiel, desejo graça e paz. E eu quero dizer que você pode procurar as nossas redes sociais. Procura Padre Ezequiel, como nós cantamos. A minha missão é o canto, então a gente faz muitos shows, tem muitas canções e também muitas reflexões nas redes sociais, em todas elas. Procura lá e fica acompanhando aquilo que a gente vai fazendo, além desse momento na rádio. Eu queria falar hoje sobre amizade, sobre conhecer a cada um de nós. E a pergunta vem: quem são teus amigos? Como você encara a amizade? Veja que amizade é uma coisa muito importante. Quem encontrou um amigo, diz a Sagrada Escritura, encontrou um tesouro. Um amigo é um tesouro. A amizade e o amor são capazes de libertar a pessoa da sua solidão e dão um sentido novo e profundo para a vida. Com isso, com a amizade, a solidão é abolida, é transformada. A verdadeira amizade e o verdadeiro amor precisam da solidão interior. O amor consiste em que duas pessoas, duas solidões, se protegem e se amam mutuamente. Quando o outro respeita a minha solidão e também a ama, então ela perde seu caráter ameaçador. A solidão é enfrentada com a amizade. A força da solidão perde o seu caráter ameaçador com o amor da amizade. Por isso, a amizade ajuda sempre a conhecer a verdadeira natureza do outro. Santo Agostinho dizia que só através da amizade pode-se conhecer alguém de verdade. Através da amizade, porque amigos, de alguma forma, têm liberdade. O amigo, ele tem uma relação livre com o outro. E na amizade, toca o coração do outro com todas as suas alturas e profundezas. Eu sinto o que ele sente e pensa, eu vejo o que o agita, oprime, deixo de julgar e condenar, limito-me a olhar e aceito tudo como é. Quem conheceu profundamente seu amigo ou a sua amiga, também olhará as outras pessoas com maior abertura e evitará julgá-las. A amizade faz com que eu aceite sem preconceitos também as outras pessoas. Por isso que a amizade é um tesouro. Mas você pense qual a qualidade dos amigos que eu tenho. Eu tenho amigos que eu considero de fato como irmãos ou mais. Se você encontra pessoas de qualidade que te ajudam a te conhecer, a superar os seus problemas, se você encontra pessoas de valor que compõem uma verdadeira amizade, isso é uma riqueza muito grande. Porque também as amizades não podem ser só para as coisas banais da vida. A amizade tem que fazer com que o outro cresça e eu também cresça no relacionamento com o outro. Eu desejo para você verdadeiros amigos para a sua vida. Deus Pai de amor e de bondade te abençoe e te guarde em nome do Pai, do Filho e do Espírito Santo. Amém. Um abraço a você. Muito obrigado por esse momento e paz. Paz e luz.
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3: 6h39.
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4: As notícias do esporte em destaque para você. 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
6: Olá para você. Sejam muito bem-vindos ao Central do Esporte. Aqui o esporte é do começo ao fim. Notícias do seu time do coração, contratações e muito mais a partir de agora. Vem comigo.
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7: O ex-presidente do São Paulo, Júlio Casares, foi expulso do clube após uma votação do Conselho Deliberativo. A decisão ocorre em meio às investigações da Polícia Civil sobre possíveis irregularidades relacionadas à gestão do dirigente. Com a expulsão, Casares deixa de fazer parte do quadro social do São Paulo. A medida representa um forte desdobramento político dentro do clube e aumenta a pressão sobre o ex-dirigente. O caso segue sendo acompanhado pelas autoridades enquanto o São Paulo trata a expulsão como uma decisão interna, diante dos fatos que envolvem o antigo presidente.
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7: O Bayern de Munique estreou com goleada na Liga dos Campeões. Jogando em casa, na Allianz Arena, o time alemão venceu o Bodo Glimt por 5-0, depois de um primeiro tempo sem gols. Jamal Musiala abriu o placar logo no início da segunda etapa, e Harry Kane, Alphonso Davies e Michael Olise, duas vezes, completaram a goleada. O Bayern encontrou dificuldades para furar a defesa norueguesa nos primeiros 45 minutos, mas deslanchou após o intervalo. O resultado garante ao time alemão uma estreia com 3 pontos. E reforça o favoritismo da equipe na competição. Do outro lado, o Bodo Glimt ainda teve o zagueiro Odin Bjørtfoot expulso nos minutos finais.
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7: O Manchester United estreou com goleada na Liga dos Campeões. Jogando em Old Trafford, o time inglês venceu o Sabah, do Azerbaijão, por 4-0, em uma atuação dominante. O brasileiro Matheus Cunha abriu o placar, marcando seu primeiro gol na Champions, e Bruno Fernandes e Benjamin Sesko ampliaram ainda no primeiro tempo. Na segunda etapa, o United controlou a partida e chegou ao quarto gol com Lisandro Martinez, após uma falha da defesa e do goleiro adversário. Com a vitória, a equipe comandada por Michael Carrick começa a fase de liga com 3 pontos e sem sofrer gols. O próximo compromisso será o clássico contra o Manchester City, pelo campeonato inglês.
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7: O Botafogo teve frustrada a tentativa de contratar Matheus Gonçalves, do Al-Ahly. O clube saudita decidiu não negociar o atacante de 21 anos nesta janela e recusou as propostas apresentadas tanto pelo Botafogo quanto pelo Vasco. O jogador era o principal alvo do Botafogo nos últimos dias do mercado, principalmente pela versatilidade para atuar como ponta ou meia. O Botafogo havia oferecido um empréstimo com opção de compra de 12 milhões de euros, cerca de 71 milhões de reais, enquanto o Vasco apresentou uma proposta de 10 milhões de euros, aproximadamente 59 milhões de reais. Além disso, a oferta salarial do Botafogo era quase o dobro da apresentada pelo rival. Mesmo assim, o Al-Ahly informou que só pretende liberar Matheus Gonçalves a partir de janeiro.
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7: O Corinthians arrancou um empate por 1-1 com o Estudiantes na Argentina, pelo jogo de ida das quartas de final da Libertadores. O time argentino saiu na frente logo aos 3 minutos, com Alexis Castro, aproveitando uma jogada aérea. O timão teve dificuldades no primeiro tempo, mas voltou melhor do intervalo e empatou aos 3 minutos da segunda etapa, com Caio César, após passe de Rodrigo Garro. Com o resultado, a vaga na semifinal será decidida na próxima quarta-feira, dia 16, na Neoquímica Arena. Quem vencer avança, enquanto um novo empate leva a disputa para os pênaltis. Nos minutos finais, o Corinthians ainda contou com uma grande defesa de Hugo Souza, para garantir o empate em La Plata. O gol de Caio César também encerrou um jejum de 14 anos do clube, sem marcar fora de casa em jogos de mata-mata da Libertadores.
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7: O Bahia anunciou a contratação do volante argentino Lautaro Lopes, de 21 anos. O jogador chega por empréstimo do Montevideo City Torque, do Uruguai, até o fim da temporada. A negociação faz parte de uma decisão interna do Grupo City, que pretende integrar o atleta ao elenco profissional e acompanhar seu desenvolvimento no clube. Lautaro Lopes foi formado nas categorias de base do Vélez Sarsfield e estreou como profissional pelo Defensa e Justiça. Em 2024, foi comprado pelo Grupo City e passou a defender o Montevideo City Torque, onde disputou 52 partidas. Na última temporada, ele esteve emprestado ao Lommel, da Bélgica, e agora será observado pela comissão técnica de Rogério Ceni, que poderá decidir pela permanência ou liberação do jogador ao final do ano.
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6: Fique ligado, voltamos já depois do intervalo.
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3: 6h45.
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6: Estamos de volta com o Central do Esporte.
7: A Ferrari vive, segundo a análise do GE, seu pior momento na temporada 2026, justamente após o decepcionante GP da Itália em Monza. A equipe começou o ano com expectativa de disputar o título e chegou a vencer com Lewis Hamilton e Charles Leclerc, mas perdeu terreno para Mercedes nas últimas etapas. O resultado em casa agravou a situação. Leclerc abandonou após bater, enquanto Hamilton terminou apenas em sexto, vendo a diferença para o líder Kimi Antonelli aumentar para 76 pontos. Além dos problemas de desempenho, a Ferrari enfrenta uma crescente tensão entre Hamilton e Leclerc. O incidente entre os dois na primeira curva de Monza expôs a dificuldade da equipe em administrar dois pilotos que não aceitam facilmente abrir mão do protagonismo. Para o GE, Fred Vasseur terá agora um papel decisivo para estabelecer limites e evitar que a disputa interna continue custando pontos à equipe, especialmente diante de uma Mercedes mais organizada na gestão de seus pilotos.
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5: O Santos encaminhou a contratação de Felipe Coutinho. O meia de 34 anos é aguardado nesta sexta-feira para realizar exames médicos e, se aprovado, deverá assinar um contrato de 3 meses com o clube, válido até o fim do ano. A negociação teve participação da empresa da família de Neymar, que ajudou a aproximar as partes. Coutinho não entra em campo desde fevereiro, quando ainda defendia o Vasco. Desde a saída do clube carioca, o jogador vem mantendo a forma física com treinamentos individuais. A contratação foi uma indicação de Neymar à diretoria santista, e o clube espera que o meia consiga recuperar rapidamente o ritmo para reforçar o elenco na reta final da temporada.
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5: O Atlético Mineiro decidiu suspender o volante Alexander após um episódio envolvendo o atacante Caio Jorge, do Cruzeiro. O jogador alvinegro teria ido até a sala de controle antidoping depois do clássico e feito ofensas ao cruzeirense. A atitude aconteceu após a recente rivalidade entre os clubes, que já havia sido marcada por muita tensão em confrontos anteriores. Com a punição, Alexander ficará afastado das atividades do Atlético Mineiro pelo período determinado pelo clube. O caso ganhou repercussão justamente pelo fato de a discussão ter continuado fora de campo, dentro de um ambiente destinado aos procedimentos antidoping. O Atlético agora tenta controlar os ânimos antes dos próximos compromissos da temporada.
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5: A Justiça do Rio de Janeiro autorizou o Vasco a contratar um novo empréstimo de até 150 milhões de reais com a empresa Almirante Participações, ligada ao empresário Marcos Lamacchia. O dinheiro será liberado de forma gradual e servirá para ajudar o clube a enfrentar as dificuldades financeiras, com a operação sendo acompanhada pela Justiça. A decisão também representa um avanço no processo de venda da SAF do Vasco. A Justiça marcou para 25 de setembro a apresentação de propostas para a aquisição de 90% das ações da nova SAF, que ficará responsável pelo futebol. A Almirante Participações será a primeira proposta do processo e terá o direito de cobrir uma eventual oferta maior.
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3: E o Santos venceu o Atlético Mineiro por 2-0 na Vila Belmiro na noite desta quarta-feira, dia 9, e está em vantagem nas quartas de final da Copa Sul-Americana. Os gols do confronto foram marcados por William Arão no primeiro tempo e Christian Oliva na segunda etapa. As duas equipes voltam a se enfrentar às 19 horas, horário de Brasília, da próxima quarta-feira, na Arena MRV, com o Peixe podendo até perder por um gol de diferença, que estará classificado para as semifinais.
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3: E o São Paulo perdeu para o Boca Juniors por 1-0 na Bomboneira e largou em desvantagem nas quartas de final da Copa Sul-Americana. Além da derrota, o tricolor não poderá contar com Caleri no jogo de volta. O atacante Miguel Merentiel marcou o gol da vitória do Boca Juniors já no segundo tempo. O ex-Palmeiras chegou ao seu terceiro gol na competição. Esta foi a primeira partida de Caleri na Bomboneira em 11 anos, desde que deixou a equipe rumo ao São Paulo em sua primeira passagem.
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3: E o Vasco contou com o brilho de Léo Jardim para segurar um empate por 0-0 com o Inconfidente Santa Fé da Colômbia, Noel Campin, pelo jogo de ida das quartas de final da Copa Sul-Americana. Daqui a uma semana, o time Cruz Maltino decidirá a vaga nas semifinais diante da própria torcida em São Januário. Santa Fé e Vasco tiveram boas chances, mas não saíram do 0-0 na altitude de Bogotá. O time colombiano foi mais perigoso e ensaiou a abrir o placar no início, mas se frustrou com gol anulado por impedimento. No segundo tempo, o goleiro Léo Jardim fez dois milagres e garantiu o empate para a equipe carioca. A partida de volta será na próxima terça-feira, em São Januário.
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8: Com essas, a gente encerra mais uma edição do Central do Esporte. Na próxima, tem mais.
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2: Pelo segundo ano seguido, os Estados Unidos não parabenizaram o Brasil pela celebração do 7 de setembro, Dia da Independência. O secretário de Estado americano, Marco Rubio, conhecido por felicitar outras nações em suas datas nacionais, ignorou o Brasil novamente, conforme noticiado. A ausência da tradicional mensagem diplomática levanta questionamentos sobre as relações entre os dois países, especialmente no contexto da administração atual.
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21: 7:03.
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1: Opa, tô chegando na área! Boa sexta! Feira, sextou! Tá começando mais um Super Mais aqui na sua rádio. Eu sou a Thay Braga, quero luz na sua vida. E chega, bora, vem pra cá, que tá só começando mais um Super Mais. Muito obrigada a você que tá por aqui. Bora curtir música!
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0: 7:11.
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2: Fala, gente! Nós estamos chegando aqui na nossa rádio maravilhosa, delícia de sexta-feira, Chuchu! Como é que você tá? Tudo bem, joia? Boa! Vamos lá, né? Final de semana chegou. Hoje é dia 11 de setembro de 2026. Muito bom tá aqui. Eu sou o Cauê. E a partir de agora, parem tudo, porque tem notícia do mundo dos famosos. Eita, seu danadinho, danadinha fofoqueira. Fofoqueiro! Gente, nós vamos começar falando aqui sobre uma história absurda. Tem um rumor aí tomando conta das redes sociais, dizendo que o Pedro Afonso Rezende, conhece, não? É, ele é influenciador na rede social aí, conhecido pelos vídeos de games, entretenimento e desafios. Gente, tem uma informação que foi já esclarecida, que eu vou falar agora, que diz que ele teria pedido um teste de DNA para descobrir se era pai de Maria Alice, a filha da Virgínia Fonseca com Zé Felipe. Olha que babado, hein? Mas ó, calma, porque a história não é verdadeira, tá? O Rezende, depois de que tudo explodiu na internet, resolveu vir às redes sociais para desmentir o boato. Ele descobriu que um vídeo estava usando uma gravação real dele, mas com uma narração feita por inteligência artificial, criando uma fala que ele nunca fez. Olha que coisa, gente. É o tal do deepfake, né? O influenciador ficou revoltado e criticou quem produz esse tipo de conteúdo só para conseguir visualizações. Segundo Rezende, foram os próprios pais dele que encontraram o vídeo e mandaram para ele. E a bronca não parou por aí, viu? Ele afirmou que pretende procurar o responsável e processá-lo. Ele também pediu aos seguidores denunciarem a página que espalhou o conteúdo. O influenciador ainda destacou que a mentira não atinge somente a imagem dele, mas claro, né, da noiva, a Bruna Zanetti, ou Zanetti, a sua família e a própria Virgínia e os familiares dela. Rezende e Virgínia tiveram um namoro de 2 anos. Foi lá entre 2018 e 2020, e justamente por causa desse relacionamento antigo, né, surgiu esse boato que ganhou força nas redes sociais. Mas ó, fica o alerta, hein? Dessa vez o tal do teste de DNA não passou nem perto de existir, hein? Dessa vez o tal do teste de DNA não passou nem perto.

0: apresentadora que deixou o evento aos prantos, chorando, depois de uma discussão com um famoso. Quem é? Será que ela falou quem é? Vou te contar daqui a pouco. Continua aqui na melhor rádio do Brasil e a gente volta a qualquer momento. Fica aí.
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0: Obrigada.
1: Eu vou para um breve intervalo com o Super Mais e volto já já.
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6: O preço do barril de petróleo Brent para entrega em novembro se aproximou dos 108 dólares, após registrar uma acentuada subida de cerca de 6,5%. A valorização reflete a dinâmica do mercado global de energia. A produção norte-americana de petróleo bruto continua a bater recordes sucessivos, impulsionada pela guerra no Médio Oriente e pelos elevados preços do crude, que incentivam as empresas a acelerar o ritmo de produção.

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20: Fala, gente! Tudo bem aí, Chuchu? Como é que você tá? Joia? Boa? Vamos lá, porque hoje já é sexta-feira, final de semana, é dia 11 de setembro já, né? Vamos que tem notícia aqui do mundo dos famosos. E eu vou falar pra você sobre a festa luxuosa que a Virgínia Fonseca e a sócia dela realizaram essa semana pra comemorar os 5 anos da marca, né? A WePink lá, da Virgínia. E olha, teve climão na fé, mas aconteceu de tudo, gente. Ela foi embora, saiu, o pessoal criticou porque ela deixou todo mundo na festa. É um monte de babado, né? Sempre tem babado, né? E o climão, né, da festa envolveu a influenciadora Rainha Matos. Ela deixou o evento aos prantos depois de uma discussão com um famoso que até agora ela não revelou quem é, gente. Em um vídeo publicado depois da festa, a rainha contou que tentou cumprimentar o influenciador, mas acabou ouvindo uma cobrança sobre a maneira como divulga informações a respeito dele. Ai, segundo ela, o famoso teria reclamado que ela só publica coisas negativas e que precisava decidir se gosta ou se odeia ele, né? A rainha, por sua vez, afirmou que apenas reproduz declarações feitas pelo próprio artista. Ainda abalada, ela disse que ficou muito chateada com a forma que foi tratada e anunciou que pretende mudar a cobertura sobre o rapaz. Daqui pra frente, só vai publicar algo sobre ele quando for positivo. Tadinha, né, gente? E olha a curiosidade, a rainha fez questão de dizer que o envolvido não é o rico Melquíades, tá? Não, o nome continua em segredo. A influenciadora também aproveitou para defender o seu trabalho e lembrou que estuda jornalismo e que está se formando no ano que vem, né? Agora fica a pergunta que a internet toda adora. Quem foi o famoso que conseguiu fazer a Rainha Mato sair chorando da festa da Virgínia? Até agora ela não contou. Gente, essa festa foi puro luxo, viu? Cerca de 550 convidados. Teve show do Matuê, Mari Fernandes, Léo Foguete. Cenários luxuosos, drinks inspirados nos perfumes da marca e um buffet de dar água na boca. A influenciadora comandou uma noite daquelas. Tadinha da rainha, gente. É desse jeito, né? Pegou ele meio magoado e levou uma, como diz na gíria nossa aqui, uma catracada, né? E ficou tristinha, tadinha. Faz parte, né, Chuchu? É isso aí. E ó, o nosso Fofocando vai voltar daqui a pouco pra falar pra vocês sobre o Fiuk. Muito se falou dele nos últimos tempos. Disseram que o Fiuk tá quebrado. Agora tem vídeo lá, não sei se vocês viram aí. Vídeo nas redes sociais, no YouTube. Ele recebendo o apoio do Thiago Nigro, né? O Primo Rico, pra organizar suas finanças. Você sabe que o Primo Rico tem uma empresa disso, né? De investimentos, organização de finanças e tal, tem mais de 2 mil funcionários, segundo ele. E agora ele vai tentar organizar a finança do Fiuk, será que ele consegue? Mas a gente vai falar, na verdade, não é sobre as finanças dele não, é porque ele anunciou que vai interromper a carreira musical por tempo indeterminado, inclusive cancelou os shows que estavam previstos em sua nova agenda, né? Rapaz, como assim? Daqui a pouco eu conto, continue aqui na nossa rádio, a gente volta a qualquer momento, chuchu, curioso, curiosa.
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11: 7:38.
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0: Luciano!
1: Valeu, Goiânia!
0: Obrigado, meus irmãos.
2: 7h40.
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4: Fala, danadinho, danadinho, tudo bem? Com licença, posso chegar, né? Vamos lá, porque é a última edição de hoje do nosso Fofocando, dia 11 de setembro. A gente vai falar do Fiuk. O Fiuk pegou os fãs de surpresa nessa semana ao anunciar que vai interromper a carreira musical por tempo indeterminado. Inclusive, ele cancelou os shows que estavam previstos na sua nova agenda, viu? A decisão aconteceu em meio a um período delicado da vida pessoal e financeira do artista. O Fiuk, filho aí do Fábio Júnior, já havia retomado aos palcos, né, os planos de voltar aos palcos, mas decidiu dar uma pausa. Porém, tem uma exceção. Um show foi mantido por um motivo considerado muito especial pelo cantor. A apresentação vai acontecer no dia 18 de setembro, agora, em Campinas, no interior de São Paulo. E será, segundo o próprio Fiuk, o último show como cantor antes da pausa. Olha isso, gente. O anúncio veio logo depois do cancelamento de uma apresentação que aconteceria em Jundiaí. O Fiuk não revelou por quanto tempo ele vai ficar afastado dos palcos. Por enquanto, os fãs terão uma última oportunidade de vê-lo cantando ao vivo antes desse novo capítulo. Agora fica a pergunta, será que é apenas uma pausa ou o começo de uma nova fase na vida do Fiuk? Só o tempo vai dizer, né? Eu acho que ele não vai cantar mais, gente. Ele tá vendendo carro agora, diz que é uma paixão dele, vocês viram isso? É. Que coisa, não? Pois é, tá se redescobrindo o Fiuk. Muito bom. E o nosso Fofocando, gente, fica por aqui. Ó, prometo que eu volto na segunda-feira com todas as informações, notícias do mundo dos famosos. Eu vou ficar antenado no que rola e a gente confere junto aqui na segunda hora, tá bom? Bom final de semana, chuchuzinho. Beijo, abraço e até lá. Tchau, fui.
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0: Tô por aqui encerrando essa mega sequência do Super Mais. Valeu a você que tá sempre ligadinha aqui em toda a programação. Eu vou encerrando o programa por aqui. Segunda-feira tô de volta pra gente aproveitar de montão. Que você tenha um ótimo final de semana. Eu te espero. Beijos da Thay. Bye, bye.
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3: O presidente Luiz Inácio Lula da Silva sancionou o fim da chamada taxa das blusinhas, que isenta de imposto de importação compras internacionais de até $50, a medida aguardada por consumidores e varejistas. A decisão visa facilitar o comércio eletrônico internacional para pequenos valores, impactando diretamente as plataformas de e-commerce e os consumidores brasileiros.
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29: 8 e 2.

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0: 8 e 10.
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2: Olá, chegando para você o nosso esporte de hoje com a minha apresentação, locutora Patrícia. E o Santos venceu o Atlético Mineiro por 2-0 na Vila Belmiro na noite desta quarta-feira, dia 9, e está em vantagem nas quartas de final da Copa Sul-Americana. Os gols do confronto foram marcados por William Arão no primeiro tempo e Christian Oliva na segunda etapa. As duas equipes voltam a se enfrentar às 19 horas, horário de Brasília, da próxima quarta-feira, na Arena MRV, com o Peixe podendo até perder por um gol de diferença, que estará classificado para as semifinais.
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2: O presidente do Supremo Tribunal Federal, Edson Fachin, vem sendo pressionado nos bastidores para realizar em sessão fechada o julgamento que envolve o ministro Alexandre de Moraes. A discussão ocorre em meio à crise provocada pelas mensagens trocadas entre Moraes e o banqueiro Daniel Vorcaro, do Banco Master, e as crescentes cobranças por esclarecimentos dentro da corte. A possibilidade de restringir a sessão, porém, enfrenta resistência de setores que defendem maior transparência e uma análise pública do caso. O plenário do STF foi convocado para discutir o conteúdo das mensagens e os desdobramentos da crise, em um momento de forte pressão sobre a imagem da corte e sobre a condução de Fachin. A sessão está prevista para a próxima terça-feira, 15 de setembro.
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2: 8:34.

0: 8h41.
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2: E o São Paulo perdeu para o Boca Juniors por 1-0 na Bomboneira e largou em desvantagem nas quartas de final da Copa Sul-Americana. Além da derrota, o tricolor não poderá contar com Caleri no jogo de volta. O atacante Miguel Merentiel marcou o gol da vitória do Boca Juniors já no segundo tempo. O ex-Palmeiras chegou ao seu terceiro gol na competição. Esta foi a primeira partida de Caleri na Bomboneira em 11 anos, desde que deixou a equipe rumo ao São Paulo em sua primeira passagem.
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17: 8h59.
18: Está no ar a Voz do Brasil. As notícias do governo federal que movimentaram o país no dia de hoje.
19: Olá, boa noite.
20: Boa noite para você que nos acompanha em todo o país.
19: Sexta-feira, 11 de setembro de 2026.
20: Vamos ao destaque do dia.
19: Inflação de agosto fica negativa em 0,32%, segundo o IBGE.
20: Redução do índice foi impulsionada por setores de habitação, transportes, alimentação e bebidas.
19: Conab aponta queda de valor de produtos da cesta básica, Graziele Bezerra.
21: Os maiores descontos ficaram com a batata inglesa, cenoura, cebola, tomate, ovo de galinha e café moído.
20: Dia do Cerrado.
19: Dados do DETER mostram queda de 19% no desmatamento no mês de agosto em relação ao mesmo